0: 40 anos que eu toco Rebeca, só por causa do Marinho, sabe? Eu mesmo pegando, peguei uma Rebeca velha, comprei e fui tocando. Primeiro carro do Marinho foi de Zé Teixeira. Aí passei com o Mané Barro. Mané Barro toquei um bocado de Zé Teixeira. Fui pra Zé Norte, toquei um bocado. Toquei um bocado de um pinto, montanha de onja. Aí fiquei com o Zé, terminei aqui com o Zé mesmo. Tentei meu moleque e, enquanto, quando eu tô parado, vim ajudar ele. Vamos, Zidóia.
1: Oi, saí a Rebeca.

Estamos apresentando o programa Fim de Noite Especial pela Rádio Universitária FM, a nossa rádio pública, dando sequência à audição da coletânea Rabequeiros de Pernambuco, álbum 2. Ouviremos as músicas Rabeca Enxerida com Cláudio Rabeca, Ali com Ciba Veloso, Caminhos com Sônia Guimarães e Chorinho em Juripiranga com Pedro Cora.

Eu, pelo nome certo, é Pedro Francisco da Silva. Agora, por apelido, o pessoal que é meu Pedro Cura. De 9 anos, 10 anos mais ou menos, que eu venho tocando, sabe? Aprendi por minha cabeça mesmo. Tinha vontade de aprender. Quando eu era pequeno, eu meu braço não dava pra botar ela na posição. Eu botava de cima das pernas e pegava e pegava o like pra cima e pra baixo, pra ver se eu aprendi. Até que vi que eu fui crescendo, aí meu braço esticou mais, pegou a posição, peguei a tocar até hoje. Vou tocar uma minha que eu gravei por minha cabeça. Vou ver o que é que vai dar.

Estamos apresentando o programa Fim de Noite Especial pela Rádio Universitária FM, a nossa rádio pública. Encerrando a primeira parte do programa com a audição da coletânea Rabequeiros de Pernambuco, álbum 2, ouviremos as faixas Semente Vermelha com Antúlio Madureira, Ciranda Amarela com Márcio Viana e Maciel Viana, O Namorador com o rabequeiro Manuel Pereira e Saudação com Salatiel da Rabeca.

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0: 12:50. 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

Voltamos com o segundo bloco do programa Fim de Noite Especial, aqui pela Rádio Universitária FM, a nossa rádio pública. Vamos juntos ouvir o álbum Notícias do Brasil, do violonista e compositor paulista Eduardo Godin. Na sequência, as faixas Rosa dos Tempos, Nobre Sentimento, Paulista e Obrigado.

Estamos apresentando o programa Fim de Noite Especial pela Rádio Universitária FM, a nossa rádio pública. Seguindo com a audição do álbum Notícias do Brasil, do músico paulista Eduardo Godinho, vamos às faixas Samba de Verdade, Som Conquistador, Tambor e Guardião.

Estamos apresentando o programa Fim de Noite Especial pela Rádio Universitária FM, a nossa rádio pública. Chegamos ao final deste segundo bloco ouvindo o álbum Notícias do Brasil, do violonista e compositor paulista Eduardo Godin. E para encerrar este disco maravilhoso, vamos ouvir as canções Jongo Trio, Luzes da Mesma Luz, Sem Medida, Poeta Maior e Neguinho.

0: 10:47.
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0: voltamos a apresentar o programa Fim de Noite Especial pela Rádio Universitária FM, a nossa rádio pública. Na última parte do programa, ouviremos o álbum Sketches of Setting, dos irmãos Steve Hackett e John Hackett, lançado no ano de 2000. Vamos direto à audição das faixas, com uma pequena ajuda de uma colega virtual.
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1: Estamos apresentando o programa Fim de Noite Especial pela Rádio Universitária FM, a nossa rádio pública. Vamos seguindo degustando o álbum Sketch of Seven dos irmãos Steve Hackett e John Hackett. Na sequência, as faixas, vamos lá com aquela ajudinha virtual.
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1: Estamos encerrando o programa Fim de Noite Especial pela Rádio Universitária FM, a nossa rádio pública. Eu sou Felipe Novaes na apresentação e produção e vamos nos despedir ouvindo as faixas com aquela ajudinha virtual.
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1: Deste belíssimo álbum Skets of Seti, dos irmãos Steve Hackett e John Hackett. Um ótimo fim de noite e até o próximo programa.

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1: 11 horas e 38 minutos.
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0: Meia-noite e 20 minutos.
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0: meia-noite e 41 minutos.
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0: Uma hora e um minuto.
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0: 1:23.
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0: 2 horas e 44 minutos.
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3:15. 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

0: 3:37.
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3:56. 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

0: 4 horas e 9 minutos.
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0: 4:28.
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0: 4:48.
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0: 5:07.
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0: 5:29.
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0: 5:50.
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0: 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Segunda-feira, 20 de julho de 2026. Bom dia. Começa agora mais uma edição do Redator Comunitário. 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Brasília. Projeto que prevê punição maior para agressor de advogadas avança na Câmara.
1: A Comissão de Defesa dos Direitos da Mulher da Câmara dos Deputados aprovou projeto que aumenta as penas para crimes cometidos contra advogadas. Pelo texto da deputada Dandara, do PT Mineiro, a punição será maior quando o motivo da agressão envolver a condição de mulher da vítima ou a atuação dela na defesa de outra mulher. A proposta aprovada aumenta de um terço até a metade a punição prevista no Código Penal para o crime de coação no curso do processo. Hoje, a pena para o delito é de 1 a 4 anos de reclusão e multa. Com a mudança, quando houver agressão ou ameaça a advogadas, poderá variar de 1 ano e 4 meses a 6 anos mais a multa. De acordo com a relatora na comissão, deputada Jaque Rocha, do PT do Espírito Santo, é comum que advogadas também recebam ameaças dos agressores como forma de intimidação, principalmente quando defendem vítimas de violência doméstica.
2: Quando uma profissional é ameaçada por defender uma mulher, a mensagem que o agressor tenta passar é de que ninguém está seguro para enfrentar a violência. Dificultar o trabalho da defesa ou até mesmo desestimular outras mulheres a denunciar os seus agressores. É isso que a gente visa coibir nesse projeto. Por isso, combater a intimidação, garantir que as vítimas tenham acesso à justiça e à proteção dos seus direitos, estendendo também as advogadas.
1: Ainda de acordo com Jaque Rocha, pesquisa da Universidade Federal de Alagoas aponta que 80% das advogadas já foram ameaçadas ao defenderem vítimas do sexo feminino, sobretudo em casos de violência doméstica e direito de família. O projeto aprovado também aumenta a pena para os crimes de feminicídio cometidos contra uma advogada pelo fato de estar defendendo outra mulher. Hoje, a condenação para feminicídio é de 20 a 40 anos de prisão. O texto prevê que a reclusão poderá variar entre 26 anos e meio e 60 anos. A proposta altera ainda a Lei Maria da Penha para garantir a concessão de medidas protetivas de urgência à advogada que sofrer violência ou ameaças ao defender outra mulher, caso seja intimidada pelo agressor de sua cliente ou por representante dele, a profissional poderá solicitar à justiça o distanciamento físico obrigatório e a proibição imediata de qualquer contato por parte do acusado. O projeto que aumenta penas para agressores de advogadas ainda será analisado pela Comissão de Constituição e Justiça. Se aprovado, terá de ser votado também pelo plenário da Câmara antes de seguir para análise do Senado. Da Rádio Câmara de Brasília, Maria Neves.
0: 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Espanha anula a Argentina com toque de bola e organização. E é campeã do mundo recheada de garotos. Trump força a barra e só consegue ficar no escanteio da foto. Pressionados, Esporte e Náutico voltam a campo na quarta-feira, na última rodada do turno. Partidas começam amanhã com o líder em campo. No Autores e Livros, José Castelo transforma vidas invisíveis em protagonistas de histórias miseráveis. E a gente fecha com Maria da Aparecida, de Baden-Powell, e Paulo César Pinheiro, Violão Vadio. Um trechinho antes da próxima reportagem.
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0: sozinho. E na decisão a Espanha sobrou. Não permitiu sequer um arremate a gol do adversário durante boa parte do jogo. Os espanhóis iam empilhando chances na medida em que o cansaço batia na seleção sul-americana. Com a expulsão de Enzo pelo segundo amarelo, ficou evidente a intenção da seleção argentina de levar a decisão para pênaltis. Mas a pressão só aumentava, até que Ferran Torres fez o gol de milhões, como ele próprio definiu. É o domínio de bola da Noruega contra o Brasil e da Espanha diante da Argentina representam recados ao futebol sul-americano. O melhor o jogo coletivo, o vai virar coadjuvante em Copa do Mundo. Já disse aqui que tem uma irmã, também jornalista, radicada em Barcelona, na Espanha. Barcelona é Jane Modesto.
1: Gritos, choros e abraços. Assim foram as comemorações dos espanhóis pela segunda Copa ganha pelo país. As ruas das principais cidades espanholas ficaram cheias de gente nas praças, praias e locais onde o governo colocou telões para que o povo pudesse ver a partida. Nem um forte calor de mais de 40 graus que assola o país, nem as provocações dos torcedores contrários da Argentina tiraram o brilho da conquista. A polícia precisou intervir em alguns desses conflitos. Na Espanha vivem cerca de 450 mil argentinos, a grande maioria beneficiada pela Lei dos Netos. E as provocações foram muitas desde a partida contra o Egito e Inglaterra. Agora os torcedores espanhóis vão aguardar o desfile dos jogadores campeões na chegada a Madrid. A Espanha ganhou a sua primeira Copa em 2010 na África do Sul. Agora conquista a segunda com uma equipe jovem formada por craques como Lamine Yamal, um dos jogadores mais caros do mundo, Pablo Gavi, Pedro Porro, Miguel Merino e Marco Cucurella. A vitória foi acompanhada em Nova York pelo rei Felipe VI e o presidente Sánchez. Da Espanha, Rejane Modesto.
0: Pressionados por longo período sem vitórias, Sport e Náutico voltam a campo na quarta-feira pela última rodada do turno da Série B. O Sport na Serrinha, diante do Goiás, às 8:30 da noite. O Náutico nos Aflitos, 9:30. O Pingu recebe o Londrina. A 19ª rodada já começa amanhã e tem o líder Criciúma em campo. Visita o Novo Horizontino. Também amanhã, mais dois jogos. Um na parte de cima, outro na de baixo. Avaí e América Mineiro, ambos na zona de rebaixamento. Vila Nova e Fortaleza, os dois no G6. Criciúma lidera com 36, Juventude 32, Operário 32, Vila Nova 31, Fortaleza 31, Novo Horizontino 30. Sport é o nono com 27, Náutico 14º com 21.
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0: Agora destaques online de grandes jornais brasileiros, jornais pernambucanos, blogs e sites independentes. Folha de São Paulo. Espanha dá banho na Argentina e é bicampeã da Copa 16 anos após primeira conquista. Com um jogador a menos, argentinos não têm nenhuma finalização no tempo regulamentar, enquanto espanhóis controlam a bola. Invicta e paciente, campeã equilibra setores do campo para ganhar sua segunda Copa. Seleção espanhola receberá prêmio de mais de 250 milhões de reais da FIFA. Lamine Yamal, quinto mais jovem campeão da Copa, construiu identidade perto de Barcelona. Em final de infarto para espanhóis, Argentina cai de pé, segundo imprensa hermana. Decisivo na final. Decisivo na final, Ferran Torres exalta bimundial da Espanha. Gol de milhões. A Folha de São Paulo explora também as atrações musicais do espetáculo final da Copa e ainda, técnico espanhol, Luis de la Fuente,

da geração que formou por décadas. Galvão Bueno diz que pode voltar em 2030 a pedido de Faustão. Mbappé é artilheiro desta Copa e maior goleador do torneio. O bem venceu. Web vibra com derrota da Argentina na final. Prêmios individuais. Rodri lidera domínio espanhol nas premiações do Mundial e Mbappé fica com artilharia. Até a próxima, Espanha será a primeira campeã a defender título da Copa em casa. País, Portugal e Marrocos cediam a Copa 2030. Argentina é a primeira equipe a não finalizar no tempo normal de uma final de Copa do Mundo. Hélio Gaspari, Mundial que se encerra será lembrado como Copa das Betis. Guerra comercial. Alvo dos Estados Unidos, PIX, está no centro de disputa sobre quem controla os trilhos do dinheiro no mundo. Embate tem origem na guerra comercial e gira em torno de soberania digital. Mônica Bergamo, patrimônio da mulher de Felício Ramuti, vice de Tarcísio, tem um saldo de 580% desde eleição. Vice-governadora afirma que valores decorrem de direitos sobre tecnologia. Vazamento químico em fábrica de Manaus chega ao quinto dia com 414 atendimentos relacionados. Final da Copa do Mundo eleva a audiência de Globo e SBT. Cazé TV consegue 20,9 milhões. Ciro Gomes cita Caiado e Renan Santos como possibilidades de voto e ignora Flávio Bolsonaro. A aproximação de PL e PSDB no Ceará foi motivo de atrito entre Michele e filho de Bolsonaro. E ainda na Folha de São Paulo, artigo de Ana Cristina Rosa. Ações contra o PL da misoginia demonstram o quanto uma sociedade racista, machista e desigual resiste a mudanças que garantem direitos. Mulheres e negros precisam se unir contra o retrocesso de conquistas. Jornal O Estado de São Paulo. Betting, Espanha é merecidamente bicampeã, mas Rodri não foi melhor que Messi ou Mbappé. Nessa aí o comentarista está desconsiderando que são funções absolutamente diferentes. E Rodri foi gigante em desarmes e organização. E o jornal O Estado de São Paulo traz informação do The Economist. PIX é exemplo do desafio global à supremacia financeira dos Estados Unidos. Epidemia de câncer? O que está por trás da previsão da OMS? Rio de Janeiro, MPF pede suspensão de tolerância zero nas praias do Rio. Prefeito critica a ação. Órgão cobra plano conjunto entre União e município. Cavalieri acusa procurador de omissão diante do crime organizado. Dino determina prisão domiciliar e afastamento de secretário do Maranhão acusado de coação. Defesa diz que não teve acesso à decisão. Governo é o prejudicado com taxação da previdência complementar aberta. Brasil. Psiquiatras que lideram nova entidade médica indicam cetamina sem respaldo científico. Tarifas eram esperadas e exceções devem limitar impacto, dizem analistas. Negócios, FBI, espionagem e traições. A rixa dos CEOs que disputam o mercado de apostas do momento. Jornal O Globo, Rio de Janeiro. Futebol coletivo e controle da partida fazem Espanha conquistar o bicampeonato mundial. A taça do controle. Colunistas do Globo analisam como a Espanha desidratou a Argentina na final. Espanha mereceu. Imprensa argentina repercute vice na Copa do Mundo. Kane, Yamal comemora título da Espanha com seu irmão mais novo que virou a sensação da Copa do Mundo. Vergonha alheia? Trump tenta e consegue aparecer na foto dos campeões, mas cena gera constrangimento. Digamos que ficou assim em aparente escanteio. Petróleo sobe 3,8% com ataques no Oriente Médio e supera 91 dólares, maior nível desde junho. Tríplice coroa. Mbappé termina a temporada como artilheiro da Copa, da Champions League e da La Liga. No JC,
Espanha domina a Argentina, faz gol na prorrogação e é bicampeã mundial. Defensoria oferece testes de DNA gratuitos para reconhecimento de paternidade em Pernambuco. Diário de Pernambuco. Espanha vence a Argentina na prorrogação e conquista o bicampeonato da Copa do Mundo. Pré-campanha. Em Caruaru, João Campos promete Hospital da Criança do Agreste. Governadora Raquel Lira visita obras em andamento no sertão de Itaparica. Folha de Pernambuco. Exército dos Estados Unidos anuncia ataques contra o Irã pela nona noite consecutiva. Messi se despede das Copas com 8 gols e como um dos maiores da história. Agora blogs e sites independentes, começando pelo Cafezinho. Datafolha mostra reviravolta em favor de Lula em São Paulo. A pesquisa Datafolha divulgada na semana passada registra empate entre Lula e Flávio Bolsonaro, com 35% cada na intenção de voto estimulada para presidente. E ainda, redes de educação têm até quarta-feira para enviar dados sobre equidade racial ao MEC. DCM, Diário do Centro do Mundo. Espanha domina a Argentina no jogo mais feio da Copa e é campeã mundial por 1-0. Última partida de Messi pela seleção foi um fiasco completo em um time violento e incompetente. Reforma da Previdência em estudo prevê idade mínima de 67 anos, MEI mais caro e bônus para mães. Milei anuncia feriado para celebrar a Argentina, mas fica com vice e via piada. Vídeo. Cauã Raymond critica Betis ao vivo na Globo e é interrompido por Hulk. E no Brasil, 247. Quarto mandato de Lula vai resgatar a União Nacional. Bolsonarismo será varrido em definitivo. É o que diz o advogado Marco Aurélio de Carvalho, coordenador da campanha de reeleição do presidente Lula. E ainda, vitória de Lamine Yamal é também da Palestina. Trump é vaiado durante premiação da final da Copa do Mundo.

0: PMPE repudia ataques racistas e manifesta solidariedade à professora Zara Figueiredo. A Confederação Nacional dos Trabalhadores em Educação, CNTE, manifesta seu mais veemente repúdio aos ataques racistas e às tentativas de desqualificação dirigidos à professora Zara Figueiredo, secretária de Educação Continuada, Alfabetização de Jovens e Adultos, Diversidade e Inclusão do Ministério da Educação, SECAD-NEC, bem como as jornalistas Basília Rodrigues e Esther Cauane, que também foram alvo de manifestações racistas nas redes sociais, após a divulgação de chamada para o programa Sala de Imprensa do SBT News. A todas elas, a CNTE expressa sua irrestrita solidariedade diante dos atos de ódio, intolerância e discriminação racial que buscaram atingir suas trajetórias pessoais e profissionais. A Confederação renova seu compromisso histórico com o enfrentamento ao racismo, à discriminação e a todas as formas de violência, reafirmando que a defesa da democracia passa necessariamente pela proteção da dignidade, da liberdade e da participação plena das mulheres negras em todos os espaços da sociedade. Confira a informação no site cnte.org.br. Visite também sintep.org.br. Paulo Freire, nascimento 19 de setembro de 1921 no Recife. Falecimento 2 de maio de 1997 em São Paulo. Patrono da educação brasileira.
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0: 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Evento no auditório do Sindicep Pernambuco, debate inteligência artificial. Na quarta-feira da semana passada, dia 15 de julho, ocorreu no auditório do Sindicep Pernambuco uma roda de diálogos para tratar sobre a revolução digital e a necessidade de fornecer proteção aos trabalhadores e trabalhadoras da nossa sociedade. O evento foi organizado pelo Sindicato dos Bancários, tendo o Sindicep cedido o espaço para uma melhor acomodação das pessoas presentes. A palestra foi ministrada por José Vidal, que é o presidente do INIADES Brasil, Instituto Nacional por Inteligência Artificial com Direitos Sociais. Vidal atua como palestrante e articulador em eventos sindicais, debatendo os impactos da revolução digital e da inteligência artificial no mundo do trabalho. Ele organiza e promove debates sobre tecnologia e a criação de frentes estaduais voltadas para garantir direitos trabalhistas diante do avanço da IA. José Vidal defende a construção de políticas

0: Alice Ruiz F.
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2: Hermes Coelho, seja muito bem-vindo mais uma vez aqui ao Entre Linhas. Hoje você trouxe uma poesia de peso, né?
3: Trouxe uma poeta que eu gosto muito, Alice Ruiz S. Muita gente conhece a Alice como a poeta viúva do Paulo Leminski, mas a poesia dela é primorosa.
2: Muito bem, você trouxe aí 2 em 1, né? Publicado pela Iluminuras, um livro vencedor do Jabuti de Poesia.
3: Exatamente, o 2 em 1, ele reúne a produção poética da Alice dos anos 80. Então, eu peguei especificamente um livro dentro do 2 em 1, mas esse 2 em 1 é fácil de encontrar na internet. Se você botar esse nome, 2 em 1, Alice Ruiz S, você encontra fácil, e nas livrarias também. Belíssimo livro.
2: Então, vamos para o primeiro poema.
3: Vamos lá. 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Tiro as que riem, as que conversam, as outras adiam.
2: Alice Ruiz já é um nome consagrado, né, consolidado na poesia brasileira. Ela sabe trabalhar muito bem delicadeza, humor, mas também o rigor formal, e ela transforma pequenos instantes em grandes reflexões. O que mais você destaca da poesia dela?
3: A poesia da Alice é uma poesia que me agrada muito porque é como se fosse um raio. Ela é precisa, ela é rápida, ela é cirúrgica e ela é intensa. Muita gente acha o estilo dela parecido com o do Paulo Leminski, e eu já acho que ela vai além, porque ela se inspira muito em haikai, que são aqueles poemas curtinhos, japoneses, de 3 versos. Então, para ela, a palavra tem um peso ainda maior. Grande poeta.
2: Bora pro segundo poema.
3: Vamos lá, esse tem título. Do Mundana. E agora, Maria? O amor acabou, a filha casou, o filho mudou, e o homem foi pra vida, que tudo cria. A fantasia que você sonhou apagou a luz do dia. E agora, Maria, vai com as outras, vai viver com a hipocondria.
2: Fantástico, fantástico. Ela vai bebendo um monte, mas sem perder a originalidade, sem perder a essência própria dela, né?
3: Exatamente. E ela coloca o olhar da mulher na poesia de Drummond. Então, o Drummondana, e essa mulher mundana que lida com as questões da casa, da família, da própria essência feminina, é o que torna essa poesia muito rica, Anderson.
2: E que outros temas ela costuma trabalhar na obra dela?
3: Olha, a Alice, ela gosta de trabalhar muito as questões cotidianas, a humanidade. Ela é inspirada também, como o próprio Leminski, que era inspirado na questão oriental. Ela é apaixonada pelo fazer poético também, é um tema que é muito presente na obra dela, que é uma coisa que é inerente a todo poeta, né? Poeta adora fazer poema sobre poesia.
2: Gente, tem mais um terceiro poema?
3: Tem. Esse eu gosto muito também, aliás, esse livro é maravilhoso. Jamais amei um santo, nem cantei um hino. Só quero morar contigo a um sino. Santo continua desenhando templos. Me diz se esse poema não faz uma imagem na tua cabeça.
2: Faz uma imagem, sim. Olha, eu vou além do tempo, eu vou além talvez da imagem que muita gente faz. Eu me senti levado. Eu me senti algo efêmero, mas algo além do que a gente tem de palpável, sabe?
3: Sim.
2: Algo quase espiritual.
3: É lógico, e a poesia, a boa poesia, ela desperta isso na gente, Anderson. Você não precisa tentar aprender, entender completamente o verso. Ele tem que te provocar, te inspirar, te deixar, te levar.
2: E muito bem. Uma poesia sensível, inteligente e também acessível, né? Como você disse, livro fácil de se encontrar por aí.
3: Em qualquer livraria você encontra, se preferir, entra na internet, bota na busca ali, Alice Ruiz S, 2 em 1, você encontra com preço baratinho. Vale a pena, viu?
2: Obrigado então, Hermes. Até a próxima.
3: Eu que agradeço, Anderson. Um abraço.
2: E o Autores e Livros de hoje vai ficando por aqui. Agradeço mais uma vez a sua companhia. Se você quiser saber mais sobre os livros em destaque no programa de hoje, acesse o Instagram e use a hashtag Dicas Autores e Livros. Ou, se preferir, pode ir direto ao meu perfil literário, @litera.livros. Lá você encontra dicas de leitura, resenhas e notícias do mundo editorial. O programa de hoje contou com produção e apresentação de Anderson Mendes.

0: Aranha, produção de Ana Beatriz Santos e Joyce Teles, com trabalhos técnicos de Daniel Leite e Antônio Carlos Soares. Até a próxima. Boa leitura.
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0: Então, com a saudosa e talentosa Maria da Aparecida. Aqui o talento dela aparece não numa ópera, mas acompanhada por Baden Powell, música dele e Paulo César Pinheiro, violão vadio.

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1: 6 horas e 57 minutos.

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2: 6:58.
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0: 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Vamos fazer um pequeno intervalo e voltaremos dentro de instantes com a segunda parte deste programa. Bom dia. 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
0: Voltamos a apresentar

A primeira neve caiu na manhã seguinte. Era macia, branca e suave. Mas era muito fria. Quase não houve sol naquele dia. E foi um dia muito curto. A folha se descobriu a perder a cor, a ficar cada vez mais frágil. Aquela única folha que restava no galho da árvore. Havia sempre frio e a neve passava sobre ela. E quando amanheceu, veio um vento e arrancou a folha do seu galho. Não doeu. Não doeu mesmo. Ela sentiu que flutuava no ar, muito sereno. E enquanto caía, ela viu a árvore inteira pela primeira vez. Como era forte e firme aquela árvore. Teve a certeza de que a árvore viveria por muito tempo. Compreendeu que fora parte de sua vida. Isso deixou-a orgulhosa. A folha pousou num monte de neve. Era macia. Até mesmo aconchegante. Naquela nova posição, a folha estava mais confortável do que jamais se sentira. Ela fechou os olhos e adormeceu. Não sabia que a primavera se seguiria ao inverno, que a neve se derreteria e viraria águia. Não sabia que a folha que fora seca e aparentemente inútil se juntaria com a água e serviria para tornar a árvore mais forte. E principalmente não sabia que ali, naquela árvore no solo, já havia planos para novas folhas de primavera.

0: 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Um grande abraço a todos e um bom dia. Bom dia mesmo.
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2: Há anos, Rayane Sol Fluminense, uma nova estrela. Desde o momento de sua ascensão, ninguém disputou o cetro. Foi proclamada a rainha dos salões. Tornou-se a deusa dos bailes, a musa dos poetas, o ídolo dos noivos em disponibilidade. Era rica e formosa. Duas opulências que se realçam como a flor em vaso de alabastro. Onde esplendores que se refletem como um raio de sol no prisma do diamante. Estes são os primeiros trechos de Senhora, o grande clássico do escritor cearense José de Alencar.
3: O início de uma boa viagem começa nos primeiros parágrafos.
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0: Ana Carolina Pérez. Em Paris, céu parcialmente nublado, os termômetros marcam 19 graus. Estes são os destaques desta segunda-feira, 20 de julho. Torcedores espanhóis se preparam para receber sua seleção em Madrid após a vitória na Copa do Mundo. Depois da derrota, argentinos se despedem de Messi com a celebração nacional. Estados Unidos intensificam ataques ao território iraniano e atingem usina nuclear em construção. Essas e outras notícias a seguir. Copa do Mundo 2026. Os torcedores espanhóis se preparam para receber nesta segunda-feira seus jogadores em Madrid após o triunfo na Copa do Mundo contra a Argentina. 16 anos depois de sua primeira vitória, a Espanha conquistou seu segundo título com um gol de Ferran na prorrogação no domingo no MetLife Stadium em Nova Jersey. O lateral direito Pedro Porro disse que o sucesso foi resultado do esforço coletivo da equipe. Vamos ouvir.
2: Essa é a união de todos, não de todos.
3: É a união de todos durante toda a Copa. Não é só de um, ou de dois, ou de três, nem dos 11 que jogamos. Simplesmente é dos 26 que convivemos durante 45, 50 dias.
0: 45, 50 dias. Você viu o lateral direito espanhol Pedro Porro após a vitória da Espanha na Copa do Mundo. A chegada dos jogadores está prevista para as 14 horas em Madrid. A seleção espanhola ainda deve desfilar pelo centro da capital e encerrar o cortejo à noite na Praça de Sibérios, onde fica a sede da prefeitura. 1 milhão de pessoas são esperadas. Durante as comemorações, um adolescente de 13 anos morreu em Ciudad Rodrigo, no oeste da Espanha, na madrugada desta segunda-feira, após uma fonte desabar, segundo a prefeitura da cidade. Já na Argentina, após a derrota, os torcedores se despedem de Messi, como conta o correspondente da RFI em Buenos Aires, Márcio Rezende.
4: A tristeza não foi só com a derrota, mas com a provável despedida de Lionel Messi das Copas do Mundo. Kevin Calo, de 17 anos, emociona-se com essa ausência a futuro.
5: É realmente com muita tristeza, porque eu não queria que a última Copa do Mundo do Messi terminasse assim. Agora, sem o Messi, vai ser doloroso. Desde que eu vejo futebol, o Messi está na seleção. E também pelo partido será horrível.
4: A seleção argentina deve chegar ainda nesta segunda-feira por volta das 17 horas. O presidente Javier Milei disse que vai decretar um feriado de 24 horas em função do que os jogadores e a comissão técnica decidirem sobre uma celebração. O mais provável é que, devido ao clamor popular, haja uma celebração na terça-feira.
0: Você ouviu Márcio Rezende, correspondente da RFI em Buenos Aires. A maior e mais assistida Copa do Mundo da história chega ao seu fim, com um mundial que contou com a participação de 48 seleções e foi sediado em 3 países, Canadá, Estados Unidos e México. Mas também teve polêmicas envolvendo principalmente o presidente Donald Trump. Ele e o presidente da FIFA, Gianni Infantino, foram vaiados ao entrarem no gramado após a vitória da Espanha. E a controvérsia continuou no momento da entrega da taça. A correspondente da RFI em Nova York, Luciana Rosa, tem mais detalhes.
6: Depois de entregar a taça à seleção espanhola, Madrid Infantino, também permaneceu no palco para a foto oficial dos campeões. Mesmo após a saída do presidente da FIFA e dos jogadores finalizarem partido, era o momento da equipe celebrar sozinha. O presidente americano atravessou o palco e apareceu nas imagens da comemoração. Um gesto que chamou a atenção e repercutiu nas redes sociais e na imprensa internacional.
0: Você ouviu Luciana Rosa, correspondente da RFI em Nova York. Os Estados Unidos intensificaram seus ataques em território iraniano pela 9ª noite consecutiva. Pelo menos uma pessoa morreu e várias ficaram feridas no noroeste do Irã, segundo a mídia estatal do país, nesta segunda-feira. Os ataques visaram redes de comunicação e centros de comando no Irã, segundo o exército americano. A usina de Dar-Kovin, atualmente em construção, também foi alvo de ataques no domingo, de acordo com o Teherã, que pediu à Agência Internacional de Energia Atômica que condenasse as hostilidades americanas. A guarda revolucionária iraniana replicou Moscou, atingindo alvos militares nos Estados Unidos e nos países do Golfo. Explosões foram ouvidas na segunda-feira em Manama, capital do Bahrein, e as forças armadas do Kuwait também relataram ter enfrentado novos ataques de drones iranianos. Além desses ataques, o navio foi atingido por um projétil no estreito de Hormuz, provocando incêndio e a retirada de sua tripulação, informou na segunda-feira a Agência Britânica de Segurança Marítima. Anteriormente, a agência havia relatado um navio em chamas aproximadamente 15 quilômetros a noroeste de Oman, sem especificar a causa do incêndio. Mais de 400 drones foram lançados em direção à região de Moscou durante a noite, segundo o prefeito da capital russa, Sergei Sobyanin, no Telegram, nesta segunda-feira. Ele afirmou que a maioria havia sido neutralizada. Segundo a mesma fonte, 10 pessoas ficaram feridas, entre elas 3 cidadãos chineses e uma criança de 11 anos. Nesta segunda-feira, o novo líder trabalhista britânico, Andy Burnham, assume o cargo de primeiro-ministro do Reino Unido. Ele será o sexto chefe de governo em uma década e assume em meio a grandes expectativas. O ex-prefeito da Grande Manchester garantiu o apoio de cerca de 95% dos parlamentares trabalhistas e sucede Keir Starmer, que havia chegado a Downing Street em julho de 2024. Na agenda da posse, Starmer fará um breve discurso de despedida em Downing Street, em Londres, antes de seguir para o Palácio de Buckingham para apresentar sua renúncia ao rei Charles III. Em seguida, será a vez de Andy Burnham encontrar-se com o rei, que pedirá ao futuro primeiro-ministro para formar um governo. Sua chegada a Downing Street está prevista para o início da tarde. Burnham apresentará sua visão para o país em seu primeiro discurso como primeiro-ministro. Segundo sua equipe, ele vai explorar suas prioridades com o objetivo de restaurar a confiança no governo e dar um alívio aos britânicos em meio à crise do custo de vida. Indiana dispersou na segunda-feira uma manifestação de milhares de pessoas que se dirigiam ao parlamento em Nova Delhi para protestar contra a

0: Premiação e a Bomba Despedida de Messi. Em seguida, você confere a Crônica Mundo Agora, de Tomás Wittmann de Barros. Mas antes, vamos em linha direta com os Estados Unidos para um balanço da Copa do Mundo.
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2: A maior e mais assistida Copa do Mundo da história chegou ao fim, coroando a Espanha como campeã, em uma partida final que pela primeira vez na história contou com um show no intervalo, bem ao estilo dos que acontecem durante o Super Bowl. Este Mundial, tanto inovador como controvertido, será lembrado pela participação de 48 seleções. E por ter sido sediado em 3 países, Canadá, Estados Unidos e México. A correspondente da RFI em Nova York, Luciana Rosa, está conosco para falar sobre o legado do Mundial de 2026. Grande noite no MetLife Stadium ontem, com a vitória da Espanha sobre a Argentina. Qual foi a audiência desse jogo e da Copa de 2026 como um todo?
3: Calcula-se que a final entre Espanha e Argentina tenha sido assistida por cerca de 1,8 bilhão de pessoas em todo o mundo, falando televisão e plataformas de streaming. A projeção se confirmar será a final da Copa do Mundo mais assistida da história. Esperamos cerca de 1,5 bilhão de espectadores a decisão do Qatar em 2022. No MetLife Stadium, em Nova Jersey, os 80.663 lugares foram ocupados. Pousada cheia para a decisão. A Copa de 2026 também bateu recordes de público. Ao longo do torneio, mais de 6,5 milhões de torcedores passaram pelos estádios dos Estados Unidos, Canadá e México, tornando esta edição a mais assistida presencialmente da história. A ocupação média das arenas foi de 99,7%. E o torneio ainda registrou números inéditos nas plataformas digitais, com mais de 20 bilhões de visualizações e vídeos nas redes sociais da FIFA.
2: Apesar dos Estados Unidos e Canadá não terem a mesma tradição de futebol que outros países, as concessões e os eventos ligados à Copa surpreenderam, não?
3: Sim, as FIFA concessões espalhadas pelo estado sede receberam mais de 7,7 milhões de visitas ao longo do torneio. No fundo, a Copa conseguiu mobilizar não apenas turistas, mas também moradores locais. Aqui em Nova York, por exemplo, vários restaurantes registraram forte aumento no movimento durante os jogos, com casas lotadas para acompanhar as partidas. Entre as sedes, o estádio Cidade do México teve a maior média de público por partida, com cerca de 80,8 mil torcedores por jogo. Já o MetLife Stadium de Nova Jersey liberou em público total, com quase 484 mil espectadores em 6 partidas, incluindo a grande final entre Espanha e Argentina.
2: Essa foi a primeira Copa disputada em 3 países e também a primeira com 48 seleções. Esse formato deve continuar ou a FIFA já pensa em novas mudanças nesse ano?
3: A avaliação da FIFA é bastante positiva. O sucesso da edição revelou a FIFA discutir uma nova expansão. A entidade anunciou um par mundial para 64 seleções a partir de 2030, o que elevaria o número de partidas de 104 para 128. Permitiria que quase um terço das 211 federações filiadas à FIFA disputassem a competição. A Copa de 2030 já será histórica por si só. Terá como sedes principais Espanha, Portugal e Marrocos. Enquanto Uruguai, Argentina e Paraguai receberão jogos comemorativos do centenário do torneio. A proposta, que será aprovada, será a maior Copa do Mundo da história.
2: O presidente da FIFA, Gianni Infantino, e o presidente Donald Trump foram vaiados na final. E Trump, mais uma vez, protagonizou um papel controvertido, não é?
3: Sem dúvida. Embora tenha acompanhado o torneio à distância e comentado diversos jogos, a final foi a primeira partida da Copa que Donald Trump assistiu presencialmente. O presidente americano esteve no MetLife Stadium ao lado de Gianni Infantino. Participou da cerimônia de premiação e aproveitou o evento para reforçar a parceria entre a Casa Branca e a FIFA. Depois de entregar a carta à seleção espanhola logo de Infantino, Santos permaneceu em palco para a próxima oficial dos campeões. Mesmo após a saída do presidente,

0: Quando os jogadores finalizarem aquele era o momento da equipe celebrar sozinha. O presidente americano atravessou o palco e apareceu nas imagens da comemoração. O gesto que chamou a atenção e repercutiu nas redes sociais e na imprensa internacional.
1: Obrigada, Luciana Rosa, por sua participação no Linha Direta de hoje.
2: 1 milhão de pessoas são esperadas em Madrid para recepcionar a seleção da Espanha, campeã do mundo. Nossa correspondente, Ana Beatriz Farias, conversou com torcedores.
3: Depois de viver a festa da torcida nas ruas, a Liga Cardenal já tem planos para esta segunda-feira. Estar no meio da multidão que vai receber os campeões. Para ela, ver a Espanha conquistar o Mundial foi uma experiência única e também uma espécie de segunda chance.
4: Eu estou muito emocionante assistir o jogo em Madrid, vendo as ruas cheias, com as pessoas torcendo pela mesma coisa ao mesmo tempo, né? Sentindo essa alegria. Não tenho nem como explicar, porque nunca tinha visto assim as ruas de Madrid. Eu também era pequena, em 2010, né? Então, para mim foi uma segunda oportunidade de reviver isso de forma mais intensa. E foi muito lindo. Eu estou até querendo ir para a comemoração que vai ter em Madrid com os jogadores, vai ter até show. Então é isso, muito, muito feliz.
3: O brasileiro Luiz Iglesias, que também tem nacionalidade espanhola, conhece bem essa sensação. Além da criança, quando o Brasil conquistou seu último mundial, ele finalmente pôde viver de perto a festa de um título mundial.

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1: De Madrid, Ana Beatriz Farias para a Rádio França Internacional. Apesar da derrota por 1-0 para a Espanha na prorrogação, o crime em Buenos Aires é de agradecimento à seleção argentina. Vamos ouvir nosso correspondente Márcio Rezende.
2: Quem aterrissou em Buenos Aires depois de um voo que coincidiu com a final da Copa do Mundo, achou que a Argentina foi a campeã. Isso porque milhares de torcedores nas principais cidades do país lotaram avenidas e praças para homenagear a seleção argentina. A celebração foi também uma forma de amenizar a dor de perder uma final. A torcedora Marta Feijó, de 67 anos, agradece.
1: Simplesmente acho que temos de agradecer a esta seleção. Chegamos até aqui. É uma equipe maravilhosa. Eles realmente deram tudo de si. Simplesmente obrigada e o melhor para eles.
2: Matias Ferreira, de 38 anos, também enaltece o bom desempenho da seleção argentina nesta Copa.
3: A garra que os jogadores demonstraram em cada partida, o feito que alcançaram, o orgulho que nos deram, a forma como nos representaram, também contra a Inglaterra, que era uma querida nossa, e partiram para o ataque. Hoje, infelizmente, não foi possível. Temos de apoiar os jogadores quando voltarem. Temos de recebê-los, porque o que eles fizeram é algo do qual deveremos nos orgulhar.
2: A ansiedade de uma final do mundo e uma pálida atuação em campo foram sentidas no principal parque de Buenos Aires, onde mais de 50 mil pessoas assistiram à partida. Aos poucos, a tensão tornou-se angústia. Pela primeira vez nesta Copa do Mundo, os argentinos tiveram reações tímidas e quase não cantaram. Um comportamento irreconhecível para uma torcida considerada incansável, mesmo na adversidade. Ainda com lágrimas nos olhos, Santino, de 10 anos, reconhece que a Argentina não jogou bem.
3: A Espanha jogou muito bem, por isso mereceu o segundo título mundial. Nós não jogamos bem, paciência. Agora temos que sair daqui chateados e um pouco tristes, sim, sem a Copa do Mundo. Vamos continuar em busca do nosso quarto título em 2030.
2: A tristeza não foi só com a derrota, mas com a provável despedida de Lionel Messi das Copas do Mundo. Kevin Kahlo, de 17 anos, emociona-se com essa ausência a futuro.
3: É realmente com muita tristeza, porque eu não queria que a última Copa do Mundo do Messi terminasse assim. Agora, sem o Messi, vai ser doloroso. Desde que eu vejo o futebol, o Messi está na seleção. E também pelo partir, será horrível.
2: Júlia Pinal, de 59 anos, vê um vácuo na seleção argentina sem Messi, assim como aconteceu com a saída de Diego Maradona.
1: Como Messi, acho que não haverá outro. Houve o Maradona, houve o Messi, mas não haverá outro Messi. Vai ser difícil encontrar um. Acho que vai ser bem difícil.
2: A seleção argentina deve chegar ainda nesta segunda-feira por volta das 17 horas. O presidente Javier Milei disse que vai decretar um feriado de 24 horas em função do que os jogadores e a comissão técnica decidirem sobre uma celebração. O mais provável é que, devido ao clamor popular, haja uma celebração na terça-feira. De Buenos Aires, Márcio Rezende para a RFI.
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1: Ana Carolina Penis. Os jornais franceses desta segunda-feira destacam a vitória da Espanha sobre a Argentina por 1-0 na prorrogação, conquistando a segunda Copa do Mundo de sua história. Para o L'Équipe, a seleção espanhola confirmou seu status de melhor equipe do planeta ao dominar amplamente a decisão, controlando a posse de bola e impondo seu estilo de jogo durante praticamente toda a partida. A reportagem destaca a atuação atacada da Argentina, que só finalizou pela primeira vez aos 117 minutos e teve Lionel Messi praticamente ausente do jogo. Para Le Monde, a derrota da Argentina para a Espanha também ficou marcada pela atuação apagada de Messi, que teve influência quase nula na partida e passou grande parte do jogo sem receber bolas em condições de criar perigo. Para o jornal francês, o craque argentino de 39 anos foi um homem invisível em uma final dominada pela seleção espanhola e só conseguiu aparecer nos minutos finais da prorrogação quando sua equipe já estava em desvantagem. A reportagem destaca que após carregar a Argentina ao longo do torneio com gols e assistências decisivas, Messi não conseguiu repetir o protagonismo no momento mais importante. O Liberation destaca as dimensões inéditas dessa Copa do Mundo, com 48 seleções, 104 partidas e organização compartilhada entre três países, mas que não conseguiu despertar grande entusiasmo nos Estados Unidos, principal sede do torneio. Para o jornal francês, a competição foi salva pela atmosfera criada por torcedores latino-americanos, especialmente argentinos, colombianos e mexicanos, além de escoceses e noruegueses, que deram cor e animação aos estádios e à cidade sede.
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1: Tomás Zikman de Barros.
5: Apesar de só ter marcado no final da prorrogação, não tem dúvida de que a Espanha dominou a final da Copa do Mundo ontem, vencendo a Argentina. E muita gente no Brasil comemorou a derrota dos brasileiros. Agora, para além da rivalidade futebolística, inclusive de futebol muito ruim apresentado pela Audi Celeste, muita gente justificava a torcida contra a Argentina por motivos públicos. Como eu falei aqui mesmo antes do começo da Copa, política e futebol são inseparáveis. E para alguns, torcer pela Argentina significaria legitimar o racismo que, de acordo com eles, marcaria esse país. Hoje até quem usasse essa escolha como uma forma conveniente para espiar o fascismo do próprio Brasil, apontando o dedo para o outro. Não dá para negar que a Argentina corrige sempre um grave problema de racismo. Os episódios vão de décadas e se refletem nas arquibancadas, hoje em dia nas redes sociais e às vezes entre os próprios jogadores. O silêncio de alguns dos principais atletas da Argentina é eloquente. Como se diz hoje em dia, não basta apenas um ser racista, é preciso ser antirracista. Agora, nesse aspecto, a Espanha também leva o cartão vermelho. Vamos lembrar que esse é o país onde Júnior Júnior foi alvo durante anos de uma campanha racista escancarada e, em alguma medida, negada. Mesmo o presidente da Liga Espanhola, em vez de enfrentar o racismo que abafou tanto o jogador brasileiro, ensinou que era o início e estava provocando as torcidas e causando a reação racista dela. O racismo, tanto em Espanha quanto na Argentina, vem de longa data. Vamos lembrar, a Espanha foi uma das grandes províncias coloniais da era moderna, e isso deixa marcas. Ainda que no século XX tenha se tornado um país atrasado, com perdido protagonismo, os espanhóis ainda se veem, muitos deles, como um centro da civilização, superior, portanto, às suas antigas colônias não brancas. A Argentina percorreu um caminho de história diferente, mas também um lugar bem parecido. Desde o século XIX, quando se foi fundado o país, parte das elites de Buenos Aires procurou apresentar a Argentina como uma espécie de Europa transplantada na América do Sul. O presidente Domingo Faustino Sarmiento resumiu esse projeto em uma fórmula que atravessou gerações. A ideia de que haveria uma disputa: civilização ou barbárie. Civilização para ele era a Europa. A barbárie eram os povos indígenas, os mestiços. E da última, tudo aquilo que não se encaixava com o sabor e o ideal de uma nação branca europeia. Mas é curioso, porque se o Sarmiento precisou opor civilização e barbárie, é porque o que ele chamava de barbárie existia e que existia. Essa barbárie não branca, ela tem sido existindo, inclusive nos dois países que estavam na final da Copa do Mundo. A Espanha, é bom a gente lembrar, não é só Madrid. Em prática, é uma comunidade plurinacional, onde catalães, bascos, galegos, tantos outros povos disputam faz séculos diferentes maneiras de entender esse país. Foi também nas periferias da Espanha que se organizaram algumas das maiores e mais duradouras resistências aos conquistas. E a Espanha do século XXI também não é a Espanha sonhada pelos racistas. É um país profundamente transformado pela imigração. Basta olhar o Lamine Yamal, o prodígio da seleção espanhola, para perceber isso. Ele são de imigrantes e ele mostra que a questão real é muito mais inversa do que o imaginário que entende pelos supremacistas. E algo parecido também pode ser visto na sua vida. Por trás da fantasia que uma nação exclusivamente europeia se
6: tem tradição em outro país.
7: Então os indígenas, os indígenas, o país popular. A Argentina era chamada cabecitas negras. Descendentes de indígenas foram mobilizados pelo peronismo contra as milícias de Buenos Aires. Uma Argentina que nunca aceitou desaparecer. E veja só, Maradona, talvez o maior símbolo do futebol argentino, também seja o mais poderoso símbolo dessa Argentina que existe. Eu reivindicava a sua, o antepassado dos guaranis, a sua identidade latino-americana, abraçava causas anti-imperialistas, mesmo numa época em que ainda se custava caro tomar essa ideia. Ele era, talvez sem saber, sem dizer, a revanche daquela Argentina que o Sarmiento havia chamado de barbárie. Nada disso transforma a Argentina em evento de escassez. Nem absorve a Espanha na sua dificuldade de enfrentar o preconceito arraigado no país. Agora, se a política de futebol foi inseparável, é preciso celebrar o momento de resistência. O futebol continuará sendo um campo de si. E seja também um espaço de luta para a antirracista.
1: O programa da RSI fica por aqui. O programa de hoje foi a edição de Adriana Moisés. Todos funcionários.

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3: Quando a quaresma estourava nos montes e nas igrejas, Delfino Montiel não era o único a pensar no afamado caso do roubo da Semana Santa. Só que Delfino sabia muito mais sobre o caso do que os demais. As quaresmeiras roxas rebentavam em flor nas encostas. Os panos roxos saíam dos gavetões da sacristia para os altares. E Delfino sentia um calafrio. Assim como esta Amadora de Cedro, livro escrito por Antônio Calado em 57. Foi o segundo romance de sua carreira. A obra já foi adaptada para o cinema e para a televisão.
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0: 8 horas e 42 minutos.
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1: 9 horas e 10 minutos.
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1: 9 horas e 42 minutos.
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0: 9:56.
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7: Olá, ouvinte da Rádio Paulo Freire. Seja muito bem-vinda a esta edição do Que Tem Para Hoje. Eu sou Wilma Santos, residente em comunicação popular na Rádio Paulo Freire.
8: Eu sou Nelly Caetano, estudante de jornalismo da UFPE, e é um prazer estar aqui com você.
7: No programa de hoje não teremos entrevista. Trouxemos reportagens produzidas em 2025 sobre democracia e memória.
8: Dois temas importantes, porque, como sabemos, o Brasil viveu uma das ditaduras mais violentas e duradouras da América Latina.
7: E é importante preservar a memória, para que momentos como esse não voltem a acontecer.
8: A primeira reportagem que vamos exibir é sobre a inauguração do Memorial do Padre Henrique, aqui no campus da UFPE. Padre Antônio Henrique foi sequestrado, torturado e morto em 1969 pelo comando de caça aos comunistas. Seu corpo foi encontrado na cidade universitária. Na época, sua morte foi tratada como um crime comum, apesar dos relatos de perseguição antes da morte e indícios de execução e tortura encontrados em seu corpo.
7: Antônio Henrique Pereira Neto, ou simplesmente Padre Henrique, foi um sacerdote que trabalhava educando jovens. Ele era o braço direito de Dom Helder Câmara e chamava a atenção da ditadura militar por sua forte atuação nas causas sociais. Vamos ouvir agora a reportagem de Clara Oliveira sobre a inauguração do Memorial de Padre Henrique, aqui no campus da UFPE.
9: pernambucano Antônio Henrique Pereira da Silva Neto, vítima das torturas e injustiças da ditadura militar de 1964. Lutava pela juventude e pela memória dos seus irmãos mortos, perseguidos e desaparecidos. Foram justamente suas lutas que o colocaram no radar dos militares, que não mediram esforços para localizar e assassinar ele, que morreu em 1969 como um guerreiro, mas foi marcado pelo regime como um inimigo. Pensando nisso, o Instituto Arqueológico, Histórico e Geográfico Pernambucano, junto à Comissão de Direitos Humanos Dom Helder Câmara e com o apoio da Associação de Docentes da UFPE, se uniram para levar o projeto Histórias na Parede para a universidade. O projeto, que já percorre as ruas históricas de Pernambuco, instalou uma placa em honra ao legado do Padre Henrique. O evento de inauguração deste marco memorial ocorreu na manhã da quarta-feira, 28 de maio, na Praça da Liberdade, que está localizada dentro do campus Recife da UFPE. Na cerimônia, estavam presentes dezenas de pessoas que foram prestigiar a memória do padre, valendo destacar figuras como o vice-reitor da universidade, Moacir Araújo, presidente do Instituto Arqueológico, Jorge Cabral, o idealizador do ato, promotor José da Costa Soares, a presidente da Comissão de Direitos Humanos Dom Helder Câmara da UFPE, Maria José de Matos Luna, o representante da ADUFEP, Aldísio Costa, o arcebispo emérito Dom Fernando Saburido, o padre Fábio Costa, além de Terezinha da Silva, familiar de Padre Henrique. Ouvimos Maria José Luna, que falou do peso da homenagem estar dentro da universidade.
10: Isso para a universidade é de um significado enorme. Significa entender que nós precisamos levar às novas gerações a ideia, o pensamento, o conhecimento de que antes de nós existiram pessoas que deram a vida e deram a vida nesse espaço. E dizer que este momento não deve parar unicamente no ato simbólico da placa.
9: Também trazemos a fala do idealizador do projeto, José da Costa Soares.
11: Esquecer Padre Henrique não é fazer justiça, esquecer Cândido Pinto não é fazer justiça, esquecer Fernando Santa Cruz não é fazer justiça, esquecer Casa da Morte em Petrópolis não é fazer justiça, esquecer o boicote não é fazer justiça, esquecer 8 de janeiro não é fazer justiça. Então é feito aquele paciente que tem um câncer que periodicamente tem que se submeter a exames para ver se o câncer ainda está ali, que a qualquer momento ele pode voltar. Assim é com o autoritarismo nesse país. Vira e mexe está flertando com a nossa sociedade democrática.
9: Aldísio Costa, da ADUFEP, explicou sua ligação pessoal com o Padre Henrique e como ele era essencial para a juventude.
12: Sempre me emociona quando eu falo em Padre Henrique, porque foi quem me ensinou muito a entender bem como é o cristianismo e como é que é o estudo bíblico. Me angustia, mas me angustia muito. Sempre que eu venho para esses eventos, observar que a maioria das pessoas que estão neles têm muitos cabelos brancos. Porque naquela época do Padre Henrique, a gente se unia com até milhares de estudantes, vendo uma nova história, querendo construir um novo futuro para o Brasil.
9: Por fim, ouvimos Terezinha da Silva, familiar de Padre Henrique.
13: A anistia do golpe de 64 permitiu que diversos torturadores, ditadores, perseguidores e golpistas ficassem livres até hoje. A impunidade permitiu que eles permanecessem incubados, trabalhando por novos golpes. Por 56 anos, a família do Padre Henrique e de outras 433 famílias de mortos e desaparecidos tiveram que aprender a conviver e sobreviver entre os torturadores. Eles continuam presentes. Por anos, temos resistido e vamos aprendendo a diferenciar o joio do trigo. Os amigos de fé dos torturadores. Nosso recado é para continuarmos resistentes e vigilantes com os que querem o retorno da ditadura e torturas.
9: Como diz a letra da campanha da fraternidade da Igreja Católica, que foi tocada no enterro de Padre Henrique, prova de amor maior não há do que doar a vida pelo irmão. Por isso, e porque justiça não se faz com esquecimento, esse projeto se faz em memória dele e de todos os que lutaram pela democracia.
14: Padre Henrique presente, ditadura nunca mais.
9: Reportagem por Clara Oliveira para a Rádio Paulo Freire.
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9: Música.
7: O que tem para hoje traz reportagens produzidas em 2025 sobre democracia e memória. Ouvimos a reportagem de Clara Oliveira, que falou sobre o memorial de Padre Henrique. Outro personagem perseguido pela ditadura militar no Brasil foi Paulo Freire. Na época, o patrono da educação chamava atenção por seu método inovador de alfabetização, que incluía, além da leitura das palavras, a leitura do mundo como ser crítico.
8: Por conta disso, quando o golpe militar foi instaurado em 1964, Paulo Freire foi considerado um subversivo. Ele chegou a ser preso várias vezes até decidir exilar-se, ainda em 1964. Paulo Freire viveu no Chile, Estados Unidos e Suíça. Ele também prestava consultoria educacional na África durante o período em que esteve exilado. Paulo Freire voltou a morar no Brasil somente em 1980.
7: A reportagem que vamos ouvir falar do ato político pedagógico cultural Paulo Freire, que é realizado todos os anos em 19 de setembro, data de aniversário do educador. Quem organiza o evento aqui no Recife é a Cátedra Paulo Freire da UFPE. Relembrar a memória de Paulo Freire é preservar o pensamento crítico e a luta por uma sociedade mais igualitária.
16: Todo ano, em 19 de setembro, a Cátedra Paulo Freire da UFPE comemora o aniversário do educador. Neste ano de 2025, houve uma dupla celebração. O evento denominado Paulo Freire em Setembro marcou o aniversário de 104 anos do nascimento dele e os 20 anos da existência da Cátedra Paulo Freire, uma iniciativa dedicada a perpetuar e aprofundar os ideais pedagógicos do mestre. A programação reuniu estudantes, professores, representantes de sindicatos e de instituições parceiras, em uma série de atividades que reafirmaram a atualidade do pensamento freiriano. A culminação do encontro foi o Ato Político Pedagógico Cultural, que teve como tema central a escola pública que defendemos, ao lado da estátua de Paulo Freire, no campus da UFPE, na cidade universitária. Foi um manifesto de luta e reverência, com pronunciamentos de lideranças e apresentações artísticas pela defesa de uma educação pública democrática e inclusiva. Um dos momentos mais tocantes e simbólicos foi a homenagem póstuma ao pedagogo Tiago Miguel de Oliveira Aquino, que morreu precocemente aos 23 anos. Uma muda de cacau foi plantada ao lado da estátua de Paulo Freire, nas margens do Lago do Cavouco. A presença de crianças e estudantes no Lar Fabiana de Cristo, que participaram ativamente do plantio, adicionou uma camada de esperança, simbolizando que os ideais de Freire são semeados nas novas gerações. Diversos sindicatos estiveram representados, evidenciando o compromisso do movimento sindical com a educação pública e de qualidade. Entre eles, o Sindicato dos Trabalhadores em Educação de Pernambuco, o Sintep, o Sindicato Municipal dos Professores Profissionais do Ensino da Rede Municipal, o Recife, Simpere, o Sindicato dos Professores da Rede Particular de Ensino de

0: camadas sociais da população.
1: O tesoureiro da ADUFEP, José Odílio Costa, sublinhou que o pensamento de Freire transcende a pedagogia, sendo um pilar fundamental para a defesa da democracia e da justiça social.
2: Olha, esse ato é extremamente importante porque representa a ação que Paulo Freire sempre fez quando ele estava aqui nos ensinando a fazer educação pela libertação, educação pela democracia, educação pela soberania nacional. Então, neste momento em que nós estamos vivendo uma crise muito grave do ponto de vista político, e Paulo Freire dizia que a educação é um elemento fundamental para que as pessoas tomem consciência de sua realidade, então este é o momento da gente fazer viva a memória de Paulo Freire.
1: A presença de outras instituições de destaque mostrou a abrangência do legado de Freire. A professora da UFPE e secretária regional da Sociedade Brasileira para o Progresso da Ciência, SBPC, Amanda Mansur, reafirmou o papel da entidade em carregar os ideais freirianos, especialmente no que tange à reunião entre a ciência e responsabilidade social.
3: A SBPC, né, é a maior sociedade científica da América Latina, né? Ela representa 161 instituições científicas do Brasil. E não sei se vocês sabem, mas foi por conta de uma pressão da SBPC que o Ministério de Ciência e Tecnologia foi criado. Então, a SBPC, ela tem uma força política muito forte, ela é muito atuante, né, em defesa da ciência, em defesa da educação e também tendo Paulo Freire como patrono, né, seguindo os preceitos de Paulo Freire e essa educação emancipadora.
1: A presidente da Fundação Joaquim Nabuco e professora emérita da UFPE, Márcia Ângela, reiterou o compromisso da instituição em preservar e difundir a obra do educador, reforçando a importância de Freire como um pensador que compreendeu a realidade brasileira e a transformou em ferramenta de emancipação.
4: Eu entendo que a figura de Paulo Freire traz uma força imensa neste momento por expressar toda uma visão de liberdade, de democracia, de justiça social e mostrar que existe um caminho e que é preciso ter coragem para ir por ele no sentido da emancipação da sociedade, emancipação das pessoas todas. A Fundação Joaquim Nabuco, ela tem uma singularidade, porque ela junta memória, educação, cultura, ciência e artes. Então, isso tudo traz para a gente um potencial muito grande no sentido de favorecer, por parte das novas gerações, o entendimento do significado mais importante da realidade cultural do Brasil e do mundo e na perspectiva da transformação social. Isso é que eu acho mais relevante, é que esse conhecimento ele é impulsionador também de posturas críticas em relação à própria sociedade e à mudança no sentido dos ideais maiores, que é de ter uma humanidade que realmente garanta a dignidade para todos, né? Então, muito nesse sentido.
1: O encerramento do evento foi marcado por uma apresentação musical da banda estudantil Porto Mix, da ETE Porto Digital. O grupo, formado por jovens talentos, trouxe um ar de renovação e dinamismo ao campus. A professora responsável, Sônia Cristina, ressaltou a importância de integrar os alunos em eventos como este, pois a participação fortalece não apenas a cultura e a memória de Freire, mas também o senso de pertencimento e de consciência crítica dos estudantes.
5: É total, porque justamente eu compreendo que a cultura é a coisa mais importante que a educação. Porque se estiver na base daquela cultura, os esteios da educação como uma coisa importante, então aquilo vai ser enaltecido e vai ser valorizado. Se não existe, se não é trabalhado isso como cultura, a educação vai ser uma coisa importante, uma veia importante só para as pessoas que compreendem a educação. E se a gente trouxer isso para o eixo da cultura, isso vai se alastrar assim, né? Que é o trabalho que a esquerda vem trazendo, né? A cultura, os movimentos sociais, os movimentos da cultura popular. Por quê? Porque eles não têm um trabalho da mídia. Eles sobrevivem porque eles se entendem como importante para a própria sobrevivência, né? Então, essa é a grande força. E hoje a gente dá espaço e voz a isso. Lá na escola, a gente não coloca, a gente propõe. Propõe dialogar. A proposta é essa, né? Não é sobrepor, é dialogar mesmo, encontrar interseções.
1: O encontro Paulo Freire em setembro não foi apenas uma data comemorativa, mas um lembrete da relevância de seus ensinamentos. Ele reafirmou que a luta por uma educação transformadora, que empodera e liberta, é uma causa contínua, enraizada na defesa da escola pública e no ideal de uma sociedade mais justa e equitativa. Informações, Nicole Guimarães, reportagem, Alisson Félix.
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0: O que tem para hoje traz matérias produzidas em 2025 sobre democracia e memória. Eu sou a Aniele Caetano, estudante de jornalismo da UFPE.
1: E eu sou Wilma Santos, residente em comunicação popular da Rádio Paulo Freire.
0: Ouvimos a reportagem de Nicole Guimarães, com locução de Alisson Félix, sobre o ato político-pedagógico-cultural Paulo Freire. Até aqui, trouxemos à tona a memória de duas pessoas que sofreram com o cerceamento democrático da época da ditadura no Brasil.
1: Depois de ouvir reportagens sobre Padre Henrique e Paulo Freire, personagem importante para a nossa luta contra a ditadura, podemos refletir sobre a democracia no Brasil. O país viveu sob o regime ditatorial de 1964 a 1985. Há pouco mais de 40 anos, a nossa democracia foi restaurada no mandato de General Figueiredo. Durante o período da anistia, o que funcionou como um processo de transição entre o regime ditatorial e um novo período democrático no Brasil.
0: Como nossa democracia é relativamente jovem, a gente precisa estar sempre revisitando a história, para que momentos como esse, de tolhimento da democracia, não venham a acontecer outra vez. Para uma reflexão sobre o tema, vamos escutar a reportagem de Clara Oliveira.
2: A democracia brasileira foi restituída há 40 anos, após um período de mais de 20 anos de um regime militar autoritário e antidemocrático. Com isso, grande parte da população seguiu em frente, porém, sem resgatar a memória da brutalidade que sentenciou os direitos essenciais para a existência da cidadania. Para tentar frear essa onda de banalização da nossa história, surge o Memorial da Democracia. Ele, em nível nacional, é um museu virtual criado pelo Instituto Lula, com o objetivo de contribuir para o resgate da memória das lutas dos brasileiros pela democracia, igualdade e justiça social. O memorial tem uma proposta multimídia e, usando da amplitude oferecida pela internet, traz um grande acervo de fotografias, vídeos, jornais, materiais de imprensa e outros recursos para imergir o visitante na temática. Apesar da ideia de democratizar esses elementos, a exclusão digital pode barrar esse objetivo. Segundo pesquisa realizada em 2023 pelo IBGE, ainda existem cerca de 22 milhões de brasileiros sem acesso à internet. Isso significa que o funcionamento do memorial precisa ser reavaliado para conseguir ser integralmente democrático. Em 2022, o governo de Pernambuco e a Prefeitura do Recife se uniram para inaugurar o Memorial da Democracia Fernando de Vasconcelos Coelho. O espaço físico, vinculado à Secretaria de Justiça e Direitos Humanos, está localizado no sítio da Trindade e abriga um vasto acervo documental da Comissão da Memória e Verdade Dom Helder Câmara. Ele preserva a memória das lutas democráticas de Pernambuco, homenageia vítimas da ditadura militar e atua como equipamento público de educação e conscientização política. O memorial conta com exposições sobre a ditadura militar, a resistência pernambucana, as revoltas coloniais, as lutas agrárias e os movimentos populares, como o estudantil, o feminista, o negro e o sindical. Para trazer mais detalhes sobre o Memorial Pernambucano, conversamos com Lília Gondim, membro do Conselho Deliberativo do Memorial da Democracia de Pernambuco, que nos contou um pouco sobre seu trabalho, que tem como lema honrar o passado através de ações no presente.
3: O Conselho Deliberativo do Memorial é composto por 16 membros, sendo 8 representantes dos órgãos do governo do Estado e 8 da sociedade civil. Meu papel no Conselho é como sociedade civil. O Conselho Deliberativo se reúne ordinariamente uma vez por mês, podendo reunir-se extraordinariamente caso haja necessidade. Nós, conselheiros, discutimos e tomamos decisões sobre todas as questões sociais, políticas e operacionais referentes ao funcionamento do memorial.
2: O Memorial de Pernambuco está localizado no casarão que abrigou, na década de 60, o Movimento de Cultura Popular. Esse grupo, composto por artistas, intelectuais e cidadãos engajados, como Paulo Freire, se dedicava a tornar os saberes e debates mais acessíveis para as populações mais pobres do Recife. Lília também nos falou sobre a relevância do memorial para a nossa cidadania, no presente e no futuro.
3: É fundamental que essa história seja contada para os jovens, porque eles são o futuro. Existe no memorial todo um trabalho educativo e pedagógico visando os jovens, né? Principalmente os jovens de escolas do Estado. E, de um modo geral, o local foi escolhido também porque no entorno existem muitas escolas. Até hoje, essa demanda das escolas tem sido espontânea. E só no ano passado nós recebemos cerca de 30 escolas lá que foram conhecer o memorial. Né? E assim, os jovens não sabiam nem o que era ditadura, como foi a ditadura, né? E é importante que eles contem para as novas gerações que vêm por aí, né? Daí a grande importância disso. A gente está incorporando uma pessoa da Secretaria de Educação no grupo e nas reuniões do Conselho Deliberativo para que a gente possa fazer com que chegue aos jovens toda essa nossa história de uma forma mais organizada.
2: Apesar das falhas presentes em nosso regime de poder, é preciso entender que defender ele é diferente de idolatrar. O Estado Democrático de Direito não pode e nem deve ficar imune a críticas, mas derrubar ele significa abrir mão dos direitos conquistados com muita luta. Por isso, o Memorial da Democracia continua existindo para defender o que é nosso. Reportagem por Clara Oliveira.
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1: Para completar nossa série de reportagens sobre democracia e memória, o assunto que não pode faltar é o combate à desinformação, fato que foi recorrente no período ditatorial, apesar de não ouvirmos falar tanto sobre fake news e ditadura.
5: Hoje, a tecnologia tanto favorece a disseminação de fake news, quanto nos fornece ferramentas para combatê-las. Temos, por exemplo, a Rede Nacional de Combate à Desinformação, a RNCD. Ela desenvolve um trabalho necessário para proteger o direito das pessoas a ter acesso à informação verídica.
2: Atualmente, existem diversos tipos de fontes de desinformação, formadas por mentiras, meias-verdades, manipulação e omissão dos fatos. Na tentativa de frear esses movimentos nocivos, surge a Rede Nacional de Combate à Desinformação, a RNCD, que se descreve como uma tecnologia social, digital, informal, horizontal e que reúne uma rede de parceiros que trabalham no enfrentamento à desinformação, tanto no ambiente plataformizado como nos territórios físicos, teve origem no programa de pós-graduação da Escola de Comunicação da Universidade Federal do Rio de Janeiro e teve seu trabalho ampliado durante a pandemia da Covid-19. Esse marco que deu início à luta da RNCD é explicado por uma de suas fundadoras, Ana Regina Rego.
6: Em 2019 e 2020, eu fiz um pós-doutorado na Universidade Federal do Rio de Janeiro, exatamente estudando a desinformação, que a gente já vinha estudando desde 2016. E em 2020, primeiro, nós criamos um programa, um projeto de combate à desinformação enquanto checagem, né, voltado só para a pandemia. E aí verificamos que a checagem por si só não seria suficiente, já que o jornalismo não consegue penetrar todos os espaços, nos principais espaços onde a desinformação corre. Então, a ideia da rede, ela veio muito para unir forças, né, de diversos campos para combater a desinformação. Então, na rede, a rede nasce com 33 parceiros, hoje nós somos mais ou menos quase 220, mas a ideia naquele momento era exatamente trabalhar com o jornalismo de fact-check, né, com checagem, e ao mesmo tempo fazer alianças com o pessoal de divulgação científica, que pegava esse material de fact-checking, transformava em vídeos, em áudios, em cards e jogava nas redes sociais, nos aplicativos de mensageria, para que a gente pudesse aí formar um grande elo de enfrentamento à desinformação e em prol de uma informação íntegra, né?
2: A Rede hoje é uma organização coletiva que se encontra em uma plataforma virtual e reúne diversos projetos já existentes, como agências de comunicação, checagem de fatos, programas de comunicação educativa, observatórios, laboratórios, núcleos e grupos de pesquisa, programas de pós-graduação, coletivos, revistas, instituições, museus, ONGs, rádios, TVs, produtoras, organizações internacionais e muitos outros. A Rede Nacional de Combate à Desinformação tem como missão promover o diálogo entre atores da academia, ciências, jornalismo, sociedade civil e Estado que atuem ou têm um interesse em enfrentar a desinformação, fomentando valores de partilha, sinergia e empatia. No atual cenário do Brasil, em que as inteligências artificiais se tornaram ferramenta de manipulação dos fatos, em que as redes sociais estão cada vez mais lotadas de perfis que buscam alienar as pessoas e em que 2026 aproxima com rapidez e as discussões políticas voltam por conta das eleições, a RNCD tem sua importância na luta por uma sociedade democrática. Ana Regina também falou um pouco sobre o trabalho realizado pela rede nos últimos anos e o que ainda pretendem fazer.
7: Nós éramos 4 na primeira coordenação e agora criamos outras coordenações e a ideia é que se torne um trabalho mais integrado, mais coletivo e que se possa alcançar não apenas uma maior visibilidade midiática e social, mas sobretudo uma produção maior e uma influência maior nesse campo do enfrentamento à desinformação. Né?
2: Existem muitos objetivos a serem atingidos, como a melhor regulação de plataformas digitais, o monitoramento dos veículos de comunicação, a integridade democrática dos debates e a nossa maior participação social. Para começar essa participação, você pode acompanhar a Rede Nacional de Combate à Desinformação nas mídias. Inclusive, a Rádio Paulo Freire também participa dessa luta. Para conhecer todas as parceiras da RNCD, é só acessar sua plataforma e acompanhar seus trabalhos. Essa reportagem foi escrita e gravada por Clara Oliveira para a Rádio Paulo Freire.
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1: Se você quiser conhecer a Rede Nacional de Combate à Desinformação, é só acessar o site rncd.org, repetindo, rncd.org. No site você vai encontrar checagem de fatos e mais informações sobre a rede.
0: E aí, gostaram desse primeiro bloco do que tem pra hoje? A gente trouxe matérias produzidas em 2025 sobre democracia e memória. No segundo bloco, a gente vai falar sobre a Rádio Paulo Freire em prêmios. Mas antes, vamos para um rápido intervalo. Até daqui a pouco.
9: Dez horas e 26 minutos.
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11: Cida, a gente pode terminar o programa com você recitando alguma poesia?
12: Pode. Não te direi o sim dos convictos, pois o meu corpo é dúvida. Cavalgue em mim as incertezas, é dessa matéria minha alma. Há muitos anos, curvas e ciclos me habitam. Não te direi poesias de amor, nem cantarei canções desesperadas. Ah, mas se quiseres, trago no peito o cheiro das estações. Na língua, trago a infâmia dos oprimidos. Enfim, meu amor, eu tenho um colo em chamas para fazer morada.
11: Lindo! Muito obrigada, Cida Pedrosa, poeta e vereadora do Recife.
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1: Música. Olá, ouvintes que nos acompanha na Rádio Paulo Freire. Voltamos agora com o segundo bloco do programa O Que Tem Pra Hoje. Eu sou Wilma Santos, residente em comunicação popular da Rádio Paulo Freire.
9: E eu sou Aniele Caetano, estudante de jornalismo da UFPE, e apresento essa edição do programa junto com Wilma Santos.
1: Na primeira parte do programa, falamos sobre democracia e memória, a partir de matérias gravadas em 2025. Se você perdeu o primeiro bloco, ele ficará gravado no YouTube da Rádio Paulo Freire e poderá ser acessado facilmente. A Rádio Paulo Freire, emissora educativa da Universidade Federal de Pernambuco, conquistou o terceiro lugar no segundo prêmio Inaldo Sampaio de Jornalismo, promovido pelo Tribunal de Contas do Estado de Pernambuco. A premiação reconhece trabalhos que fortalecem a transparência e a cidadania e a boa governança pública.
9: O prêmio foi conquistado no ano de 2025. Com a reportagem especial Mais Participação, Mais Transparência, produzida por Rivaldo Júnior, Tarcísio Camelo e Lívia Lima. O trabalho destaca a importância da participação da sociedade no controle das ações públicas, abordando iniciativas como a Lei de Acesso à Informação e projetos de incentivo à transparência.
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18: A sociedade pode estar em inércia ou em movimento. Quando escolhe participar, fiscalizar e cobrar o poder público, transforma as ações em controle social. Esse é um direito garantido a todo cidadão brasileiro para que governos e instituições sejam transparentes, responsáveis e íntegros. Um dos principais instrumentos desse processo é a Lei de Acesso à Informação, sancionada em 2011, que faz valer o princípio da administração pública assegurada pela Constituição Federal de 1988. A lei garante que qualquer pessoa possa solicitar dados a órgãos públicos sem precisar justificar o pedido. A norma vale para a União, estados e municípios, alcançando também tribunais de contas, o Ministério Público e entidades privadas que recebem recursos públicos. Se houver negativa, o cidadão tem direito a recorrer. Hoje, com a Lei de Acesso à Informação, Pernambuco ocupa o 12º lugar no ranking de transparência governamental entre os 26 estados, com a nota 9,6 na escala Brasil Transparente, a EBT, uma avaliação 360 graus da Controladoria Geral da União, a CGU. Já a capital Recife recebeu a nota máxima em transparência. No estado, existem mecanismos para assegurar e facilitar o acesso à informação. O secretário executivo de Transparência e Controle, Renato Cirne, explica melhor o papel da Secretaria da Controladoria Geral de Pernambuco e como o governo tem fortalecido a participação cidadã.
19: A Secretaria da Controladoria Geral do Estado desempenha um papel central no fomento da transparência e no estímulo à participação cidadã. A partir de 2023, a gente tem intensificado esse processo e ações de fomento da ação de participação cidadã e definimos como missão para a Controladoria atuar como um agente indutor numa gestão pública íntegra, transparente e efetiva. Nesse contexto, a Controladoria tem funcionado exatamente como um órgão para criar essas pontes entre a administração pública e o cidadão, para que a população em Pernambuco tenha informações acessíveis e compreensíveis e que a gente consiga fortalecer esses canais para que haja a fiscalização, a opinião, né, e a colaboração da sociedade como um todo. Quando o cidadão, de fato, para a gente, e se envolve no planejamento, no acompanhamento, na fiscalização das ações, a gente começa a ter políticas públicas muito mais efetivas e que atendam à necessidade, tá? Então, assim, a gente consegue até qualificar o gasto e até criar e aumentar a confiança da população na própria democracia.
18: Uma das ações desenvolvidas pela Controladoria Geral do Estado é o Pernambuco Transparente. O projeto foi criado em 2018 pelo governo estadual com o intuito de tornar os dados de Pernambuco mais acessíveis e concentrar informações de todas as secretarias. A iniciativa já ajudou milhares de pessoas a solicitar dados, questionar gastos e transformar informações em ações de controle social. Conversamos com o diretor de transparência Transparência e Participação Cidadã da Secretaria da Controladoria Geral de Pernambuco, João Amaral. Ele destaca o que tem sido feito para aproximar governo e sociedade, facilitando o acesso à informação.
20: Nós criamos o Pernambuco Transparente para reunir em um só programa todas as iniciativas e dar mais consistência, recursos e visibilidade às políticas públicas focadas em participação cidadã. Ele organiza e fortalece ações como o Portal da Transparência, a padronização dos sites dos órgãos estaduais, a criação de uma plataforma de participação cidadã e a avaliação dos serviços públicos. Nós estamos modernizando e padronizando os sites dos órgãos estaduais, ampliando a acessibilidade do Portal da Transparência e garantindo que informações como contratos, licitações e despesas estejam sempre atualizadas e disponíveis. O objetivo é que o cidadão não precise procurar em vários lugares, mas tenha tudo de forma simples e clara, tá? Então, uma forma da gente aproximar o governo é conscientizando os próprios servidores desse papel de fornecer esse caminho da participação, tá? A própria surgimento da plataforma de participação será uma grande ferramenta para que a gente fomente a elaboração de novos processos participativos dentro dela, com apoio, com consultoria, com integração, sabe, aumentando essa sinergia, sem o medo dos resultados que podem vir acontecer, porque quando é um processo mal feito, ele traz muita polêmica, muita reclamação por dificuldade de acesso à informação, por tempestividade. Então, a gente fazendo isso de forma mais clara, simples, padronizada, eu acho que a gente vai conseguir ter esse maior engajamento e melhorar essa relação entre governo e sociedade.
18: O controle social tem crescido num ambiente virtual. É o que aponta o levantamento do portal E-Cidadania, criado pelo Senado Federal. Em 2024, cerca de 29 mil pessoas participaram de eventos interativos online. Número recorde que representa um aumento de quase 60% em relação ao ano anterior. O controle social não começa apenas diante do computador ou smartphone. Ele também nasce nas ruas e do olhar atento de quem vive a cidade. No Recife, a Associação Metropolitana de Ciclistas, a Ameciclo, decidiu tomar a iniciativa e criou a Bicibot, uma assistente virtual ligada ao chat GPT que recebe denúncias de infrações de trânsito contra ciclistas. A partir desses dados, o bot organiza essas informações automaticamente, permitindo que a população registre e protocole ocorrências junto ao poder público. A urgência dessa ação aparece nos números do último levantamento da própria Ameciclo. Entre setembro de 2024 e maio de 2025, 17 ciclistas morreram na região metropolitana do Recife, 10 deles apenas da capital. Conversamos com o coordenador da Ameciclo de Pernambuco, Daniel Valença, que defende a importância da participação cidadã para promover segurança no trânsito e pressionar o poder público a tomar medidas eficazes.
21: Então, a participação cidadã e o controle social, eles são muito importantes porque a população é que está todo local e todo canto, né? Eu percebo que só tem 600 agentes de trânsito, mas tem mais de 1,5 milhão, quase 1,5 milhão de pessoas no Recife morando. Então, a gente tem essa política de a gente conseguir ver aquilo que está errado e se informar ao poder público para que tome a razão, né? Tome as medidas necessárias para que não se repita. E aí, aliado a isso, né? Não só denunciar que aquilo está acontecendo, como agir para que não aconteça, né? Seja por uma ação direta, criativa, ou seja por um protesto pedindo por segurança no trânsito, que a gente vê muito isso nas periferias, em principal nas comunidades, onde toca-se inclusive fogo nas ruas para poder exatamente chamar a atenção àquele problema, um protocolo, um estudo que você possa informar o poder público de forma formalizar, né? Que aquilo tenha acontecido, participar em audiências públicas, porque a voz cidadã precisa ser escutada, e é isso, a gente tem que se mobilizar para que o poder público, principalmente o tomador de decisão, saiba que há uma pressão popular, saiba que aqui essa pauta é uma pauta benéfica para ele, que a gente sabe que eles tomam muito as suas decisões em base ao voto. Só que o poder público só anda com motoristas do lado, né? Porque as pessoas dirigem e pouco se sabe de quem sofre no ônibus, na bicicleta ou no caminhar. E aí é que tá. A gente precisa mostrar que é uma pauta popular reduzir as velocidades, é uma pauta popular fiscalização eletrônica, é uma pauta popular segurança no trânsito, porque muitas pessoas perdem vidas, ficam mutiladas, perdem parentes, e a gente sabe que isso precisa mudar. Então, enquanto a população não se mobilizar realmente e tomar essas medidas e participar com cidadania desses espaços, aí a gente vai ficar à mercê de quem de cima decide para baixo.
18: Como Daniel comentou, o controle social ganha força quando as pessoas sabem como usá-lo. E as iniciativas de instituições públicas são fundamentais nesse processo. É o caso do Tecendo Cidadania, programa do Tribunal de Contas de Pernambuco, que incentiva a participação popular e de conselheiros municipais no acompanhamento da gestão pública. Sobre essa iniciativa, nós ouvimos a gerente de controle social e cidadania da Escola de Contas do TCE, Adriana Dubê.
3: O programa Tecendo Cidadania, ele já existe há muito tempo, existe desde antes de 2012. Ele era vinculado à própria coordenação da Escola de Contas e ele tinha como objetivo trazer estímulo ao controle social, fomentar essa participação cidadã no acompanhamento das políticas públicas do Estado e dos municípios. Os públicos principais que o programa visa alcançar são o público de estudantes e o público de estudantes e professores, o público de conselhos municipais de políticas públicas e estaduais também, conselhos estaduais e conselhos municipais de políticas públicas, e também vários segmentos representativos da sociedade que muitas vezes não conhecem seus direitos e nem sabem como denunciar, como acompanhar mesmo o que está sendo feito pelos governos em relação a essas problemáticas sociais. Os cursos realizados pela escola, eles são gratuitos, em sua grande maioria, amplos, né, abertos para qualquer tipo de público que possa e queira participar. Então, são várias as ações, né? Dependendo do momento da gestão, a gente recebe muitas demandas. Temos um WhatsApp comercial que recebe as demandas do cidadão para alguns cursos, algumas visitas, ou principalmente de conselheiros municipais que precisam de ter a atualização, né, do quadro que compõe o conselho, e nos demandam e a gente coloca na nossa agenda de acordo com a nossa programação aqui.
18: Para quem tem interesse em participar, o programa promove cursos, palestras, rodas de conversa e outros eventos presenciais e virtuais. As inscrições podem ser feitas no site da Escola de Contas, em escola.tcepe.tc.br, no Instagram, pelo @escolatcepe, ou pelo WhatsApp do Tecendo Cidadania, o 819-8862-2612, que disponibiliza atendimento automatizado. É preciso informar ao menos nome, CPF e e-mail. O Pernambuco Transparente, a Ameciclo e a Tecendo Cidadania são exemplos de como o controle social funciona quando existem engajamento, voz e ferramentas. É o cidadão que participa, cobra e transforma, ajudando a construir uma democracia viva, presente todos os dias nas ruas, nas redes e nos canais institucionais. Porque democracia não se resume ao voto, ela se constrói no cotidiano. Quando o cidadão vira fiscal, cobra transparência e luta por uma cidade melhor. E quando o povo se organiza, o poder público precisa escutar. Produção: Tarcísio Camelo, Rivaldo Júnior e Lívia Lima. Locução: Rivaldo Júnior, para a Rádio Paulo Freire.

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1: No segundo bloco do programa Do Que Tem Para Hoje, hoje estamos falando dos prêmios conquistados pela Rádio Paulo Freire. Ouvimos a reportagem especial Mais Participação, Mais Transparência, produzida por Rivaldo Júnior, Tarciso Camelo e Lívia Lima. E a Rádio Paulo Freire conquistou mais um importante reconhecimento nacional. Em junho de 2026, o estudante Rivaldo Júnior foi o vencedor da categoria Áudio do prêmio Primeira Infância em Pauta, que foi promovido pela Fundação Maria Cecília Souto Vidigal.
2: O prêmio reconhece produções jornalísticas que colocam a primeira infância no centro do debate público. Rivaldo venceu com a reportagem Primeiras Histórias, o que os desenhos animados revelam sobre o desenvolvimento na primeira infância. O prêmio conquistado destaca a qualidade da produção da Rádio Paulo Freire e o compromisso do jornalismo com temas de interesse social.
3: Enquanto um desenho infantil roda na televisão, um peixinho detetive tenta resolver mais um mistério.
4: Agente peixonauta da agência secreta Ostra se apresentando para seus deveres no piquenique.
3: No universo da animação brasileira Peixonauta, toda vez que surge um problema, aparece uma esfera mágica chamada POP, sigla de pistas objetivas para problemas. Mas a bola colorida não entrega respostas prontas. Em vez disso, oferece sinais para que o peixinho detetive e seus amigos observem o ambiente, pensem juntos e descubram o que aconteceu. Assim como no desenho, na vida real, aprender também exige tempo para observar, processar e entender. Essa ideia ajuda a compreender algo maior sobre a infância. Cada experiência funciona como uma pequena indicação sobre como é o mundo. E é justamente nos primeiros anos de vida que essas pistas têm mais impacto. Isso acontece porque, nesse período, o cérebro se desenvolve com mais intensidade, formando habilidades cognitivas, emocionais e sociais. E hoje, muitos desses estímulos chegam por meio das telas. Tablets, celulares e televisões passaram a fazer parte da rotina de muitas crianças desde muito cedo. No Brasil, o contato de crianças com a internet na primeira infância, que engloba os 6 primeiros anos de vida, mais do que dobrou na última década. Um levantamento publicado em 2025 no estudo Proteção à Primeira Infância entre Telas e Mídias Digitais, pelo Núcleo Ciência pela Infância, mostra que o acesso à internet nessa faixa etária passou de 11% das crianças em 2015 para cerca de 23% em 2024. Entre bebês de até 2 anos, 44% já tiveram contato com a internet. Entre crianças de 3 a 5 anos, o índice ultrapassa os 70%. Na prática, muitas famílias recorrem às telas como uma estratégia possível dentro de rotinas sobrecarregadas, principalmente quando não há rede de apoio ou acesso à educação infantil. Nessas situações, os dispositivos digitais acabam ocupando um papel de suporte no cuidado com as crianças. A fisioterapeuta Giovana Marília, mãe de Ravi Jonas, de 8 meses, conta que os desenhos aparecem em alguns momentos da rotina.
5: Geralmente, ele fica assistindo televisão quando eu preciso fazer alguma coisa. Quando eu tô sozinha, né? Aí eu preciso de uma rede de apoio. Então, a televisão, o desenho que eu coloco pra ele, funciona como uma rede de apoio quando eu tô sozinha. Ele reage bem, ele já reconhece quais desenhos que ele gosta. Quando, assim que eu coloco no YouTube ou na Netflix, ele já sabe, já abre o sorriso. Geralmente, eu coloco algum desenho que seja bastante colorido e que tem algum tipo de musiquinha, né? Que ele fica bem entretido olhando.
3: Assim como na rotina de Giovanna, o uso de telas tem se tornado comum, mas especialistas alertam para os cuidados. A Sociedade Brasileira de Pediatria, por meio do seu grupo de trabalho Saúde na Era Digital, recomenda que o uso de telas seja evitado até os 2 anos de idade. Isso porque o acesso precoce pode trazer consequências para o desenvolvimento infantil, como atrasos na linguagem, dificuldades de atenção e prejuízos na qualidade do sono. Mesmo depois dos 2 anos, até o fim da primeira infância, O tipo de conteúdo que chega às crianças nesse período pode fazer diferença no desenvolvimento. É o que explica a psicóloga e neuropsicóloga infantil Dabila Alves.
6: Esses desenhos de autoestímulo, eles são aqueles desenhos que são projetados para capturar, né, a atenção da criança de forma exógena, ou seja, por meios de reflexos biológicos, em vez de um esforço de concentração mesmo da criança. Você para perceber direitinho, a imagem ela não fica parada por um tempo. Então, a cada 1 a 3 segundos vai passando novas imagens. Então, imagina, o cérebro infantil, ele precisa de um tempo para processar informações.
3: Organizações que atuam na defesa dos direitos das crianças também alertam que o acesso à informação precisa vir acompanhado de cuidado com o tipo de assuntos abordados e com o tempo de exposição às telas. O Fundo das Nações Unidas para a Infância, a Unicef, destaca que garantir ambientes digitais seguros também faz parte da proteção ao desenvolvimento na primeira infância. Para entender como esse cuidado deve acontecer na prática, conversamos com Camilo Leon, especialista de comunicação digital do Unicef, que comentou sobre os avanços na legislação digital voltada à proteção das crianças.
7: A gente está aqui exatamente agora, a entrada em vigor do ECA digital, que exatamente ele impõe várias restrições e grande avanço realmente. O Brasil se encontra realmente no topo dos países que estão liderando e colocando limites no consumo de redes sociais, na responsabilização das próprias plataformas, para que tenha esse cuidado e esse olhar com as crianças.
3: Camilo também explica como os pais ou responsáveis podem utilizar a própria tecnologia como aliada na proteção das crianças no ambiente digital.
7: Outro ponto importante é de você utilizar a própria tecnologia para proteger. Você tem várias ferramentas, os próprios aplicativos, que elas te permitem bloquear alguns conteúdos, permitem você limitar tempo, de você limitar conversas, contatos.
3: No Brasil, o direito ao desenvolvimento integral das crianças está previsto no Estatuto da Criança e do Adolescente, o ECA, e reforçado pelo Marco Legal da Primeira Infância, que estabelece a responsabilidade compartilhada não só da família e do Estado, como também de toda a sociedade. Esse cuidado também faz parte do trabalho de quem cria animações para crianças. A diretora, escritora e produtora Célia Catunda é criadora de Peixonauta e de outros desenhos infantis, como o Show da Luna. Célia explica que na primeira infância, cada elemento das histórias pode se transformar em uma referência sobre como as crianças entendem o mundo.
8: Fundamental você conhecer cada etapa de desenvolvimento da criança, né? Sim, a gente tem, às vezes, uma consultoria pedagógica para falar quais vão ser os focos que a gente vai abordar na série e de que forma. E depois a gente tem, episódio por episódio, consultores de conteúdo. Então, dependendo do assunto, no caso, quando era o Peixonauta, a gente tinha consultores que falavam de sustentabilidade. Eu entendo que para as crianças, independentemente da fase, tudo é aprendido. Então, é por isso que eu acho que a responsabilidade da gente é muito grande.
3: Quando uma animação respeita o tempo da criança, como Peixonauta, ela pode ir além do entretenimento e se transformar em um aprendizado. Mas para isso acontecer de forma completa, o conteúdo também precisa contar com a participação de um adulto, como explica a psicóloga Dabila Alves.
6: Quando a gente fala em educativo, né, sob a ótica da psicologia, eu costumo indicar conteúdos que acabem modelando competências que são socioemocionais para a criança, como empatia, comunicação, que a criança consiga lidar com a frustração, a lidar com a raiva, de forma com que o cérebro consiga processar e imitar isso positivamente. Porém, nada disso faz muito sentido se não tiver ali um acompanhamento de um adulto. Porque ao invés da criança estar só assistindo, um adulto pode estar ali do lado dela, incentivando, estimulando, conversando sobre o que ela está assistindo para que a criança também consiga internalizar o que aquele desenho está passando para ela e acabar modelando esse comportamento e levando para ambientes externos, sabe?
3: Com esse acompanhamento, o que era somente um conteúdo na telinha se transforma em uma experiência viva, onde a criança aprende a observar, compreender e interagir com o mundo ao redor. É isso que acontece na casa de Henri Ferreira, de 5 anos, filho da professora Elaine Berto.
9: Dependendo do conteúdo, aprende coisas boas e também aprende coisas ruins. As coisas ruins a gente vai ensinando e vai descartando, né, do visual dele. E as coisas boas a gente vai incentivando e vai conversando para ir melhorando. Ele melhorou muito a dicção com o desenho que ele assiste. Ele aprende palavras novas, ele aprende números e aprendeu algumas palavras em inglês também.
3: Enquanto o peixinho detetive segue procurando pistas na televisão, milhões de crianças exploram o mundo fora da tela. E assim como no desenho, na vida real, cada descoberta também leva tempo. Porque no fim, o mais importante é garantir que cada criança tenha espaço para viver experiências concretas, explorar, interagir e aprender no seu próprio tempo.
4: Estranho, o Ed não parece faminto.
3: Produção e reportagem, Rivaldo Júnior e Lívia Lima, para a Rádio Paulo Freire.
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1: Depois de ouvir a reportagem especial Primeiras Histórias, o que o desenho animado revelam sobre o desenvolvimento na primeira infância? Produção de Rivaldo Júnior, o programa de hoje está se encerrando por aqui. Esta edição foi produzida e apresentada por mim, Wilma Santos, residente em comunicação popular na Rádio Paulo Freire.
2: E por mim, Aniele Caetano, estudante de jornalismo da UFPE. Na operação de áudio, Gabriela Paz. Na operação do streaming do YouTube, Lorena Rocha, sob supervisão técnica de Catarina Polônio.
1: Agradecemos a audiência e até o próximo O Que Tem Pra Hoje.
2: Até a próxima.
11: Dez horas e 55 minutos.
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25: Olá, ouvinte da Rádio Universitária 99.9 FM e da Rádio Paulo Freire. E a você que nos acompanha pelas plataformas digitais. Estamos começando o programa Fora da Curva. Eu sou Paula Reis, jornalista e professora do Departamento de Comunicação Social da UFPE. É um prazer estar com você. Olhando para a nossa história, a construção do Brasil foi baseada em uma série de violações dos direitos humanos, desde a escravidão até a história recente da ditadura militar implantada a partir do golpe de 1964. Para garantir que os erros do passado não sejam repetidos, os lugares de memória são um dos pilares fundamentais para a educação em direitos humanos. Eles servem para guardar a memória e preservar o direito à verdade, à justiça e à reparação. Por isso, o programa Fora da Curva de hoje pergunta: como valorizar os lugares de memória? Para responder à questão, recebemos a professora do Departamento de Antropologia e Museologia da UFPE, Ana Paula Brito. Seja muito bem-vinda, Ana Paula.
26: Obrigada, Paula. Estou super animada de estar aqui com vocês.
25: E também recebemos a professora do Departamento de Comunicação Social da UFPE, Elane Gomes. Elane, seja muito bem-vinda.
27: Obrigada, Paula. É um prazer estar aqui com vocês.
25: Eu lembro a você, ouvinte, que o Fora da Curva também é transmitido ao vivo pelo canal no YouTube da Rádio Universitária Paulo Freire, e por lá você pode enviar perguntas e comentários. Bom, vamos começar entendendo melhor sobre esses lugares de memória, né? Que também são chamados de sítios de memória e consciência, né? Que são instituições de preservação da história recente do Brasil, especialmente no que diz respeito à luta pelos direitos humanos, defesa da democracia, recuperação de narrativas de resistência. Então, Ana Paula, qual a importância, né, que já está evidente, mas eu acho que é preciso a gente aprofundar isso, desses sítios de memória ou lugares de memória?
26: São imprescindíveis, Paula. Historicamente, no Brasil, nós temos negligenciado, né, as memórias de violência a que fomos submetidos no passado e que seguimos sendo submetidos no presente, né, por vários motivos históricos, mas, sobretudo, eu destacaria pela ausência de responsabilização de vários crimes cometidos ao longo da história do Brasil e que ficaram na impunidade, como são os crimes da ditadura civil-militar de 1964, né? Então, esses lugares de memória, né, que são lugares que são ativados para recordar passados, um lugar de memória pode ser de diversas formas, né, de diversas memórias ativadas. Mas quando a gente fala especificamente de sítios de memória e consciência, nós estamos nos referindo a instituições museais e de memória que são espaços privilegiados de comunicar essas memórias de violências, de crimes de lesa humanidade, para que nós possamos, no presente, fazer essa conexão, entendendo em que medida esse passado de violência, de traumas, interfere no nosso presente hoje. E aí a gente faz esse pulo do gato da memória para ação, né? Que é toda essa ativação em volta da consciência. Como é que a gente vai ter consciência sobre as violências e os abusos que a gente ainda tem enquanto cidadãos e cidadãs no presente? Entendendo essa luta histórica, né, pela democracia, pela valorização dos direitos humanos. Então, e também entendendo em que medida nós somos agentes ativos, né, com posições políticas, que política é o pão que a gente come, política é a água que a gente usa para tomar banho, para beber, né, política é tudo que a gente faz. E aí a gente precisa desses espaços, dessas instituições, para preservar essas memórias que foram silenciadas historicamente no Brasil, ativá-las no presente e entender em que medida elas são importantes para que nós tenhamos consciência da nossa ação e de como a gente tem direitos que precisam ser reivindicados continuamente, né? Uhum. Eu costumo dizer que a democracia é uma menina ainda no Brasil. E a gente precisa cuidar das nossas meninas, das nossas mulheres, né?
0: Uhum. Elane, você da comunicação, né? Que está participando desse projeto com Ana Paula, esse projeto dos sítios de memória e consciência, que depois Ana Paula pode explicar melhor também. Comunicar, né? É muito importante, é fundamental, inclusive, porque o sítio pode existir belamente, lindamente, mas se a gente não comunica, a sociedade não conhece e não vai lá visitar, né?
3: Exatamente. Quando a Ana me convidou para participar do projeto, foi justamente pensando nisso, assim, na importância da comunicação, né? A gente até conversa muito sobre isso, de ter essa educação a partir da comunicação, né? A educação, a comunicação trazendo esse esclarecimento para a sociedade, trazendo essa perspectiva mesmo de reflexão, né? De consciência crítica e trazer a partir dessa identidade, desse resgate histórico, uma memória social, para que a partir daí a gente possa discutir, possa trazer reflexões mais amplas para a sociedade a partir da comunicação. Então, é justamente pela comunicação que a gente traz esse conhecimento, que a gente traz esclarecimentos, inclusive, né, o que são os sítios de memória, como é que é esse processo, né, se dá ao longo da história, da sociedade mesmo. Então, acho que a comunicação é esse eixo que faz a ligação, né, do que são os sítios e de como é que a sociedade ela pode trazer esse olhar mais reflexivo, mais consciente sobre eles.
0: Ana Paula, você faz parte da rede, né, brasileira de pesquisadores de sítios de memória e consciência. E essa rede está em todo o Brasil. Como funciona esse projeto, essa rede?
26: É uma rede que foi criada na Paraíba durante o primeiro seminário de pesquisa e documentação em sítios de memória e consciência. E congrega não só pesquisadores da academia, mas ativistas do campo da memória social, dos direitos humanos, da museologia social, da museologia de memórias traumáticas, pessoas interessadas em ativar continuamente essas memórias que foram e seguem sendo, em grande medida, marginalizadas, silenciadas, né? E nós temos representantes de todo o território nacional, temos pesquisadores e ativistas, os chamados empreendedores da memória, como diria Elizabeth Gelin, em todas as regiões. Temos alguns membros também de fora que estão interessados em saber o que o Brasil tem produzido em termos de processos de memorialização, patrimonialização e musealização de memórias traumáticas. Quer dizer, todo esse arcabouço teórico e metodológico de como enfrentar essas memórias de passados traumáticos com sentido e ações no presente, né? Nós temos nos reunido virtualmente, é um grupo aberto, qualquer pessoa que quiser entrar pode entrar no site www.rebrapesc.com e acessar as nossas atividades. Temos vários programas conectados por memória, clube de cinema, ativações em espaços públicos e na ação de dezembro, chamando aí o Dia Internacional dos Direitos Humanos, nessa data emblemática de todo mundo que celebra no dia 10 de dezembro, né, essa importância da gente pensar e agir em defesa dos direitos humanos, né? Então, essa semana que a gente vem divulgar também, é uma ação também da RebraPesc.
0: Ótimo. Quais são os sítios? Vamos entrar agora um pouco, conhecer, né? Fazer uma apresentação dos sítios mais destacados ou os sítios que participam já dessa semana, né? Vai ser a partir de 8 de dezembro, né?
26: De
0: 8 a 12. Incentivando a sociedade a visitar os sítios, né? Aqui em Pernambuco a gente tem o sítio Memorial da Democracia, que fica no sítio da Trindade, no bairro de Casa Amarela. E pelo Brasil tem outros. Eu queria que Ana Paula contasse para a gente esses sítios, a importância de cada um deles, a atuação, a característica.
26: Eu estou toda da divulgação hoje, viu, Paula? Vim também divulgar uma plataforma que está em construção, já está sendo alimentada aos poucos. E a gente conta com você, querido ouvinte, também, que deseja contribuir, marcando esses lugares que ainda não estão mapeados, mas que são importantes. Então, aí na sua região, você que está ouvindo, vai lá no site smcbrasil.com, que é a sigla de Sítio de Memória e Consciência. Então, smcbrasil.com, e tem uma cartografia virtual, Paula, em que a pessoa ouvinte pode acessar, por tipologias e por temáticas, esses sítios de memória em todo o território nacional e também contribuir. Tem uma aba específica, colabore, a gente conta com que várias pessoas possam acrescentar esses vários outros sítios, né? Que são espaços dedicados a memórias e que ativam essas memórias de violências, né? Essa semana vai ser muito bacana, chamada Semana Nacional de Visita a Sítios de Memória e Consciência, em que a gente está fazendo uma ação integrada com o Instituto Brasileiro de Museus, o IBRAM, e vários outros parceiros interinstitucionais, interregionais. E aí, nas 5 regiões, nós vamos ter ações, dando ênfase, sobretudo, no dia 10, mas também...

0: memórias do combate a essas violências que historicamente a população negra enfrenta no Brasil. Aqui no Nordeste a gente tem vários sítios, viu? Então, aqui em Pernambuco, a gente vai ter no Memorial da Democracia de Pernambuco uma atividade no dia 10, uma visita mediada com uma roda de conversa com o ex-preso político, e também eles estão programando várias outras ações. Por exemplo, a gente tem um destaque de uma ação cultural da Secretaria de Direitos Humanos no Mercado Eufrásio Barbosa. A gente vai ter uma oficina sobre música e censura no dia 13 de dezembro, no Memorial da Democracia de Pernambuco, que você já bem lembrou, fica no sítio da Trindade, está sempre aberto para receber pessoas e atividades. Temos outras instituições no Nordeste, no Ceará, na Paraíba, que também vão fazer ações. E a gente está aí, aos poucos, programando uma agenda repleta de atividades. Então, a gente convida as pessoas a acessarem essas plataformas virtuais das instituições mapeadas no SMC Brasil e também os arrobas das instituições, né? Então, no caso aqui de Pernambuco, a gente tem o arroba Memorial da Democracia de Pernambuco, que vai programar essas atividades e divulgar.
1: Maravilha. A gente está recebendo aqui comentários de ouvintes, aplausos na nossa transmissão do YouTube da ouvinte Isabelle Arruda. E a ouvinte Maria Eduarda Fernando diz: tema muito importante. Obrigada pela audiência e fique à vontade para fazer comentários e perguntas. Bom, aqui em Pernambuco, a gente tem o, como a gente está vendo, falando, né, o Memorial da Democracia, no sítio da Trindade, que guarda a memória da luta contra a ditadura e também do movimento de cultura popular, né, que aconteceu nos anos 60 aqui em Recife. Nós fomos ouvir o professor e coordenador da cátedra, Dom Helder Câmara, de Direitos Humanos da Unicap, Manuel Moraes, que participou ativamente da construção desse espaço, né, desse Memorial da Democracia. Vamos ouvir.
2: O Memorial da Democracia, Fernando de Vasconcelos Coelho, de Pernambuco, é o órgão de continuidade da Comissão da Verdade do Helder Câmara. Quando a criação da Comissão da Verdade, em 2012, a legislação, no seu artigo 11, já previa a criação do Memorial da Democracia como órgão que dá seguimento a todas as iniciativas e monitoramento das recomendações da Comissão da Verdade. Esse papel de órgão de continuidade, ele se faz necessário como uma doutrina internacional, no sentido de que as comissões da verdade, elas precisam surgir, mas elas também recomendam, né? Elas deixam um legado. E esse legado precisa ser administrado pela sociedade, tendo em vista de que o Estado, ele muitas vezes, em função da sua omissão, né, ele não desenvolve políticas de memória nem de reparação. Isso é algo global, não é local. Em nosso caso, em Pernambuco, a criação do Memorial da Democracia, onde funcionou o antigo Movimento de Cultura Popular, no CIE Trindade, foi algo muito significativo, porque representa aquele casarão um espaço de memória da luta pela alfabetização e pela educação republicana. Foi ali que Paulo Freire iniciou seus primeiros movimentos, junto com Norma Borba, Germano Coelho, Paulo Rosas, e o Movimento de Cultura Popular representou um movimento de fortalecimento, de politização da classe trabalhadora, para que os operários das fábricas pudessem não só ter acesso a emprego, mas também ao conhecimento, à cultura, e com isso pudessem exercer um direito fundamental, que é o direito de votar. Hoje nós já avançamos, temos o direito de votar, né, a partir da nossa Constituição de 88, como cláusula pétrea. A perspectiva do julgamento dos generais golpistas, não é, presos, assim como o ex-presidente Bolsonaro, nos últimos dias, mostra que a nossa democracia e a nossa Constituição se fortaleceu ao longo desses anos. E eu gostaria de resgatar que os crimes, né, ou seja, a criminalização da tentativa de golpe de Estado e da tentativa de se insurgir contra um presidente eleito, como aconteceu com os golpistas, né, em trânsito e julgado, condenados por golpe de Estado, foi inserido no Código Penal a partir da pressão criada pelas Comissões da Verdade e a Comissão Nacional da Verdade. É a chamada democracia defensiva, em que a democracia desenvolve instrumentos de defesa e de autotutela. Portanto, nós estamos vivendo um momento

0: extremamente necessário de resgate das políticas de memória, ou talvez eu poderia até dizer do início mesmo de políticas de memória, como é o caso do Memorial da Democracia. Sua importância intrínseca não está apenas e tão somente em ser um espaço de memória, que isso já por si só é algo extremamente positivo, mas é o legado, é a manutenção, é a continuidade, é o fortalecimento, é a ampliação da luta por justiça de transição, que no meu doutorado eu chamei de justiça de transição programática, justamente por entender que a justiça de transição precisa ter aliada, né, a todas as ações de natureza jurídica, políticas públicas que assegurem às próximas gerações o direito à democracia, o direito à liberdade de expressão, o direito a poder se organizar de forma pluripartidária, sem que seja feita nenhum tipo de tutela ideológica, a não ser aquela que pratica, né, ou seja, aquelas ideologias fascistas que são antissistemas, né, que são antidemocráticos, né? Então, nessa perspectiva da democracia defensiva, o memorial encontra-se no lugar próprio, está no coração da nossa cidade, desenvolvendo um papel fundamental com a juventude, que é fortalecimento dessa consciência coletiva de que a democracia precisa ser fortalecida todos os dias, mas também através de instituições. E que nós possamos celebrar nesse programa o avanço dessas políticas de memória. Mas que, infelizmente, é preciso ser dito, muita coisa ainda precisa ser feita. O Memorial da Democracia é um ponto de partida para muitas outras iniciativas. E que elas venham, e que venham logo, com recursos, com financiamento e com capacidade de produzir um conhecimento que, inclusive, o mundo todo espera também conhecer, a partir do exemplo que o Brasil está dando. Muito obrigado.
1: Muito obrigada, né? Eu que agradeço ao professor e coordenador da cátedra, Dom Helder Câmara de Direitos Humanos da Unicap, Manuel Moraes, que participou da Comissão da Verdade e da construção do Memorial da Democracia, né? Então, muito importante essa questão da mobilização da sociedade para exigir do Estado, né, esses sítios, não só esses sítios, mas reparação, toda uma política. De memória, eu gostei, achei interessante esse termo que ele usou, né? Política da memória. Porque a rigor o Estado só age se houver a pressão da sociedade, né? Como você vê essa questão, Ana Paula?
2: Primeiro, agradecer a participação do professor Manuel e, em nome dele, saudar a minha querida amiga Amparo Araújo, o querido Cajá, em nome deles, todos esses ex-presos políticos e familiares de vítimas que foram os primeiros, Paula, a demandar historicamente no Brasil essas ações de políticas públicas de memória, né? Todas as instituições que nós temos, devemos, né, a essa luta histórica desses empreendedores de memória. E aí eu chamo a atenção para essa pauta do dever de memória. Esse dever de memória, de empreender políticas públicas de memória sobre passados de violência, como é o caso da ditadura, mas de várias outras violências, é do Estado. O Estado nacional, o Estado estadual, o Estado municipal, né? O Estado precisa dar condições adequadas para que esses equipamentos museológicos operem. Porque é muito fácil criar um museu, mas manter um museu com uma programação cultural, com exposições temporárias, com ativações contínuas, porque a memória a gente não resgata, né? Ela sempre precisa ser ativada. A memória é sempre feita no presente e a gente precisa de recurso para isso. A gente precisa de recurso para isso, né? Nós temos no Brasil alguns momentos de políticas públicas de memórias em termos de governo. E aí os governos mais progressistas têm empreendido mais ações nesse sentido. Mas, lamentavelmente, a gente ainda não tem no Brasil uma política pública de Estado de memória, né? E, nesse sentido, a gente precisa fomentar, reivindicar o direito à memória, que é diferente do dever. O dever é do Estado. Mas nós, sociedade civil, nós temos o direito a acessar essas memórias. E esses museus, esses sítios de memória e consciência são espaços privilegiados para que nós possamos, enquanto sociedade civil, ter esse direito, sabe?
1: Quer
3: Eu
1: acrescentar?
3: queria acrescentar, assim, é bem importante isso que Ana Paula está falando, de ativar a memória a partir do presente, né? A gente sempre acaba levando muito memória para o lado da história, para o lado do passado, mas é dever de todos ativar essa memória hoje, Né? Então, por isso que a gente tem muito conversado sobre isso, da importância da comunicação, de trazer isso para o presente, né? Para discutir isso em sociedade no presente. Então, acho que essa é a frase que fica, inclusive, né? De ativar essa memória no presente.
1: A gente recebeu aqui outro dia Marcelo Santa Cruz, né?
3: Sim.
1: E ele disse uma coisa muito interessante, que ele disse que como o filme Ainda Estou Aqui resgatou e fez com que houvesse mais atenção,
3: sim,
1: da sociedade para essa questão, né, da memória.
2: Furou bolhas, né?
1: Furou bolhas, exatamente. Então, justamente, Elane, como a comunicação ela é potente, né? Principalmente quando ela tem afeto, quando ela fala com muita afetividade, como é o caso do filme, né?
3: É verdade. E de como a comunicação ela é importante para agregar, né? Para trazer esse pessoal para junto, para essa compreensão. Por isso que a ideia da comunicação é que ela seja não somente educativa, mas ela seja mobilizadora, né? Que a gente consiga trazer essa mobilização para a compreensão e preservação desses espaços, para que essa memória ela seja ativada e a comunicação ela parte disso, né? Que essas ativações elas ocorram no dia a dia, né? Nesse mundo ao redor, em prestar atenção às coisas que a gente vive hoje. A preservação dessa memória faz parte, nos constitui, né? De quem a gente é, de quem a gente quer plantar, né? Do que a gente quer plantar para o futuro. Então, a comunicação, ela parte disso, desse afeto, desse imaginário, dessa memória, mas também dessa necessidade de mobilização. É assim que a gente acredita, né?
1: Agora, entendendo mais, recebemos aqui um comentário, mais um comentário de um ouvinte, o ouvinte Jocely de Oliveira diz, essencial essa discussão, parabéns pelo trabalho. Muito obrigada pela audiência, Jocely. Em relação aos lugares de memória, eu queria, Ana Paula, que você explicasse a diferença dos museus, por exemplo, assim... os lugares de memória têm variado, os sítios de memória e consciência, né? Tem variadas configurações, tem museus e outros mais que você pode dizer, e que é diferente de monumentos, né? Por exemplo, aqui no Recife tem um monumento de tortura Nunca Mais, fundamental, né, para a memória. Mas aí ele não é exatamente um sítio de memória. Como é que a gente pode entender melhor isso?
2: Então, dentro desse bojo que o Brasil atravessou de políticas públicas de memória, uma das ações foi da Comissão da Anistia de empreender recursos para que nós tivéssemos monumentos espalhados em todo o Brasil para ativar essas memórias, né? Então, essas instalações artísticas, na maioria das vezes, placas, obras de artes, são monumentos estabelecidos em espaços públicos para fazer memória sobre determinado acontecimento, ativar no espaço público essas memórias muitas vezes incômodas, né? Quando a gente vai para um aspecto de ativação museológica, a gente vai para uma dimensão de instituição. Então, essas instituições podem ser chamadas de diversas formas e nós encontramos no Brasil e no mundo inteiro essas diversas tipologias, diversas formas de nomear esses espaços. Então, a gente tem memoriais, museus, centros culturais e de memória, pontos de memória, há diversas formas de nomear, mas no bojo de tudo isso, desses vários nomes, o mais importante é reconhecer esses equipamentos como sítios de memória e consciência, porque são espaços que têm uma regularidade de ações concretas para continuamente ativar. Então, se a gente tem um monumento, como o monumento Tortura Nunca Mais aqui no Recife, né? À medida que ele é ativado, ele passa a ter uma ação de memorialização ou musealização ali no lugar. Ele precisa continuamente ser ressignificado, porque ele sozinho pouco comunica, né? Então, nós precisamos continuamente não só ativar esses monumentos, mas também colaborar com as ações concretas desses diversos sítios de memória, né?
1: Uhum. Para quem chegou agora, nós estamos conversando como valorizar os lugares de memória com Ana Paula Brito, professora do Departamento de Antropologia e Museologia da UFPE, e com Elane Gomes, do Departamento de Comunicação Social da UFPE. Elane, e como é que você está, a sua parte da comunicação aí nesse processo de mobilização, né?
3: Bom, quando o Ana me convidou para participar do projeto, a gente tinha muito essa preocupação de trazer essa comunicação bem de dentro para fora, né? Como ela sempre fala, a ideia é que tenha essa ativação, de que as pessoas tenham essa consciência. Então, a gente pensou numa comunicação, e que a gente vem trabalhando, uma comunicação não somente mobilizadora, mas que tem essa característica institucional, né, para trazer legibilidade, para trazer toda essa parte ética mesmo de como conduzir essa comunicação mais educativa, né, para trazer a consciência mesmo do que são os sítios de memória, trazer, evocar esses espaços de preservação, de trazer tudo para que a gente possa trabalhar da melhor forma possível essa comunicação mais madura, sensível. Por que que a gente sempre conversa isso? Porque isso acaba sendo um tema muito sensível, né? Então, como tratar disso diante de uma sociedade que tem muito recente, Ana sempre fala isso, da democracia ser uma menina, da gente ter muita coisa muito mais próxima, assim, de um período mais próximo que a gente consegue lembrar. Então, a ideia é que o nosso trabalho de comunicação seja uma comunicação mais sensível, de buscar explicar, de buscar trazer essa sociedade para junto, de compreensão. Então, a gente está focado nesses três eixos: institucional, mobilizadora, educativa. E aí, a produção do trabalho de comunicação é sempre nesse sentido, né? De explicar, de levar para a sociedade essa memória social e, a partir daí, a gente construir um conhecimento em conjunto. E que essas ativações, elas acabem sendo permanentes, né? Que a gente consiga, por exemplo, trazer essa comunicação de mobilização para junto, para presente. Então, todo o nosso trabalho de comunicação, ele é pensado assim, trabalhando muito plataformas digitais, né? Hoje a gente trabalha com um público mais jovem. Então, esse processo de memória, ele tem que ser muito presente, inclusive nas redes sociais, nas plataformas digitais, para que esse público mais jovem tenha consciência do que a gente viveu, né? De que esses sítios de memória e consciência são importantes para o nosso futuro enquanto sociedade. Então, a nossa comunicação é pautada em plataformas digitais, esse processo de educação, de comunicação e a parceria entre instituições, que acaba aumentando essa rede, né? Essa rede de trabalho, e buscando mais pessoas para trabalhar junto com a gente.
1: É muito, muito importante essa questão, né? Dessa questão de trazer para a atualidade, né? E outro dia, em sala de aula, meus alunos fizeram uma atividade de entrevistar velhos militantes perseguidos políticos. E um depoimento dos alunos, a gente fez uma aula de socialização desse processo, de como foi entrevistar esses velhos militantes. E um dos alunos disse que estava impressionado porque não sabia que a ditadura tinha acontecido nessa dimensão, nessa intensidade. E assim, ouviu falar, mas não tinha a real conhecimento, a concretude. Porque ele dizendo que no ensino médio passa muito superficialmente, né? Passou muito superficialmente por isso. E ele estava, assim, descobrindo essa história. Então, essa importância. A memória é um espaço de disputa, né, Ana Paula? E a gente tem ainda muito fortemente essa disputa, porque a gente encontra ainda muitas pessoas achando que aquele período foi muito bom, era o período de desenvolvimento econômico do Brasil, né? Vem o milagre econômico e tudo mais. Então, a gente não conseguiu construir uma memória traumática, de fato, né? Então, é esse espaço de disputa que eu queria que você comentasse um pouco essa questão da memória.
2: Essa elaboração vai ser sempre contínua, né, Paula? A gente vai sempre ter disputas de narrativas, e por isso a importância das investigações e da comunicação, que de fato difunde, democratiza esse conhecimento, né? A ditadura de 64 ainda é desconhecida por muitos, não só jovens, né? Eu lembro da minha mãe, que faleceu durante a pandemia, Dona Wanda, que me dizia assim: minha filha, por que você tanto estuda? Porque eu saí da Paraíba, fui fazer mestrado no interior do Rio Grande do Sul, depois doutorado em São Paulo, saí rodando. Ela: que tanto estuda, menina? E eu expliquei para ela o que eu estudava, né? As memórias do passado traumático da ditadura, né? Primeiro eu comecei com os escrachos ou torturadores, que foram jovens que reivindicaram no espaço público demonstrar que esses médicos que seguem atuando hoje atuavam em sessões de tortura, medindo até que ponto as pessoas sobreviviam ou não às sessões de tortura, né? Depois, como a sociedade civil organizada na Argentina, no Brasil e no Chile reivindicaram a visibilidade desses lugares que foram cárceres da ditadura e que se transformaram em museus, né? E aí eu disse para ela o que foi a ditadura, falei um pouco dos testemunhos, dos sobreviventes. E minha mãe começou a chorar, mãe tinha 55 anos. Eu disse assim, minha filha, por que, que você não estuda uns castelos, umas obras de arte, umas coisas bonitas, né? E aí eu olhei para minha mãe, que era semi-analfabeta, e eu disse para ela, por causa das gentes, dona Wanda. E essa resposta silenciou ela, e disse, pois vá-se embora, né? E é por causa da gente, sabe, Paula, que a gente precisa continuar ativando essas memórias, dizendo que o que aconteceu foi uma ditadura e não um regime militar, porque quando a gente nomeia as coisas corretamente, elas passam a ter mais sentidos. A gente precisa dar nome aos bois e às vacas, né? Quando a gente fala do Carlos Alberto Brilhante Ustra, que é um nome importante para a história nacional, sim, sem dúvida, homenageado pelo ex-presidente condenado Bolsonaro, a gente precisa dizer que Ustra foi o único torturador no Brasil a ser responsabilizado pela justiça brasileira, a ser reconhecido como torturador da ditadura. Então, a gente precisa esclarecer esses fatos e continuamente cobrar justiça, responsabilização, e o caminho para isso é a memória.
1: Muito bom. A ouvinte Letícia Costa comentou, diálogo muito rico, obrigada pela audiência. Pois é, e aí vindo para o hoje, né? Como essa condenação da tentativa de golpe de 8 de janeiro de 2023, a condenação e agora finalmente o cumprimento da pena, né? Como isso reforça essa luta pela memória, como vocês veem isso?
3: A gente estava conversando, acho que há uma semana, né? Antes disso acontecer, e a gente estava conversando justamente sobre esse processo de comunicação, da importância que é e que tem, não somente para as novas gerações, mas para a sociedade como um todo. E a gente disse, poxa, ficamos bem pertinho, né? De viver tudo novamente, e a gente nem, às vezes, nem para refletir. E de como é importante a gente relacionar isso também, de como as novas gerações precisam ter essa consciência de que agora, o que é um ano, né? Ou pouco mais, a gente estava bem pertinho de viver tudo novamente e a gente não tem essa reflexão e não tem a profundidade, né, de que o que essa pena representa, essa prisão representa para todos nós, para que estamos aqui conversando sobre esse tema. E falando sobre a necessidade de memória, de ativar, né, essas memórias, não somente no público mais jovem, mas em toda, trazer essa consciência novamente e de como essa data, esse 8 de janeiro, acabou deixando a gente mais perto do que imaginava, né, do que a gente imaginava. Então, são ações como essa que fazem a gente refletir a importância dessa prisão, dessa condenação, né, e a importância da gente trabalhar esse tema em sociedade. De trazer isso de volta, né? Esse tema, sempre que for possível e necessário. Porque a gente precisa manter essa memória ativa, a gente precisa, inclusive, conversar sobre isso em casa, com os nossos filhos, não somente deixar, né, na mão do livro de história, da escola, mas que isso precisa ser presente, isso precisa ser discutido. A minha filha tem 5 anos, a filha de Ana tem por 6. Volta dos 5, 6. Então, elas precisam saber. Essa é uma memória muito recente que a gente passou e que a gente quase passa novamente. A gente quase vive tudo isso novamente. Então, o processo de comunicação, de mobilização, a gente tem falado muito sobre isso, mas institucional também, né? Da gente conversar sobre isso em vários espaços. De estar aqui, inclusive, falando sobre isso dentro de uma universidade pública, né? Trabalhando esse tema tão importante para a sociedade, tão importante para os jovens que nos escutam. Então, é obrigação nossa, minha enquanto professora, Ana Paula também. Então, a ideia da gente estar aqui evocando esse tema é justamente por um compromisso social, né? A gente tem esse compromisso
2: Aí eu vou divulgar de novo, mais coisa. Vou divulgar uma série do podcast Memória Pra Quê, que está em todas as plataformas, Memória Pra Quê. E a primeira temporada desse podcast fala sobre memórias traumáticas e o 8 de janeiro, né? E aí, Paulo, é muito importante a gente estar aqui desde o começo falando da importância da memória, memória, memória, memória. E tem um lema muito importante na América Latina como um todo, que é a memória para o nunca mais. Lembrar para não repetir, né? E aí eu queria chamar a atenção da importância de que a memória sozinha não garante o nunca mais. E a prova concreta é o 8 de janeiro. Veja, nós temos 7 sítios de memória e consciência sobre a ditadura atualmente abertos com funcionamento regular em todo o território nacional. Nós tivemos, sim, 3 governos federais que tiveram maior ênfase de ações concretas para a promoção de memória, verdade e justiça no Brasil. Mas tudo isso, todas essas ativações, os filmes que são muito importantes porque foram bolhas, né, e falam sobre a importância dessas memórias, sempre no plural, né, porque são várias, não foram suficientes para impedir e dar consciência a vários cidadãos e cidadãs brasileiras que conscientemente saíram de suas casas e foram reivindicar uma nova ditadura. A cessão de direitos, a volta de censura, a volta de repressão, a volta de desaparecimentos forçados, legalizados pelo Estado. Isso é muito grave. Isso nos alerta para a importância de que só fazer um museu e não ativá-lo continuamente, de fazer ações contínuas em diversas dimensões, com comunicações plurais, acessíveis a toda a população, é importante. E a responsabilização, né, por meio da condenação que a gente vê recente agora, é ímpar na história nacional. É muito importante, porque isso alerta para que novos criminosos com tentativas golpistas saibam que nós estamos de olho aberto e arreganhado e que a gente não vai deixar mais que a democracia seja suspensa no Brasil, né? Essa é a mensagem que o Estado brasileiro diz. Nós vamos defender a democracia e qualquer um que tentar derrubá-lo vai enfrentar um Estado organizado com instituições fortes que estão dispostas a defender essa menina mulher.
1: Muito bom. Inclusive, agora, por ocasião desse 8 de janeiro, né, e toda a movimentação da extrema-direita no parlamento brasileiro, a questão dos direitos humanos vem à tona, né, quando foi negado isso o tempo todo. Como é que vocês veem essa questão, né? Inclusive, o termo anistia. Anistia começou a ser pauta da extrema-direita, né? Agora, por ocasião da circunstância, né? Então, como vocês veem essa questão? Porque a gente tem que entender que a anistia lá de 1979 era uma anistia para os perseguidos políticos, né? Que acabou dando anistia, enfim, os militares conseguiram anistiar também os militares, por isso que a gente não tem nenhuma punição até hoje, né? Aos torturadores, nem nada. Mas, de qualquer forma, anistia sempre foi um termo da luta progressista pela defesa da democracia, né? E agora estavam tentando tomar esse termo, né? É. Como é que vocês veem isso?
2: Veja, a gente tem trabalhado muito isso na RebraPesc, nos encontros abertos, que essas estratégias de memorialização e patrimonialização não são só do campo progressista. A gente tem assistido em toda a América Latina e também em outros continentes vários políticos de extrema-direita, outsiders na política, como é o caso do Milei na Argentina, que têm empreendido ações concretas de memorialização a favor de estados autoritários, de ofensas a grupos historicamente marginalizados. Então, criar museus, criar monumentos, fazer filmes, estabelecer dias de memória histórica não é um recurso mais utilizado só pelo campo progressista. E é preciso a gente estar muito atento a isso, né? A extrema-direita está muito atenta. A gente tem, por exemplo, no Peru, recente, Paula, em um único mês, o Museu Federal, que trata sobre a memória do conflito armado interno no Peru, teve 3 diretores. E a Organização da Sociedade Civil, dos Movimentos Sociais e de Direitos Humanos, está super preocupado preocupados com essas interferências diretas. A gente tem nos Estados Unidos o Trump que está determinando alterações das exposições de longa duração dos museus relacionados à memória da escravidão, aos direitos humanos, né? Então, o próprio caso brasileiro, né? A gente tem uma luta histórica da criação do Memorial da Anistia em Belo Horizonte, que durante o governo Bolsonaro, a então ministra Damares mandou fechar o museu, mandou a polícia chamar para audiências professores da UFMG. Então, é preciso a gente estar atento e forte, né? A gente não tem muito tempo de não fazer ações concretas e democráticas de memória, porque a extrema-direita também está muito atenta a isso.
1: Elane quer acrescentar.
3: E não amenizar nas palavras, né? Eu acho que a gente tem essa obrigação, né? Então, a anistia, estou usando o termo anistia, não deixar para lá. Prestar atenção a tudo que a gente está falando. Essa linguagem também é muito importante, né? Então, é muito importante que a sociedade ela compreenda as palavras da forma como ela deve ser compreendida, né? Como elas devem ser compreendidas. Então, isso que Ana falou logo no começo, dar nome aos bois e às vacas, bem correto, porque a gente precisa ter compreensão da linguagem, da forma de expressão. Então, estar atento a todos esses sinais e não somente ao que a gente acompanha, ao que a gente vê, aos recortes das narrativas, né? Então, a ideia é que a sociedade ela seja educada a compreender o todo, né? Que ela consiga compreender tudo isso que a gente vive nos pormenores, nas minúcias, na linguagem, né? Na forma como se expressa, na forma que nos lugares que ocupa. Né? Uhum. Então, tudo isso é bem importante para que essa sociedade ela tenha essa memória muito ativada, né? Como a Ana gosta muito de colocar, essa memória é muito presente. Né? Então, acho que esse é o caminho.
1: E a própria noção de direitos humanos também está sendo colocada em xeque aí, né? Porque a extrema-direita querendo agora reivindicar também direitos humanos, né, Ana Paula?
2: Ô, Paula, só complementando, porque Elane, a gente é parceria, né? E ela fala isso da importância da palavra, né? Eu tenho chamado muita atenção na RebraPesc, nas minhas aulas, de que a gente traga esse peso que realmente é, né? A gente está falando de memórias traumáticas. E aí eu costumo brincar que vamos deixar a sensibilidade, o sensível, para o sabonete de bunda de bebê. Né, que é delicado, né, que a gente precisa ter o cuidado. A gente está se referindo a memórias de traumas, a memórias de violência. Quando a gente se depara, por exemplo, com testemunhos como o da Rose Nogueira, uma ex-presa política do DOPS de São Paulo, que diz que foi torturada, lactante, né, puérpera, e que recebeu injeções para parar de verter leite materno, para poder ser violentada pelos torturadores. A gente está se referindo a uma memória extremamente pesada. Como mulher, como mãe, eu me coloco nesse lugar. E se você que está ouvindo não sentiu aí um desconforto de ouvir esse relato, se mexa um pouquinho na sua cadeira, porque é pesado, né? E é claro que essas ações, esses processos de memorialização, de comunicação, de musealização, eles não podem somente parar no trauma. Ele precisa ativar essas memórias, sim, causar esses desconfortos, mas que esses desconfortos levem esses espectadores, esses ouvintes a pensar qual o seu lugar na contemporaneidade para que esses novos crimes não se naturalizem, né? E a gente está na Rádio Paulo Freire, gente, não tem como não lembrar do Esperançar, né? O Esperançar que não espera sentado, passivo, o Esperançar que age, que atua, né? Ai, eu me empolgo, vocês estão me vendo aí mexendo na cadeira.
3: Sobre essa parte da linguagem, eu lembro que em uma das nossas reuniões a gente estava fazendo um planejamento de comunicação. E aí a gente falou, vamos pegar um depoimento? Aí a Ana até disse, depoimento não, né? Depoimento não, porque acaba que essa palavra relembra esse momento, né? Da própria ditadura militar, de você se levar diante das autoridades policiais para prestar depoimento, né? A gente vai dar um testemunho, a gente vai dar uma entrevista, né? A gente vai falar realmente sobre o que aconteceu, tentar, né, trazer essa memória, mas sem essa lembrança forte do depoimento. Então, até o cuidado com as palavras é importante para aquilo que a gente quer comunicar, para aquilo que a gente quer colocar à disposição da sociedade, né?
1: E nessa questão dessa luta das narrativas, né, porque a memória é esse campo de disputa, e você bem lembrou, Ana Paula, que a extrema-direita também tem se preocupado e tem agido, inclusive, né, na criação das suas narrativas da memória. Aí eu não posso esquecer das redes sociais.
3: Sim.
1: De como nós estamos à mercê, né, de uma política de algoritmos, né, que é uma política completamente opaca, nada transparente, e faz de conta de que ela é democracia, né? Mas a gente está vendo aí o controle efetivamente, né, de narrativas, liberando, enfim, extrema-direita dizer qualquer coisa, as fake news estão aí, né, à torto e à direito. Então, como agir também nessa seara, né, nesse campo de disputa?
3: Por isso que é bem importante a gente acampar por lá também, né? A gente acaba deixando muito esse espaço para a extrema-direita, mas é muito importante que o campo progressista também ocupe esses espaços, né? Que essas discussões, elas estejam lá. E a gente trabalha muito com a ideia de tentar desfazer a desinformação, porque os recortes, as narrativas, elas estão muito presentes e são bem disseminadas rapidamente. Então, é nossa obrigação trabalhar com as redes sociais, e a gente tem conversado muito sobre isso, e recente a gente falou sobre essa presença nas redes sociais, de como também há esse fogo cruzado, né? Essa pedrada de lá, pedrada de cá, mas a ideia é que essas redes sociais, elas sejam elas se tornem espaço de reflexão, mas também de desmistificar, de desfazer, né, esse processo de desinformação que a extrema-direita faz também, né? Infelizmente, eles têm esse espaço muito marcado. Então, o trabalho nas redes sociais, ela tem que partir desse processo também educativo, né? De, olha, veja, as redes sociais funcionam dessa forma, e o material que a gente coloca aqui à disposição da sociedade é um material correto, com apuração, com legitimidade, com ética. Então, estar lá também é obrigação nossa, né? Trazer essa narrativa, discutir sobre isso nas plataformas digitais é obrigação nossa também, né? Não ter medo, inclusive, conhecer para poder saber utilizar. A gente não pode não somente julgar, mas tem que ter esse conhecimento, entender como é que funciona esse algoritmo, trabalhar essa narrativa, essa linguagem, trazer esse material para o público que utiliza, de fato, redes sociais, se informa por lá. Acho que a gente tem hoje um número muito, muito grande de pessoas que só se informam via redes sociais, né? Uhum. Pelas plataformas digitais, e trazer essa chancela de verdade também para lá, né? Também para esse espaço, que é público também. A gente tem essa noção da entrega, da forma como essas redes sociais, elas são importantes para o dia a dia, né? Então, a ideia é que essa comunicação também esteja lá, né? Mas uma comunicação responsável, né? Uma comunicação ética, correta, legítima. Então, a ideia é que a gente não tenha medo de trabalhar, mas que também ocupe o seu espaço. A ideia é essa.
1: Ana Paula, quer comentar?
2: O Brasil consome mais de 10 horas diárias de redes sociais, pelas pesquisas, né, que são feitas. A gente está sempre no ranking dos 3 principais países que mais consomem rede social diária. Então, sim, a gente precisa ocupar esses espaços, não só na academia, não só nos museus, né, não só nos nossos espaços de discussão intelectual. A gente precisa fomentar essas produções de conteúdo. Então, nesse sentido, a Semana Nacional de Direitos Humanos, a equipe de comunicação da UFPE está arrasando, né, nesse projeto encampado de produzir muito conteúdo. Então, vai sair, por exemplo, materiais para a gente pensar boas práticas de como visitar esses sítios de memória e consciência, o que são esses sítios, qual a importância desses museus na contemporaneidade, né? Então, sim, a gente precisa difundir o conhecimento também nesse universo digital, né, que é tão importante no Brasil.
3: A gente tem aqui, inclusive, o maior número de influenciadores. Acho que fica atrás somente dos Estados Unidos, né? Então, assim, esse consumo muito pessoal, né, de conteúdo, essa visibilidade, né, ela precisa passar pelas redes sociais obrigatoriamente.
1: A gente está encerrando o programa, eu vou passar a palavra para cada uma fazer uma fala final. Respondendo à pergunta do programa, como valorizar os lugares de memória? A pergunta foi proposital para a gente chamar a sociedade para participar desse processo. Ana Paula?
2: Ocupando, indo, participando das atividades, das oficinas culturais, das atividades educativas, das visitas, reivindicando dos estados, dos nossos políticos, né, condições dignas para esses trabalhadores e trabalhadoras, e dizendo que o museu só não é suficiente e que a gente precisa continuamente olhar para essas memórias do passado e do presente, para que a gente coíba, enquanto sociedade civil organizada, com o apoio do poder público, que novas violações não voltem a ocorrer, né? E convidar todo mundo para de 8 a 12 de dezembro visitar museus, sítios de memória e consciência e fazer a sua posição política de dizer: eu me importo, eu estou aqui e eu vou agir com esse esperançar, né? Agora eu passo para os ouvintes, né? O toque é tu, e se coloque também nesse lugar de falar e de se posicionar frente a tantas injustiças que nós temos.
1: Muito bem. Ana Paula Brito é professora do Departamento de Antropologia e Museologia da UFPE. Pois é, ainda estamos aqui. Elane.
3: Puxando a sardinha para a comunicação, né? Para mim é conhecer, né? Dar uma chance ao conhecimento. A ideia de você visitar, de você se abrir para o conhecimento, para entender o que são, né, esses sítios de memória e consciência, de preservar a nossa história. Eu acho que vale a pena demais. A gente conversou em um dos roteiros, a gente colocou: visitar é lembrar, lembrar é resistir, né? Então, trazer essa ideia da resistência, da preservação e do conhecimento para passar para as novas gerações.
1: Muito obrigada. Elane Gomes é professora de comunicação social da UFPE. Agradeço então a Elane, agradeço a Ana Paula Brito. Agradeço também a você que nos acompanhou pelas rádios Paulo Freire e Universitária 99.9 FM ou nas plataformas digitais. Esta edição faz parte do trabalho da Comissão da Verdade, Memória e Reparação da UFPE, da qual eu faço parte. Ficamos com o ensinamento do mestre Paulo Freire, abre aspas: quando a educação não é libertadora, o sonho do oprimido é ser opressor. E também Ana Paula Brito faz parte da comissão da UFPE. O Fora da Curva fica por aqui. Toda sexta-feira é transmitido ao vivo às 11 horas. Esta edição do dia 28 de novembro de 2025 fica disponível nas plataformas digitais. A produção desta edição foi minha, Paula Reis. Operação de áudio, Agatha Silva. Na transmissão do YouTube, Júlia Farias. Operação de áudio na Universitária FM, Chico Rocha e Duda Lins. Acompanhe as redes sociais do Fora da Curva e até o próximo programa.
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5: Horas e 54 minutos.
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10: A Suzana tem, né, uma surpresa para a gente aqui.
11: Um recado em forma de cordel, porque a gente sabe que é a classe trabalhadora que realmente sustenta o país, que fomenta a cultura e que faz girar a nossa economia, né? Então escrevi para a gente, para todos nós que estamos aqui e para todos aqueles que estão nos ouvindo em casa e na internet. Para resistir e vencer, nós temos que nos unir. Só a luta nos garante nas coisas que hão de vir, todos unidos e fortes, seguindo no mesmo norte para a vitória conseguir. Nossos homens e mulheres, mostrando que têm valor, unem força de vontade, lutam contra o dissabor de garantir seus direitos para que não sejam desfeitos pelas mãos do opressor. O valor do nosso povo é o espelho da nação. A classe trabalhadora, com a força e união, está disposta a lutar, resistir e trabalhar com fé e disposição. Por esse ponto de vista, é preciso defender tudo o que já conquistamos com o peso do sofrer, da carne e osso em retalho, de sangue e muito trabalho, temos que reconhecer. Fizemos por merecer, sem esmola ou favor. Viemos mostrar para o mundo que o povo tem seu valor. As mãos não vamos soltar. Nunca iremos nos calar na frente do opressor. Nós gritamos com furor, garra e determinação. Nessa vida somos um. Temos um só coração que grita dentro do peito e suplica por respeito. Nunca mais nos calarão.
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15: Oi, oi para você que está escutando a Rádio Paulo Freire. Aqui quem fala é Rara Sena, estudante de Rádio, TV e Internet da UFPE. Na seleção musical de hoje, a gente vai sacar um pouco da história desse gênero musical, que não é exatamente um gênero musical. Essa história começa nas festas de aparelhagem de som do Pará, bem na época da virada do milênio. Nesses eventos rolava música eletrônica brasileira feita no norte do país, ou seja, brega calypso, tecnobrega e tecnomelody à vontade. Então, para a gente entrar no clima das aparelhagens do início dos anos 2000, fique com uma das primeiras gravações de tecnobrega, a música Você e Mais Ninguém, da cantora Ana de Oliveira.

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1: Você acabou de escutar Posso Enlouquecer, canção da banda Cheiro Verde, que era um total sucesso dentro e fora das aparelhagens. Eles dominavam com excelência os subgêneros do brega e eram um dos favoritos da população. Mas o que mais interessa pra gente e pro rock doido é o tecnobrega, que reinavam nas aparelhagens. Com o tempo, as produções sonoras foram dando espaço para uma batida por minuto maior, que dava uma sensação de rapidez na música. Ali, por perto de 2010, o tecnobrega já tinha uma identidade própria bem marcada. E nessa época, artistas como Gabi Amarantos e a Banda O, que são goianos e não paraenses, estouraram no Brasil inteiro. A canção Is My Love, de Gabi Amarantos, foi até trilha sonora de novela da Globo. Outro grupo de muito sucesso que chegou a ter seu primeiro álbum classificado como um dos 10 mais importantes do ano de 2010 pelo jornal Globo foi a Gangue do Eletro, formado por Will Love, Marcos Maderito, DJ Valdo Squash e Keila Gentil. O grupo é um marco do tecnobrega paraense, ditando de como seria a sonoridade desse estilo nos próximos anos.

0: chega! 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
1: Vamos lá, vem a galera!

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1: Agora foi um combo. Primeiro tu ouviu a música Velocidade do Eletro, da Gangue do Eletro, e por último escutou Tecnobrega é o Poder, da artista Keyla. Essas duas músicas fazem a exaltação do Tecnobrega, trazendo para suas letras características que formam a cultura que envolve esse subgênero musical, como o treme, que é um dos principais passos de dança da aparelhagem atual, e também mencionam as festas de aparelhagens famosas do estado. Inclusive, Keyla é considerada uma das precursoras do rock doido que conhecemos atualmente. Agora, talvez você esteja se perguntando, se o que fazia sucesso nas aparelhagens era o Tecnobrega, então por que diabos estamos chamando de rock doido? É que, na realidade, rock doido é o termo que usavam para descrever o ápice das festas. Aquele momento que todo mundo enlouquecia, sabe? O termo deixa de ser apenas para se referir a esse momento bombástico.

clássico da festa e se torna um estilo musical a partir das novas produções de Tecnobrega, onde o funk é inserido com batidas bem presentes e com completo sucesso nas redes sociais também. Nesse novo momento, a DJ Mary é a referência, responsável pelo remix icônico de Copo de Veneno com Hoje a Santinha, que foi viralizado nas redes em 2024. Mas hoje tu vai escutar outra música que tem os dedinhos mágicos dela. Se liga na canção Tudão, Crocodilo, Bicho Bom, da DJ Mary com MC Dourado.

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1: Tu mexeu a cabeça ao som de Tudão Crocodilo Bicho Bom, da DJ Mary e MC Dourado. Essa música permite ver como a sonoridade do tecnobrega muda muito nesse estilo, mas sem deixar de perder a essência do original, com referências sonoras e letras que trazem como personagens ou cenário a cultura das aparelhagens. No caso dessa música, é uma menção direta à aparelhagem Crocodilo. O rock doido é sobre mistura de sons, e nesse quesito temos um outro artista que está experimentando a mistura do tecnobrega com tecnocúmbia e vogue beat. Acno é um compositor e produtor musical marabaense que está desde 2021 ganhando espaço na cena musical com uma experiência sonora um tanto quanto psicodélica. Um dos resultados dessa experimentação é a música Mani Soba, que você vai escutar agora.

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1: E aí, curtiu se ouvir Maniçoba? Essa música é de Acno, com participação especial da Gangue do Eletro. Quem puder conferir o clipe vai ver também a participação dos artistas da Casa de Maniva, um coletivo de cultura ballroom do Pará. Sério, o clipe é babadeiro, recomendo muito darem uma sacada. Inclusive, falando de clipe, não posso deixar de fora o curta musical de Gabi Amarantos. No ano de 2025, a cantora lançou o álbum Rock Doido, que é uma grande carta de amor ao Pará, suas músicas, aparelhagens e cultura. Para acompanhar o álbum, ela não fez apenas clipes. A diva resolveu fazer um curta-metragem em plano sequência, que você acompanha ela do momento que sai de casa, vai pro Rock Doido e termina a noite. Por isso que essa seleção musical termina hoje com as músicas Mamãe Mandou e Rock Doido é o Meu Lugar, da cantora Gabi Amarantos. Eu sou Rara Sena, responsável por escolher as músicas e fazer o roteiro dessa seleção. Mas quem tocou elas pra você foi Rafael de Queiroz. Dá-lhe sal em tudo de ruim e até a próxima seleção musical.

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1: 13 horas e 57 minutos.
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1: 12 horas e 28 minutos.
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4: Em 2019, tu lançou o livro Furtiva, né? Que ele reúne poemas que falam de amor. E no prefácio do livro foi escrito por Lene Ferreira, e ele diz exatamente assim: para a militância fazer sentido, para a luta fazer sentido, antes é preciso revolucionar. Bione, como foi o processo de criação desse teu livro? Foi teu primeiro livro, né?
5: Sim, meu primeiro e único livro até hoje, Furtiva. É uma compilação de textos sobre amor a outras mulheres, entendeu? E aí a furtividade vem dessa ideia de ser escondido, de ser algo que não pode ser revelado, entendeu? E também, às vezes, por elas serem meninas brancas, sabe? Vários recortes que existem. Hoje eu tenho muito orgulho desse trabalho, muito, muito orgulho desse processo e de entender também que o tempo passa e que hoje eu sou livre. E ainda que existisse essa Bione furtiva, hoje não, ela não é furtiva mais, sabe? Mas a ideia de criar isso veio no momento certo. Foi no meu aniversário de 16 anos que eu lancei. E, nossa, é muito lindo esse livro, velho. Olha, essa aqui é boa. Melhor do que tu me ter como propriedade é eu ser tua e me pertencer. Melhor do que ouvir o teu te amo é sentir o teu amor. E ainda vai ter gente pra dizer que não há diferença. É uma jovenzinha que sentou pra falar sobre amor de uma maneira bem fluida e bem tranquila. E eu encontrava refúgio nessas letras, né?
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10: E aí, galera, boa tarde para todo mundo que tá ouvindo a gente aqui na Rádio Paulo Freire. Eu sou a Nicole Guimarães.
11: E eu sou Alisson Félix. Nós somos estudantes de Rádio, TV e Internet da Universidade Federal de Pernambuco. E hoje a nossa seleção musical tá mais que especial. Uma homenagem ao Dia Internacional da Mulher Negra Latino-Americana e Caribenha, comemorado hoje, dia 25 de julho.
10: Um dia para lembrar da luta, da história e da força das mulheres negras que constroem o nosso continente com arte e resistência.
11: E para celebrar isso, nosso jeito, com música boa, a gente preparou uma seleção só com artistas incríveis de diferentes países, estilos e mensagens.
10: A primeira música é um verdadeiro manifesto. A gente começa com Calypso Rosé, uma lenda de Trinidade e Tobago e pioneira do gênero Calypso. Mas ó, não tem nada a ver com a Joelma não, viu?
11: E olha, pioneira mesmo, viu? Ela abriu um caminho num espaço super dominado por homens e com muita atitude. A música que você vai ouvir agora se chama A Batina. Ela fala de forma direta sobre violência contra a mulher. Fique com A Batina de Calypso Rosé.

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1: Você acaba de ouvir El Russo, da artista cubana Daimé Arocena. Uma música que mistura o sagrado e o cotidiano, como tantas tradições fazem.
2: Exatamente. E o mais bonito é que ela não canta só para entreter. Ela canta para manter vivas as memórias, as práticas espirituais e a identidade do povo negro cubano. E é disso que se trata o nosso programa de hoje, de destacar mulheres que transformam vivência em arte.
1: Inclusive, se você curtiu esse começo, se liga. Tem uma playlist completa lá no Spotify da Rádio Paulo Freire, com todas essas artistas e várias outras. É só ir no arroba Rádio Paulo Freire no Instagram e clicar nos stories. Tem link direto lá.
2: Agora a gente muda o ritmo com uma artista jamaicana que chegou com tudo na cena do dancehall, Bad Shanta Prince. A música é Woke It Up. Bad Shanta Prince traz uma energia contagiante, cheia de atitude e empoderamento feminino. Woke It Up é um convite para dançar, se soltar e celebrar o corpo e a liberdade.
1: É o poder da mulher negra do Caribe se expressando com força e alegria na batida vibrante do dancehall. Então se prepara para levantar da cadeira e se jogar com Wake It Up da Bad Shanta Prince.

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1: Você acaba de ouvir Vibra, da Calma Carmona. Essa faixa mistura soul, R&B e ritmos latinos para falar sobre intuição, conexão espiritual e resistência. A letra convida a gente a se alinhar com a própria energia, com aquilo que vibra de verdade dentro da gente.
2: É um som que inspira coragem e equilíbrio, especialmente para as mulheres negras que precisam se manter firmes no mundo que insiste em destabilizá-los.
1: Agora a gente vai direto para a Colômbia com a artista Mabiland e a música Que Tu Quieres. Mabiland é uma das vozes mais fortes do rap e R&B latino-americano atual, trazendo na letra um diálogo intenso sobre desejo, relações de poder e autonomia feminina.
2: A música fala de escolhas e questiona expectativas sociais, especialmente para mulheres negras que desafiam padrões e afirmam sua liberdade. É um som firme, cheio de atitude e sensibilidade, que traduz bem os desafios e as conquistas da mulher negra contemporânea. Fique com Que Tu Quieres, da Mabiland.

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1: Você acaba de ouvir Que Tu Queres de Mabland. Agora a gente encerra essa seleção com uma música que é quase que uma oração. A faixa Acalanto é da cantora baiana Lued Luna. Acalanto é uma palavra que remete ao ato de aclamar, de chamar por proteção, amor e cura. A música traz um convite para o amor que respeita a ancestralidade, o corpo e o tempo das mulheres negras.
2: Com a voz suave e poderosa, Lued mistura elementos do jazz, da música afro-brasileira e da poesia para falar de resistência e cuidado. É um encerramento cheio de sensibilidade e força para celebrar a beleza e a luta das mulheres negras.
1: Eu sou Nicole Guimarães e junto com Alison Félix, estudante de Rádio, TV e Internet da Universidade Federal de Pernambuco, apresentamos o programa de hoje.
2: Quem tocou as músicas para você foi Alan José. Um ótimo final de semana e até a próxima seleção musical daqui da Rádio Paulo Freire. Fique com Acalanto, da Lued Luna.

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1: 12:56.
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16: Muito bom dia. Boa tarde, boa noite, ou até mesmo boa madrugada, dependendo do horário que você estiver nos escutando ou nos vendo neste momento. Estamos iniciando mais uma edição do Vozes pela Democracia, um programa sobre cidadania e direito à comunicação. Estamos iniciando, na edição de hoje, um debate muito importante sobre a comunicação. Trata-se da medida que a empresa Brasil de Comunicação adotou recentemente para esse período chamado de defesa eleitoral, que vai durante toda a campanha eleitoral até o dia da eleição. Esse, tanto no primeiro como no segundo turno. E para falar sobre este assunto, nós convidamos duas pessoas que estão no olho do furacão, que vão dar suas opiniões, o que é que está sendo feito ou não contra essas medidas, e também analisar essa conjuntura nacional de que eu chamo de apagão da informação pública, pois a medida tomada pela EBC, restringindo todas as ações de governo, todas as matérias jornalísticas que tratam do governo federal como uma espécie de precaução jurídica por conta da legislação rígida que proíbe qualquer informação que possa beneficiar as pessoas que estão, têm cargo em disputa. No caso, o presidente Luiz Inácio da Silva. Então, para isso, chamamos a Kemi Nitahara, que ela é jornalista da EBC e representante dos empregados da EBC no Comitê Editorial e de Programação Comep. Ela também é mestra em mídias criativas pela Universidade Federal do Rio de Janeiro e doutoranda em mídia e cotidiano pela Universidade Federal Fluminense. Ela integra ainda a Frente em Defesa da EBC e da Comunicação Pública. Muito bem-vinda, a Kemi Nitahara. E nós convidamos também Pedro Vilela, jornalista, repórter da Agência Brasil e presidente do Comitê Editorial e de Programação Comep da EBC. Ele é ainda coordenador-geral do Sindicato de Jornalistas do DF, Distrito Federal, e integrante do DIRACOM, Direito à Comunicação. Como eu sempre faço aqui no programa Vozes pela Democracia, a gente começa pelas damas. Né? Então, eu pergunto logo de início a Kemi, como é que você analisa essa medida da EBC, que para nós, a Atitude Popular, que produz este programa, é, na verdade, uma censura, uma autocensura do Estado à informação jornalística. Antes de você começar, eu queria, somente para apimentar o debate, lembrar que a nossa apresentadora de dois programas da Atitude Popular, Sara Góes, também é conhecida como colunista, âncora do 247, ela publicou uma matéria chamada As Estradas Bloqueadas da Democracia. E ela faz um paralelo do que aconteceu em 2022, quando a Polícia Rodoviária Federal tentou impedir eleitores, sobretudo no Nordeste, de votar. E agora, com essas medidas, ela conclui o artigo dizendo que em 2022 tentaram fechar estradas para dificultar o exercício do voto. Em 2026, fecharam parte dos caminhos que conduzem à informação pública. E ela conclui, democracias dependem das duas coisas, do direito de chegar à urna e do direito de chegar aos fatos. E é sobre isso que eu quero ouvir tua opinião. Muito obrigado por ter vindo aqui para o programa Vozes pela Democracia.
0: Obrigada. Obrigada pela oportunidade de estar falando, né, aqui nesse espaço tão importante sobre esse tema que muito, assim, nos atinge diretamente com os trabalhadores, mas também com a sociedade, né? Ah, o que aconteceu foi o seguinte, estamos no período eleitoral, né? Então, chamando agora de defesa eleitoral. E teve uma cartilha da Secretaria de Comunicação, né, a SECOM, que cuida da comunicação institucional do governo, orientando todos os órgãos públicos a fazerem, retirarem do ar conteúdos que possam ser considerados como uma propaganda, tem que tirar logomarcas, né, efeitos, entregas. Agora, o problema é que a EBC, ela, apesar de ser vinculada à SECOM, né, assim, na hierarquia enquanto órgão público, ela é uma empresa pública de comunicação e faz comunicação pública, o que a gente chama de serviço público de mídia. Então, ela não está vinculada à comunicação institucional. Né? Então, o que aconteceu foi que a EBC ela fez uma interpretação muito exagerada dessas normas do defesa eleitoral e acabou retirando do ar todo o conteúdo produzido durante esse governo, desde janeiro de 2023. Então, a gente tem aí um apagão temporal de 3 anos e meio de todo o conteúdo jornalístico produzido pelo EBC, o que é um absurdo, né? Porque, assim, quando entra nesse período eleitoral, é normal, assim, todas as empresas de mídia têm que tomar esses cuidados, as autoridades, né? Os deputados, enfim, quem está sendo candidato não pode mais fazer uma série de coisas, né? Como entregar obras, conceder aumento de salário, enfim. As empresas também não podem mais ficar dando mais espaço para um candidato do que para outro, fazer entrevistas, matérias. Isso é normal, sempre aconteceu, sempre se faz. Agora, retirar conteúdos anteriores, ainda mais assim, sem filtro nenhum, só usando esse período temporal, assim, é muito absurdo. Então, a gente tem algumas questões de número, né? Estão falando de 150 mil, 180 mil. A informação interna que eu tenho é que só na Agência Brasil e na Rádio Agência Nacional, que são os dois, as duas agências, né, de notícias que distribuem gratuitamente notícias em texto, em fotos, em áudios para o Brasil todo, para sites, para rádios também, né, foram 146 mil conteúdos. Somando com os outros conteúdos da TV Brasil, por exemplo, que também tem jornalismo, chegou a 180 mil conteúdos. Então, é uma razão assim, sem precedentes e sem uma lógica, porque a alegação de que o presidente Lula é candidato, então a gente não pode falar das entregas que ele fez durante todo o governo dele. Porém, a gente tem um Bolsonaro, é outro Bolsonaro, nós temos um Bolsonaro também aí, candidato, e tudo o que foi feito e coberto antes, né, de 2018 a 2020, nós continuamos lá. Então, a gente está fazendo uma propaganda no governo anterior e as informações sobre o governo atual foram tiradas do ar. E lembrando que a Agência Brasil e a Rádio Agência são veículos assim, com muita credibilidade, né, com muita confiança de outros veículos da população em buscar informações. Então, esse apagão assim, é muito surreal. Assim. Eu estou transtornada com isso tudo. Não
16: sei
0: nem como
16: me
0: expressar direito para explicar o que está acontecendo, é
16: muito surreal. Muito bem. Pedro, Rafael, esse apagão, como disse a Kemi, que não se limita apenas à produção de notícias durante o período eleitoral, né? Que é chamado defesa eleitoral, que teria lógica pela legislação, mas apagar a informação de todo o período de governo, como se o governo existisse, é algo realmente absurdo e não só prejudica, impede a informação da população sobre todo o período de governo, como também prejudica a mídia independente, que não tem condições. Eu cito aqui a Atitude Popular, que produz este programa, e todos os veículos que reproduzem este programa, que não tem condições de ter um corpo de jornalismo próprio. Não tem aqueles instrumentos que a grande mídia chamada, né, a mídia corporativa, a Rede Globo, etc., possui. Então, essa mídia independente se alimenta de informações gratuitas, como disse a Kemi, para produzir seu material, fotos, por exemplo, que tem direitos autorais. Então, isso prejudica também todo mundo. Então, como é que você analisa isso? Até porque essa medida da ABC não é só tomada por ser muito grave, tem muita consequência para impedir o direito à informação da população, mas são outros órgãos, de forma generalizada, do governo, de estados, também estão adotaram o mesmo caminho. Como é que você analisa isso aí do ponto de vista do sindicato, do jornalismo, do ponto de vista do Viracom, e você pessoalmente como analisa como presidente do Comep?
4: Primeiro, muito bem, obrigado, Souza, pelo convite. Um prazer estar com você aqui, com a Kemi, com toda a audiência do Voz pela Democracia, que é um programa muito importante, que fomenta o debate sobre comunicação, é um debate essencial para a democracia, que é o que a gente está falando aqui. É isso, né? Na verdade, como já bem disse a Kemi, houve uma interpretação muito exagerada, muito severa da lei eleitoral, que abrangeu não apenas os veículos públicos da EBC, que eu quero falar porque eu acho que ele tem uma distinção fundamental prevista em lei, mas ele atingiu diversos órgãos, né, de comunicação, órgãos de Estado, a gente está falando, né, órgãos de pesquisa, quer dizer, acervos de pesquisa social, de pesquisa científica, foram todos despublicados. Quer dizer, nós não estamos falando apenas daquele conteúdo que faz promoção de políticas públicas, né, que é, quer dizer, todos os governos, né, eles têm o direito de fazer a promoção de determinadas políticas públicas de atos. Isso é legítimo, isso é da democracia, e durante o período eleitoral, para que não haja um favorecimento de quem está no poder, há uma ocultação ou algum tipo de restrição para esse tipo de conteúdo. Mas isso não abrange o conjunto dos conteúdos em geral que estão disponíveis, né, nos bancos públicos, né? Então, você teve conteúdos importantes, por exemplo, do Ministério da Saúde, referente à informação sobre vacinação, sobre questões de saúde, que foram tirados do ar. Isso é muito grave. A própria cartilha da SECOM, como bem mencionou a Kemi, ela faz distinção, ela distingue o que é comunicação de publicidade institucional daquela que é de serviço público, dentro dos próprios órgãos de governo. Então, é uma interpretação muito extensiva, que viola o direito à informação do conjunto da população, sobretudo em período eleitoral, em que a informação é um ativo fundamental. Quer dizer, as pessoas, para poder votar, elas precisam se informar. Quando você apaga bancos de informação com esta relevância, e nós não estamos falando, esses 180 mil conteúdos, no caso, aí voltando especificamente,

0: pertence à sociedade. Então, a gente vê com uma extrema gravidade, com uma muita preocupação essa ocultação de conteúdo. As entidades sindicais já acionaram o Poder Judiciário, nós já ingressamos com uma ação, uma manifestação no Tribunal Superior Eleitoral, inclusive depois da própria ação que a EBC mesmo apresentou, nós ingressamos com uma ação também para questionar a medida da empresa, e também estamos preparando novas ações judiciais para questionar isso, que para nós é uma violação grave. É sem precedentes, jamais aconteceu na história da comunicação pública. A lei da EBC garante a autonomia editorial, os conteúdos das emissoras públicas não se confundem com publicidade institucional, na menor, quer dizer, nem de longe. São técnicas empregadas diferentes, conteúdo jornalístico não se confunde com comunicação, com promoção institucional. Então, assim, a gente vai lutar até o fim para isso ser revisto, porque isso não pode criar um precedente que retire do conjunto da população o acesso à informação, que é um direito constitucional, né, um direito básico e um direito, sobretudo, muito fundamental num período de eleições como a gente tá entrando agora, né? Então, eu destacaria isso. Isso precisa ser amplamente discutido pela sociedade.
1: Akemi, você falou uma coisa que ainda agrava mais ainda este problema, que eu chamo de censura. Você disse que foi apagado todas as informações referentes ao atual governo, mas foram mantidas as informações sobre o governo anterior. O que isso significa? Que em nome de não favorecer o governo atual, ou seja, a reeleição do presidente Lula, a medida da EBC estava favorecendo o governo anterior. Você está fazendo o contrário do que se propõe a fazer. E, antes disso, o que é que está pensando fazer, ou já foi feito, no sindicato dos servidores, dos jornalistas que compõem o quadro da EBC? Você, como representante, né, desse setor, descreva aí qual é a posição que os empregados estão tomando e o que é que pretendem fazer para reagir a essa situação e esse precedente não virar norma, né, daqui para frente, como disse o Pedro Rafael.
2: A gente, enquanto trabalhador assim, de fábrica, a gente só é informado das coisas assim, quando está para acontecer, né? Houve um GT, foi onde foi discutido, né, tudo isso. Eu soube depois pela minha chefia, que na verdade acabou tendo uma troca de chefia bem nesse período, mas a gerência executiva também participou. E no jornalismo, o que eu soube é que o gerente, a diretora, foram veementemente contra essa medida, né? Mas veio uma ordem em cima para se cumprir isso. Então, assim, nossos jornalistas são muito, muito indignados, porque, assim, além de ter o seu trabalho jogado fora, né? Assim, vai voltar depois, vai voltar, mas enfim, o estrago está feito. A gente perde credibilidade, a gente perde o nosso acervo intelectual, né? A gente está trabalhando aqui 3 anos e meio, e cadê o trabalho que a gente fez? Como o Pedro estava falando, trabalhos assim, muito diferenciados que foram feitos nesse período. Por exemplo, eu estou fazendo agora um podcast infantil, que chama Crianças Sabidas, infantil. Ele ganhou um prêmio no mês passado e não está no ar. Um podcast infantil, jornalístico. Assim, materiais que dão vozes, né, a pessoas que costumam ter voz na mídia, como as crianças, como a questão indígena, quilombola, tudo isso que a gente tem um enfoque muito grande, né, de direitos humanos, de minorias, que a EBC como um todo costuma cobrir, em especial a Agência Brasil e a Rádio Agência, isso tudo se perde. Então, assim, é uma indignação assim, geral, principalmente no corpo jornalístico, né? A gente viu, estava comentando semana passada, saíram os gráficos de audiência mesmo, né? De acesso na Agência Brasil, por exemplo. Elas caíram de uma faixa de, deixa eu ver aqui, eu tenho isso, de tipo 30 mil acessos em uma matéria para 2 mil acessos em uma matéria, né? Sem contar que os próprios buscadores, né? Quando você busca um assunto no Google, por exemplo, ou qualquer buscador, como os links estão todos quebrados, né? Se você tem link de uma matéria, se você clica, vai lá aparecer um erro na página, uma coisa assim. Então, isso tudo penaliza o veículo. Então, não aparecem mais os buscadores, né? Então, teve essa queda de mais de 65% na audiência, né? No tráfego de pessoas que acessam a Agência Brasil. E a discrepância, assim, a exposição das coisas é tão grande que na semana passada eles divulgaram uma matéria, sempre divulgam, assim, para os trabalhadores, né? Quais são as matérias mais acessadas. A mais acessada pode parecer que é um tema novo, né? O título é Celular é o principal meio de acesso à internet.

0: décimo país. Essa matéria é de 2020. Então, assim, é um tipo de distorção que está acontecendo e que a gente fica tonto, fica sem entender. E, para piorar a situação, a agência, que não costuma publicar artigos de opinião, publicou essa semana um artigo de opinião da presidenta da EBC, em que ela defende essas medidas, falando que não tem segurança jurídica, né, para manter no ar esse conteúdo, e ela mesma diz que há uma linha tênue, não lembro exatamente se falaram, mas há uma linha tênue entre publicidade, que distingue a publicidade institucional do jornalismo. Assim, o jornalista olha para aquilo e fala, gente, do que ela está falando? Né? A gente claramente vê que a pessoa não é jornalista. Como você falou, é muito diferente você fazer uma propaganda institucional ou você ouvir uma autoridade para falar de uma entrega de um serviço público, de uma política pública, né? A agência pública, a Agência Brasil, ela é conhecida por fazer uma cobertura isenta, e muito bem feita e contextualizada de políticas públicas. Então, não só nesse governo, como no anterior, né? No anterior, a gente teve uma série de problemas de uso abusivo de conteúdos censurados. E só para encerrar aqui essa fala, lembrando que esse medo todo, na verdade, decorre do processo de inelegibilidade que o Bolsonaro sofreu, né, e acabou sendo, se tornou inelegível, porque ele fez, durante o período eleitoral, aquela reunião com os embaixadores para falar mal do nosso sistema eleitoral e foi transmitido ao vivo pela TV Brasil. Então, houve ali um abuso de poder midiático, econômico, em cima, não lembro exatamente o termo, mas essa foi a causa da inelegibilidade dele. É por conta disso, assim, aplicaram de uma forma assim, muito absurda, né, esse entendimento. E todas as coisas que o Bolsonaro fez com a EBC, por exemplo, continuam lá.
1: Permite uma pergunta. Você disse que fez um trabalho, um livro, tal, não foi publicado por causa dessa medida. O que que o corpo de jornalismo está fazendo nesse período de 4 meses? Quer dizer, estão parados?
0: Estou fazendo, está trabalhando. A gente está trabalhando com muitos dedos, assim, cheio de coisas. Isso não pode, aquilo pode, não pode. Mas o trabalho anterior foi tirado do ar, né? Então, o nosso acervo, nossas coisas. A gente vai contextualizar uma matéria e tem que ir lá na busca pela cadeia, matéria. Não tem. A gente perdeu esse contexto todo. Está sendo feito, né? Diminuiu um pouco, assim, o ritmo de publicações, mas o trabalho está sendo feito. Muitos,
1: Muito
0: muitos
1: bem.
0: dedos deles.
1: Certo. O Pedro, sua imagem está congelada. Será que eu perdi a conexão com o Pedro Rafael? Porque a imagem está congelada.
0: Só
1: Ele
0: parece um
1: saiu,
0: congelado mesmo.
1: perdeu a conexão. Vamos ver se ele ainda volta no restante do nosso programa. Vamos continuar, então, conversando, Kenny. Eu fico pensando o seguinte: se essa medida fosse, vamos dizer assim,
0: Voltou.
1: justa, como é que fica? Eu não sei se o Pedro já está me ouvindo, porque você perdeu a conexão. Então, eu vou fazer a pergunta para o Pedro, já que ele é do Diracu. Imagine se essa medida fosse justa, né? E, se fosse justa e necessária, teria que se aplicar a todo o sistema de comunicação do país, né? O que é que vai descer para poder produzir informação? Enquanto que Rede Globo, etc., todo mundo vai continuar produzindo jornalismo, menos a EBC. Essa é a pergunta que
2: Exato. Essa é uma pergunta-chave, né? E eu, para responder ela, eu diria primeiro: isso aqui que está acontecendo é o equivalente, por exemplo, a você proibir a Petrobras de produzir, que é uma empresa criada para produzir energia, petróleo, por exemplo, impedir ela de fazer isso. É o equivalente a você impedir a Embrapa de fazer pesquisa agropecuária. É o equivalente a você proibir a Caixa Econômica de oferecer serviços financeiros. A EBC foi criada para produzir conteúdo, para oferecer conteúdo de qualidade à população, conteúdo de interesse público. O acervo de 180 mil conteúdos que foi retirado do ar, ele não pertence a nenhum governo. Nem o que passou, nem o que está, nem o que virá. Ele pertence ao conjunto da sociedade. Por que que esse conteúdo ele é importante para a sociedade? O jornalismo público, né, ele, quer dizer, a ocultação desse conteúdo, ela suprimiu pautas de elevado interesse social que o jornalismo privado, em geral, não tem, não cobre, né? O jornalismo público, ele desempenha uma função social insubstituível de cobrir temas que, por sua natureza, por sua complexidade ou pelo seu baixo apelo comercial, eles são frequentemente ignorados pelas emissoras privadas, né? E a EBC, por meio da Agência Brasil, da TV Brasil, da Rádio Agência Nacional, ela é responsável por uma produção regular de notícias, aprofundado sobre direitos humanos, sobre meio ambiente, sobre, enfim, cultura, educação, ciência e tecnologia. Isso é muito importante para o conjunto da sociedade. Uma sociedade verdadeiramente democrática, ela conta com uma diversidade de fontes de informação. Então, essa é a natureza do trabalho da EBC e isso, no fundo, é o que está sendo atacado. A gente espera que se o Tribunal Superior Eleitoral tiver que se pronunciar sobre isso, que ele tenha clareza sobre a distinção de conteúdos e que reafirme o que a lei da EBC diz, né? E o que a boa prática jornalística recomenda, sobretudo no serviço de mídia pública, como é o caso das emissoras da EBC. Então, acho que é um pouco por aí. É um enorme prejuízo para a sociedade. E a gente espera que isso seja revertido o quanto antes, Souza.
1: Muito bem. Somente para dimensionar esse prejuízo, para quem está nos acompanhando, se os números não estão corretos, são 185 emissoras de rádio, são 187 de televisão, que compõem a Rede Nacional de Comunicação Pública. Significa que todos esses veículos estão sendo prejudicados, porque são negados de informação produzidas pela EBC, pela TV Brasil, pela Rádio Nacional, não é isso?
2: É isso. Isso falando apenas de emissoras públicas, porque a Rádio Agência Nacional e a Agência Brasil não abastecem apenas emissoras públicas, elas abastecem emissoras privadas, comerciais, emissoras comunitárias, enfim, sites. Quer dizer, a Agência Brasil ela distribui conteúdos para talvez milhares de portais de notícias do Brasil inteiro, como você mesmo disse, garantindo o direito à comunicação. Isso, às vezes, muitas vezes, um portal de notícias que não tem condição de manter um jornalista em Brasília se abastece de notícias sobre, enfim, sobre o Congresso Nacional, sobre o Governo Federal, sobre o Poder Judiciário em Brasília, a partir das notícias geradas pela Agência Brasil. Fotos também, né? É isso. A Rádio Agência distribui conteúdo para centenas, provavelmente milhares de emissoras públicas, comerciais, no Brasil inteiro.
0: Mesmo comerciais, né? De vez em quando a gente vê fotos dos nossos colegas aqui, capa de jornal. Acontece, sim, várias vezes. Capa de jornal do Globo.
1: Infelizmente, chegamos ao fim do programa, somente para a Kemi se despedir depois do Pedro Rafael.
0: Se obrigada, agradeço muito. O tempo é curto, né? Eu agradeço a oportunidade de estar aqui e acho que a gente tem que aproveitar esse momento, né, esse trauma todo que a gente está passando, para discutir realmente a importância do serviço público de mídia, para a gente levar esse conhecimento para a sociedade mesmo. Né? A gente estava vivo recente de consolidação desse sistema, de entendimento, né, de pesquisa sobre a comunicação pública, e isso gera um baque enorme, né, porque passa a impressão que a EBC não faz comunicação pública, faz publicidade institucional. Né, e não é isso, a gente está aqui fazendo comunicação pública, fazendo serviço público de mídia, que é um serviço público, assim como uma saúde pública, uma educação pública, a gente oferece comunicação pública. Então, é para isso que a gente está aqui, queria aproveitar esse momento para a gente discutir mais esse assunto. Né,
1: muito bem. E informação pública de qualidade, como disse Pedro Rafael. Né?
2: Diferente. É isso.
1: A intenção da EBC, dos veículos e do corpo de jornalismo é informar a população corretamente e não servir interesses específicos de grupos econômicos, como muitas vezes acontece comigo. Pedro, só para você se despedir, então, que o tempo acabou.
2: Eu sei que o tempo acabou, queria agradecer mais uma vez, Souza, importantíssimo esse debate, espero que as pessoas sigam acompanhando, é fundamental que a gente reafirme o caráter público, né? Existe, como a Kemi disse, existe serviço público de saúde e existe serviço privado de saúde. Da mesma forma, existe serviço público de comunicação de jornalismo, existe serviço privado, serviço estatal, então a gente espera que a gente possa amadurecer em relação à compreensão sobre o papel da EBC, da comunicação pública, para a sociedade. Um abraço a todos e todas.
1: E a medida de censura aí, né, de apagão, favorece a mídia privada, né, já que a mídia pública está sendo censurada nesse aspecto. Muito bem, muito obrigado a Kemi Mitahara, Pedro Rafael, e até uma próxima oportunidade. Quem assistiu ou vier assistir esta mais edição do Voz pela Democracia, eu peço que divulguem em suas redes. Aqui não tem censura, então vamos divulgar muito para que as vozes pela democracia possam ser cada vez mais ouvidas em nosso país, especialmente pela direção da EBC. É com você, Jonathan. Muito obrigado.
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5: 13 horas e 26 minutos.
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6: Uma das coisas que o cordel tem muito é o cordel do seu tempo. Segundo Charles de Baudelaire, se eu não me engano, o homem é de seu tempo ou ele é de tempo algum. Diz assim: bilionários do mundo solidários para salvar a Catedral de Notre Dame, mas a fome de tantos é infame, nem aí o governo dos corsários. O governo francês de Tames Vários, decadente império seu então, que na África mantém exploração, quer manter isso aí por seu celeiro. Para salvar Notre Dame, tem dinheiro. Moçambique, Haiti, nenhum tostão. Catedral, muitos anos de história, o orgulho que tem nação francesa. Haiti, falta pão em tanta mesa, pobretão pro poder é só escória. Seu Macron, nesta sua oratória, arrumou grana pra reconstrução e o rico mandou euro e milhão. E pro resto do mundo, nem um cheiro pra salvar Notre Dame, tem dinheiro. Moçambique, Haiti, nenhum tostão. Haiti hoje é terra devastada, multidões de famintos a vagar. Moçambique também neste penar, eles dão de ajuda? Quase nada. Para salvar a catedral, a burguesada bota a grana na roda de montão. Nada dão para negona e pro negão, pois no fundo tem alma de negreiro. 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Moçambique e Haiti, nenhum tostão.
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13: E aí, galera, boa tarde para todo mundo que tá ouvindo a gente aqui na Rádio Paulo Freire. Eu sou a Nicole Guimarães, estudante de Rádio, TV e Internet da UFPE, e seja muito bem-vinda a mais uma Seleção Musical. Todo mundo já ouviu dizer que o fim do mundo tá chegando. Seja por um motivo religioso ou científico, no meio da rua ou numa conversa com algum amigo, todo mundo já ouviu falar no fim dos tempos. Para você ter uma ideia, já foi encontrada uma tábua de argila da Mesopotâmia Antiga sugerindo que o mundo estava acabando. Só que isso foi em 2800 a.C. O caso mais novo que a gente tem é a pandemia do Covid-19. Muita gente pensava que não tinha mais volta. Mas os dois casos que realmente estremeceram o século XXI foi a virada do século, que gerou um medo do famoso bug do milênio, e o ano de 2012, que surgiu principalmente das interpretações do calendário Maia, que terminavam a contagem em 21 de dezembro de 2012. Só que, na real, a data não marcava o fim do mundo, mas o fim de um ciclo. O ser humano fala tanto sobre o fim do mundo por uma combinação complexa de fatores históricos, culturais, psicológicos e, atualmente, científicos e ambientais. Mais disso a gente fala mais lá pra frente. Bora ouvir alguma coisa? Você vai escutar uma que fala sobre como o mundo moderno, cheio de informações rápidas e ruins, como crise política, consumismo, catástrofes naturais, enfim. Fique com It's the End of the World as We Know It, and I Feel Fine, do Rain.

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1: Você acaba de ouvir Um Minuto para o Fim do Mundo, da banda CPM 22. Essa música tá mais pra uma metáfora. Ela é daquelas que, pra você declarar pra alguém que tá super apaixonado, que perder ela seria como o mundo acabar. Bom, o fim da humanidade tem várias interpretações, mas eu vou te contar mais sobre a visão científica disso tudo. A ciência não fala de um fim do mundo em um sentido místico ou profético, mas sim de riscos existenciais e catástrofes globais que podem causar a extinção humana ou a destruição permanente da civilização. Essas catástrofes globais se dividem em duas grandes frentes: as ameaças que a gente mesmo cria, as chamadas antropogênicas, como as mudanças climáticas e o risco de guerra nuclear, e as ameaças naturais, como o impacto de um asteroide gigante ou um supervulcão. Antes da próxima música, eu queria te perguntar: o que você faria se só te restasse um dia? A música que você vai ouvir agora é de Paulinho Mosca, mas interpretada por Ney Matogrosso. Fique com O Último Dia.

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2: Eu acabei de tocar para você As Profecias, de Raul Seixas. Ele descreve um dia comum, numa semana comum, em que, do nada, como certas profecias, o mundo começa a ter explosões, maremotos, guerras, um caos, um apocalipse. Mas o fim do mundo, nas músicas, nem sempre é sinônimo de explosões e monstros. Muitas vezes o fim do mundo é algo bem mais pessoal e íntimo, como um término de um relacionamento ou o fim de uma fase. É aquela sensação de que o seu próprio mundo acabou, mesmo que o planeta continue girando. Com essa visão mais íntima, fique com Julie London em The End of the World.

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1: Você acaba de ouvir Mulher do Fim do Mundo, de Elza Soares. A música usa o carnaval como a principal metáfora para falar sobre a dor se transformando em celebração. Como mulher preta, Elza fala do sofrimento fazendo parte da luta diária de pessoas marginalizadas. E essa ideia de enfrentamento também nos leva a refletir sobre como encaramos o fim. Tem gente que busca a luta, mas tem gente que só quer um abraço. E é exatamente isso que a próxima canção traz, a busca por aconchego e amor quando o mundo desmorona. Sarah Control, na música As the World Caves In, explora esse contraste perfeitamente. Ela usa a ameaça de uma catástrofe nuclear, o fim de tudo, para valorizar os gestos muito simples de carinho, como deitar juntos ou assistir TV. Afinal, se os jornais dizem que o botão foi apertado, o que realmente importa é estar com quem a gente ama, saindo desse mundo de um jeito íntimo e com dignidade. Fique com a poesia melancólica e sensível de Sarah Control e a música que fala sobre o amor como último refúgio. Quem tocou as músicas para você hoje foi Rara Sena. Para finalizar, você ouve As the World Caves In, de Sarah Control. Um beijo e até a próxima seleção musical.

0: 13h57.
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7: Quando eu comecei a escrever, eu sou recifense, né? A minha família toda é sertaneja, do sertão do Pajeú, uma cidade chamada Tabira. Mas eu sou daqui. E aí, quando eu comecei a escrever, as pessoas perguntavam assim, você não tem algo mais regional? E aí, é um dos estereótipos da literatura de cordel, né? O idosinho que fala o ai, o xente vice. E aí eu respondia muito de imediato, eu sou recifense, eu sou de uma cidade praeira, eu sou da Manguetown, eu não posso ter um lugar de fala que não é meu. Então, como é que eu vou ficar falando o tempo todo com os vícios de linguagem que não são meus, me apropriando do que eu não vivo, do que eu não sei o que é? Então, o meu cordel, ele é urbano, sim. E por que não? Né? Mas não deixa de ser nordestino, né?
8: Vamos aplaudir, porque isso é... Né? É verdade.
7: Sou apaixonada. Eu quero levar essa plateia das minhas contações de história.
8: 7.000 pessoas, né?
7: Não é isso?
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11: Olá, ouvinte da Rádio Universitária Paulo Freire, que nos acompanha pelo site Orelha Rádio Livre ou pelo canal do YouTube. Eu sou Rara Sena, estudante de Rádio, TV e Internet da UFPE e apresento esta edição do Que Tem Para Hoje. Você já foi a uma ópera ou nunca nem ouviu falar? Pois bem, a ópera se trata de um gênero teatral em que a história é contada através do canto e da música. Nesta edição do programa, vamos passear pelo universo da ópera Anastácia, que estreia amanhã, dia 31 de janeiro, no Teatro Santa Isabel, com entrada gratuita. O espetáculo Anastácia é uma ópera que se passa em um presídio feminino e que traz a história de uma detenta, Anastácia, que assassina uma outra detenta por conta de uma bíblia. E quem nós trouxemos para nos ajudar a explorar esse drama musicado é o premiado compositor, encenador, multiartista e pesquisador pernambucano Armando Lobo, que assina como diretor, libretista e compositor do espetáculo. Armando, seja bem-vindo ao nosso estúdio.
12: Opa, obrigado. É a segunda vez que eu venho aqui, gosto muito. Eu sou professor da casa também, da UFPE, né? Então, tô com muita vontade de responder essas perguntas. Pode explorar, que eu estou aqui bem disposto.
11: Iremos. Se ficar mais confortável, pode trazer o microfone um pouquinho mais para perto.
12: Isso.
11: Bom, o fio condutor de uma ópera é a música. E você, Armando, é o responsável pelas composições musicais do espetáculo.
12: Sim.
11: Então, para começar, eu queria começar do começo mesmo, né? E queria saber como foi seu processo criativo. Primeiro veio as músicas ou o enredo?
12: Olha, até pouco tempo atrás eu tinha um processo bem estranho. Eu tinha uma ideia de uma imagem. Por quê? É até por uma questão pragmática. Eu pensei, o que é que eu posso fazer com pouco recurso, né, com pouco verba, e que tenha um certo impacto visual, e que daí eu faço o enredo, o libreto, a história e a música.
11: Uhum.
12: Certo? Aí, até pouco tempo eu tinha essa ideia mesmo do impacto de como se, em torno de que giraria a encenação, né?
11: Sim.
12: Mas para esse espetáculo específico veio a ideia literária.
11: A ideia literária primeiro.
12: Que é a minha ligação com Dostoiévski, que desde a adolescência tenho lido muito, né?
11: Uhum.
12: E aí, eu nunca venho na música primeiro. Eu sou um tipo da literatura. Eu inclusive, sou um corpo estranho, até talvez até no departamento de música aqui, porque a música não é a minha arte preferida.
11: Mas aí tá como professor de música.
12: Professor de música. Porque música é a minha habilidade técnica maior.
11: Uhum.
12: Mas não é o que eu mais gosto. Eu gosto mais de teatro e de literatura.
11: Faz sentido. Por isso que eu tô na ópera.
12: Exatamente por isso.
11: E aí, quando a gente pensa em ópera, eu acho que a primeira imagem que vem, assim, na mente é esses teatros luxuosos e vocais potentes e grandiosos. Algo bem relacionado a uma música estética meio clássica. No entanto, você é um compositor que tem essa pegada experimental, justamente também por essa ligação que você tem com as outras áreas da arte. E que mistura a música popular com a erudita. Como que as composições para Anastácia refletem esse seu modo de compor?
12: Olha, na verdade, né, a ópera pode ser uma coisa muito careta se ela ficar europeizada e parar no século XIX. Eu adoro a ópera do século XVIII e do século XIX também, né? Mas você repetir isso no século XXI é de uma cafonice sem tamanho. Mesmo que você vá montar um Mozart ou um Puccini, deve ser montado de forma arrojada, orgânica, nova, viva. Esses compositores foram grandiosos, né? É até um sinal de respeito em relação a eles, né? Você montá-los com o tesão do sentimento de agora, entendeu?
11: Sim.
12: Então, essa é a primeira coisa. E a coisa da ópera ser associada ao elitismo é outra coisa que me irrita muito, porque não é. A ópera está no coração das inovações teatrais. Como, assim, sempre esteve na frente de inovação cênica, de encenação, de palco, de uso de maquinária, de palco, de luz, tudo, entendeu? Então, eu acho estranhíssimo a ópera ficar relegada a um papel de... É um patrimônio cultural europeu e ultrapassado. Nada a ver, nada. Para mim é justamente o contrário, entendeu?
11: Uhum.
12: Então eu procuro enfatizar o caráter híbrido da ópera. Ela pode se juntar com qualquer coisa.
11: Então,
12: futebol, por exemplo.
11: Anastácia seria também uma forma de trazer essa... Não sei se seria uma subversão do que a gente tem e imagina como uma ópera.
12: No Brasil é uma subversão, porque lá fora eles, em culturas que estão acostumadas com ópera, eles estão acostumados com qualquer tipo de inovação. Você vê a ópera alemã contemporânea, ela é muito ousada, arrojada demais,
11: uhum.
12: Cheia de elementos de multimídia e de hibridismos vários, né? Então tem ópera que não pode, que necessariamente não precisa nem ter cantor. Vira quase como teatro-música. Não é um teatro musical, que é a coisa mais vulgar. Teatro música, um negócio que... Teatro sonoro. Você a dramaturgia do som, né?
11: Inclusive, eu não sou uma pessoa que tem um contato com ópera. Eu acho que eu nunca fui, na verdade, ver uma ópera na minha vida. E aí, pra fazer roteiro, eu tive que pesquisar um pouquinho,
12: sim,
11: né? E eu, quando pesquisando, tava vendo, tipo, que tem esses embates entre... É, uma ópera é um musical? O que é? E aí, eu queria entender, né? Tipo... Quais são essas diferenças que existem, se existem realmente essas diferenças entre uma ópera ou um musical?
12: Ó, ópera é herdeira direta da tragédia grega. Então, a tragédia grega é teatro, era teatro. E a tragédia grega tinha coro e tinha aule ou flauta, né? Tinha música. Ésquilo, que é o primeiro grande tragediógrafo, ele era compositor, encenador, ator e escritor. Começou. Então, muita gente me acha extremamente ousado e vanguardista, assim. Eu até parento ser. Mas eu vou dizer uma coisa muito séria. Eu sou clássico, cara. Mas eu não sou clássico na caretice da música clássica, por exemplo.
11: Uhum.
12: Eu sou clássico no espírito de rebelião do clássico, de agressividade, de violência, de busca pelo transcendente. Então, para mim, o clássico é uma força que transcende e que é portadora de uma agressividade.
11: E de que forma a Anastácia, né, a ópera, o espetáculo, ela se enquadra, então, dentro das características de uma ópera? Tipo, vem esse teatro, ela é construída de uma forma mais falada, de uma forma mais cantada, como foi que tu construiu?
12: Eu combinei, até uma coisa que não é muito comum se fazer, que é tem muito tem personagens que falam, não cantam, e tem personagens que cantam, né? Então eu juntei atores e atrizes com cantores. E por duas razões. A primeira é porque, de forma sendo mais realista, o que eu posso tirar dramaticamente de um ator e de uma atriz é mais do que eu posso tirar de um cantor e de uma cantora, porque eles têm mais preparo para teatral, uhum, para isso, né? E segundo, porque eu gosto de combinar a linguagem. Entendeu? Porque as pessoas do teatro vão e é teatro uhum, e é ópera também, entendeu? Eu não estou muito preocupado em definir e que meu trabalho seja definido por algum gênero, não. Uhum. Entendeu? Não é ópera, não. Cada obra pede uma coisa. Imagina que eu podia botar uma obra que fosse 127 idosos enchendo a cara de cachaça no palco. Era a ideia da obra.
11: Certo.
12: Entendeu? Certo. Então eu digo que é ópera porque se aproxima da ópera, mas não. Anastácia é Anastácia.
11: Anastácia é Anastácia.
12: Antes de qualquer coisa, né?
11: E aí a gente falou um pouquinho sobre esse processo de ensaio, né? Como é que foi entrar em sintonia com as tuas ideias, com o elenco, os cantores que estão fazendo parte?
12: Mas o caminho mais direto existe com os atores, uhum, né? Porque estão acostumados com explorações cênicas mais agudas, né? Os cantores de ópera são mais acostumados com os trabalhos mais conservadores, né? Uhum. Né? Entendeu? Então, aí, primeiro a gente tem que se conhecer. Quando a gente começa a conviver e eles começam a entrar em sintonia comigo, aí eles vão ver que entrar em sintonia comigo é entrar em sintonia com eles mesmos, uhum, porque eu não imponho. A coisa vai surgindo e aí a criatividade coletiva vai surgindo e aí tira-se aquela coisa, você tem que fazer assim. Não tem que fazer nada, a gente vai descobrir junto, entendeu? Sim. Então eu acabo explorando de cada participante o melhor que ele tem. Gente que vai se revelar, que nunca fez um tipo de coisa, mas eu dei uma enxergada, olha, essa pessoa pode fazer isso muito bem. Uhum. Aí, de repente, desperta, entendeu? Então, eu gosto de despertar, entendeu?
11: E também tem que entrar em sintonia com o que se trata a obra, né? E, no caso, o enredo dessa obra é uma história tensa e complexa, que é produzida com uma ideia de naturalismo fantástico, que seria observar uma vivência humana que é de uma maneira vista como negativa, pelo que a gente estava conversando antes lá fora, e é apresentado com elementos sobrenaturais, míticos, que seriam fora da nossa realidade. Como modo de captar as informações, você recorreu a entrevistas com mulheres que já foram presas.
12: Sim, sim.
11: E de que forma essas entrevistas ajudaram na construção narrativa e na representação das personagens da ópera?
12: Olha, a primeira coisa em relação às entrevistas que a gente fez com as ex-detentas, né? Eu cheguei lá com a intenção de pegar elementos para o espetáculo, certo? Uhum. Mas quando eu me sentei com elas, eu pensei, disse, vou esquecer isso, eu quero deixar elas falarem. Uhum. Porque senão eu ficaria como se fosse a pessoa explorando a vivência do outro para botar na minha obra. Não, deixa ela falar. Uhum. Vamos fazer amizade. A conversa começou com aquela formalidade, né? Um pesquisador com gente que estava saindo do sistema prisional, né? Terminou de uma forma, todo mundo rindo, se abraçando, fazendo foto, foi uma maravilha. Então, na verdade, rapaz, eu vou dizer que eu peguei muito mais para mim coisas boas do que para o espetáculo até. Eu peguei para o espetáculo também, né? Mas eu não vou conseguir

0: Se você quiser deixar tudo formalizado e certinho, faça outra coisa. Vai estudar estatística, não vai fazer arte, não. A arte é onde o ambíguo é revelado. É onde o abismo se abre. Se você tiver tudo certinho, tudo programado, ou tudo movido por ideologia, ou por uma ideia, uma visão de mundo, a visão de mundo acaba com a arte. A arte não pode ter visão de mundo. Ela tem que ser uma rachadura na visão do mundo. Ela tem que escancarar tudo, entendeu? Sim. Então, nesse caso, elas tão contraditórias, foram um combustível tremendo para eu terminar a escrita da obra e pensar na encenação. Muitas coisas que eu encenei no espetáculo foram coisas que elas me disseram que acontecia no presídio, entendeu? Sim. Então, tem os elementos da pessoa. Que coisa estranha. Não é invenção minha, não. Isso é verdade, entendeu?
1: E aí, é interessante você falar isso, porque é uma obra que traz esses temas que são um pouco, que a gente diria que são polêmicos, né? Porque eles realmente escancaram a realidade que a gente muitas vezes não quer ver, como o canibalismo, perversão sexual. Como é que foi o processo do elenco para interpretar essa... Não, preparar e escolher o elenco para interpretar essa história, né? Tão densa.
0: Assim, eu sou uma pessoa muito informal, certo? E eu faço amizade com as pessoas, eu não tenho uma relação de procuro não ter, pelo menos, eu acho que não tenho relação de hierarquia frisada, assim, tipo assim, chego por último, fazendo banco e saio, não converso com ninguém, só quero trabalhar, não. Eu tento fazer amizade com as pessoas. É. Marco feijoada lá em casa para conhecer todo mundo. Eu gosto de trabalhar com jeito que eu tenho uma certa relação afetiva. Esse negócio da sou profissional, isso não é artista, não é isso, não. Certo? Então, assim, depois que eles vão me conhecendo, todas as aberrações que vêm na minha cabeça, que são muitas, né, eles vão entendendo, vendo que a coisa não é uma coisa grotesca sem propósito, que faz sentido poético. Tudo meu é em nome do poético, entendeu? Então, no poético não tem limite, não. Então, meu espetáculo tem escândalos e tem belezas, entendeu?
1: Sim. E você falou antes que a inspiração veio muito de Dostoiévski. É muito difícil falar. E também teve inspiração de George Buckner, né? Eu queria saber, então, dentro dessas inspirações iniciais, como que elas se mesclaram com as histórias e as inspirações que vieram das ex-detentas também? Como foi juntado isso?
0: É porque a fonte inicial, que é Dostoiévski, né, ele foi preso na Sibéria e ele quase que ele foi para um paredão, ele quase que morre, né? Quando ele estava sendo executado, chegou um indulto, uma carta do Czar, perdoando ele. Então ele não morreu por questão de segundos. Uhum. Né? Então aí ele conta a experiência dele de prisioneiro na Sibéria. E é uma coisa muito tocante. Né? Ele disse que ele se converteu ao cristianismo dentro da cadeia. Ele era uma pessoa cheia de ideais sociais antes da cadeia. Foi preso por motivações políticas, né? Lá dentro, ele entrou em contato com o sofrimento das pessoas. E não é o sofrimento só de quem é vítima, não. É o sofrimento de quem praticou o crime, né? Porque ele viu o nível de desespero e de conflito moral que essas pessoas tinham. E ele foi vendo beleza no meio daquele lodo. Uhum. Né? Então, a conversão dele é uma conversão dramática ao cristianismo, né? Então ele talvez seja o maior escritor cristão, o grande escritor cristão, né, da história do Ocidente, né? Então, aí assim, ele tem a experiência dele na prisão, que está no livro Recordação da Casa dos Mortos, e está na biografia dele, serviu de base inicial. As outras referências são mais episódicas, né? Eu uso cenas enxertadas no meio do panorama mais ou menos dostoievskiano, entendeu?
1: Entendi. Inclusive, essa questão cristã também aparece na ópera Anastácia, né? Que meio que a história gira em torno a partir de uma Bíblia. Isso. Ela começa a partir de uma Bíblia. Então, como é que a ópera ela pode ser percebida pelo público que está conectado de uma forma intensa com a religião?
0: Há uma possibilidade das pessoas que sejam muito conservadoras religiosamente ficarem escandalizadas com o espetáculo. Porque... um público é mais acomodado e mais conservador, moralmente assim falando, e que tem uma relação restrita com a religião, ele não deve gostar, pode até se espantar. Uhum. Entendeu? Porque de forma alguma a presença do cristianismo na obra ela é pedagógica, ou ela é ideológica, ou ela é apologética, de maneira nenhuma, né? Eu tentei traduzir a dramaticidade de Dostoiévski.

0: Ele bota os personagens dele numa situação de limite. Essa situação de limite só significaria a proximidade de uma redenção. Então, a expectativa da redenção é muito forte na obra de Dostoiévski. Então, tem aqueles tipos perdidos, aqueles tipos, às vezes, arrogantes, aqueles tipos que abusam do poder e tudo, e você vê que quase estão lá. Quem mais cometeu crimes está mais próximo da redenção. Esse limiar entre o crime e a redenção, né, é a cara de Dostoiévski, e é isso que está no espetáculo.
1: Parece bem interessante, eu estou bem curiosa para assistir. E para você que chegou agora, este é o programa que tem para hoje. Nesta edição estamos conversando sobre a ópera Anastácia, que estreia amanhã no Teatro Santa Isabel. Por isso contamos com a presença aqui em nosso estúdio de Armando Lobo, diretor, libretista e compositor do espetáculo. E aí a gente falou do público religioso, mas como é que você espera que o público geral perceba a peça, o espetáculo? Como é que você espera que tenha qual será a recepção?
0: Existe uma história, um enredo que é mais ou menos claro, entendeu? Existem sessões de coisas inesperadas e fantasiosas, existem, mas eu acho que essas coisas não quebram, de certa forma, a narrativa da história, entendeu? Eu acho que todo mundo vai entender o que está acontecendo. Agora, as camadas poéticas mais profundas, aí depende da experiência de cada um que está na plateia. Há um espetáculo visual, há uma primeira camada que é compreensível a todos. Há a segunda camada poética e a terceira camada filosófica. Essa daí depende da experiência que cada pessoa tiver com o tema e com o autor, né? Os fãs de Dostoiévski vão adorar. Por exemplo, quem gosta do teatro de Nelson Rodrigues vai entender o que está acontecendo. Eu adoro Nelson Rodrigues, né? Então, tem muita provocação rodriguiana no espetáculo, entendeu? Então, depende do, né, da capacidade de cada, né, de cada pessoa que está na plateia, né, de pegar uma camada ou outra.
1: E aí, esse espetáculo, ele vai ser gratuito, né? Então, a gente estava falando antes que tem uma maior adesão de público, né, por conta dessa gratuidade. Você acha que vão pessoas novas que nunca viram uma peça antes, ou uma ópera antes?
0: Ah, vão sim. Tem alguns que nem sabem. Na minha última ópera do ano passado, teve gente da plateia que disse: adorei a peça. Uhum. Pensou como teatro.
1: É, exato.
0: Eu achei ótimo, porque ela não viu aquelas coisas convencionais de ópera, viu coisa mais próxima da visceralidade do teatro moderno, aí pensou que era teatro. Eu acho ótimo. Sim. Se eu puder, eu viro só teatro também. Foda-se a música.
1: E aí, junto com a ópera, ia acontecer o pré-lançamento de uma revista que contém uma foto-ópera.
0: Isso.
1: Quando eu vi as imagens de divulgação, eu fui pesquisar, né, no Google o que é foto-ópera e não achei nada. Então, a Armando explica pra gente como funciona essa ideia inédita da foto-ópera.
0: Infelizmente, a gente não vai dar para lançar ela amanhã. A previsão era lançar ela no espetáculo de amanhã, né? Mas não, por vários motivos não ficou pronta. Então a gente vai lançar em fevereiro, de fevereiro para março, com certeza. A foto-ópera é uma invenção minha. Ela é baseada nas fotonovelas melodramáticas que existiam na década de 70 e 80. Só que essas fotonovelas melodramáticas, elas tinham histórias de conteúdo muito simplório e eram, não tinham som nenhum, né? A gente vai fazer a sequência de fotos como uma narrativa dramática, mas e com uma história densa, uma história com capacidade literária, e vai ter um QR Code impresso na revista. A revista vai ser impressa e a pessoa escaneia com o smartphone, começa a dar o play na música e começa a ler a revista enquanto ouve a música do espetáculo. Ou seja, ela vai ver uma ópera, só que fotografada na sua mão, né?
1: Isso é muito da hora. E além das fotos e do serviço, né, de libreto, de certa forma, a revista contém páginas de variedades com horóscopo, receitas de cozinhas e tal. Esses conteúdos se relacionam diretamente com a narrativa de Anastácia?
0: Não, porque as fotonovelas tradicionais, elas eram muito diversificada, né? Tinham coisas incongruentes no meio. Era como se fosse um almanaque, né? Na Idade Média já existia almanaque, né? O termo acho que vem do árabe. E você podia pegar no almanaque tradicional, no final da Idade Média, você podia pegar uma partitura de música, uma receita de bolo, uma coisa de astronomia, era tudo misturado, né? E aí eu peguei essa ideia do almanac medieval renascentista, e disse, vou transformar a fotonovela no showzinho impresso de variedades, né? Então, a ideia central da revista é a fotonovela, a fotoópera. Mas tem uma série de provocações, de brincadeiras, tem poesia séria, tem receita de culinária. Eu elaborei um estrogonofe de carne de sol que vai estar nas páginas da revista, cara. Entendeu?
1: Que divertido. E ela vai ser diferente da ópera, ela será terá um custo, né? Tipo assim, ela vai ser vendida. E você falou que é justamente para conseguir custear alguns dos seus gastos para a realização da ópera, já que não conseguiu todo o valor pelo Fun Cultura e que é preciso demais para realmente fazer esse espetáculo acontecer. Como é que você ver, né, a questão da ópera dentro dos editais de cultura e como que a ópera ela é algo rentável de se trabalhar aqui em Recife, Pernambuco?
0: É enlouquecedor, porque como a ópera não tem muita tradição em Recife, então os editais pagam muito pouco para a ópera. Um álbum de um duo de música popular consegue captar mais do que uma ópera inteira, que tem músicos, coro, atores, cenografia, cenário, tudo, entendeu? Então é absurdo o valor, como é baixo. E aqui, em Pernambuco, agora começaram a dizer que a ópera não pode ser híbrida. Estão colocando no edital que tem que acabar com o hibridismo na ópera. Eu não estava presente nessa reunião, mas isso é de um absurdo, é um absurdo. Isso é um crime. Uhum. Isso é um crime, é um absurdo, é uma ignorância violenta. Porque a ópera nasce do hibridismo. Como é que você vai proibir o hibridismo na ópera? Isso é um absurdo. O que é que eles querem dizer com isso? Vamos manter em Recife do século XXI a linguagem europeia do século XVIII e XIX. Isso é um absurdo, um negócio desse, entendeu? Sim. Então fica difícil, porque a gente tem pouquíssima verba para produzir. Então, nesse caso, a venda das revistas vão ajudar a cobrir certos gastos. Para você produzir uma ópera, é caríssimo. Ópera só não é mais cara do que cinema.
1: E você e alguns outros músicos, ou compositores e diretores de ópera, estão pensando em fazer alguma movimentação contra essa determinação do hibridismo?
0: Se alguém quiser se juntar para mim, comigo, tudo bem, né? Mas pelo que eu vi, eu estou sozinho nessa.
1: Eu espero que alguém queira se juntar, já que
0: a condenação, eu estou mandando já para aquele lugar, né, entendeu? Vou para o teatro porque eu não aguento não viver nessa cafonice burocrática, entendeu? E medíocre, eu estou por fora, entendeu? Não quero saber, não.
1: E sobre a agenda da ópera, né? Vai ter essa apresentação, que é pelo Festival de Janeiro de Grandes Espetáculos, que será amanhã, duas sessões. Mas como que tá para ir para outros lugares? Seria possível levar para outros lugares?
0: Ela é trabalhosa, mas ela é de fácil montagem, entendeu? Então a gente vai. Eu tô procurando produtor, porque eu tô saturado de trabalhos, de coisas, eu faço muitas funções, né? Para poder submeter o projeto para a temporada. Sim. Temporada regional e temporada nacional. Não é é fácil de fácil produção. Ele é, a articulação do espetáculo é complexa, mas a produção é simples em relação à capacidade orçamentária, entendeu?
1: Entendi. E a ópera, a entrada é gratuita, mas é com a doação de 1 quilo de alimento. E aí eu queria saber, tipo, para onde vai esses alimentos que vão ser doados? Como é que está essa articulação?
0: Quem faz a coleta dos alimentos doados é o Janeiro de Grandes Espetáculos, né? Então, isso é uma diretriz do festival, que eu acho ótima. Então, as pessoas vão deixar lá num quadradinho lá, né, no cercadinho, e aí eles fazem a distribuição. Parece que eles têm 2 ou 3 instituições que eles costumam dar.
1: Certo. Né? E você, quando vai ser entrevistado no programa Pode Ciência e Arte, no ano passado, disse que está sempre buscando inovar e que não repete nada. Então, me diz, Armando Lobo, o que podemos esperar das obras que virão depois de Anastácia? Já tem alguma coisa em mente?
0: Totalmente diferente. Eu tenho um espetáculo que eu vou fazer baseado em filosofia, ritual, jogo e filosofia, que é baseado na minha tese de PhD. Vou transformar a tese em música. E aí é um espetáculo mais simples, porque são músicos e uma dançarina e um narrador. Deve estrear em junho, com certeza. É o próximo, chamado Iludens. É o próximo espetáculo já armado. Eu tenho também um álbum que eu estou lançando, de mais um álbum de canções, que eu também sou cancionista. Uhum. Devo estar lançando esse ano também um álbum de canções, com metade das faixas bem eletrônicas.
1: E as pessoas podem te acompanhar pelo Instagram, alguma rede social?
0: O melhor é o YouTube, Armando Lobo Music. É o melhor, porque no YouTube tem música e tem vídeo.
1: Uhum.
0: Spotify eu não gosto muito, não paga nada, é uma exploração. E aí só tem as minhas canções, não tem o resto do meu trabalho. Tá? No YouTube tem coisas de ópera, tem coisas de videoclipe, né? É muito mais completo. Então, Instagram, Armando Lobo Oficial, todo mundo vai lá, se quiser. Mas, para ficar mais por dentro do meu trabalho, Armando Lobo Music é o canal do YouTube.
1: Inclusive, tá lá o teaser, né, de Anastácia, para quem quiser conferir um pouquinho. E tem imagens dos ensaios da ópera e tudo mais. E aí, nossa entrevista está chegando ao fim. Então, bora informar os ouvintes do serviço de estreia de Anastácia, Armando.
0: Então, Anastácia, amanhã, entrada gratuita, às 19h e 21h no Teatro Santa Isabel. 19h está esgotado, mas às vezes a pessoa chega lá, alguém desistiu, você consegue entrar. Às 21h de amanhã, ainda tem cerca de 100 ingressos, viu? Então, corra porque vai acabar.
1: E tem na plateia, nas frisas, no camarote B e no camarote A ainda. Então, tá, galera? Só pra vocês ficarem cientes. E a venda dos ingressos é pelo Simpla. Lembrando que os ingressos são gratuitos, mas é necessário levar 1 quilo de alimento não perecível pra poder entrar. Então, chegamos ao fim da entrevista, mas deixo esse breve espaço pra você deixar uma mensagem final, caso queira compartilhar um pensamento ou apenas se despedir dos nossos ouvintes.
0: Eu vou me despedir dos ouvintes da Paulo Freire aqui. Agradecer a entrevista, o convite e tudo. E compareçam lá, rapaz. Olha, o que eu estou fazendo não é brincadeira. Eu estou fazendo, tentando criar uma linguagem de ópera visceral, moderna, ousada e escandalosa. Vá lá amanhã, você vai ver um escândalo. Vá.
1: Eu espero que a galera curta muito. Obrigada, Armando Lobo, por ter vindo conversar com a gente e ter compartilhado um pouco mais sobre o processo de construção de Anastácia. Vamos agora para um rápido intervalo, mas continua aqui com a gente, que já já estaremos de volta com recomendações do que fazer no fim de semana, coluna sobre o que acontece no cérebro humano e um quadro sobre um TCC de dança.
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4: Tenho pressa porque hoje não, hoje com essa tecnologia, o cara forma uma banda, em menos de um mês ele já grava um disco. Mas na nossa época era muito difícil gravar disco, entrar numa gravadora ou entrar no estúdio, porque era muito caro, para nós era praticamente impossível. Então, quando a gente, em 1994, a gente vai para São Paulo gravar um disco, a gente chega em São Paulo, grava o disco não sai, a gente foi de carro de Recife para São Paulo, voltou de carro, chega lá, a gente grava o disco não sai, a gente nunca ouviu o fonograma desse disco até hoje. E quando a gente chega em Recife, um amigo nosso, chamado Marcos Abarreto, inclusive, que diagramou meu livro, ele me mostra uma matéria feita por Marcelo Pereira, na época do Jornal do Comércio, dizendo que Devotos teve pressa de gravar. Porque nessa época, muita gente queria gravar Devotos. Ficava prometendo, vou botar vocês no estúdio, vou gravar. E a gente já tinha 9 anos de banda, né? E aí, todo mundo só fazia prometer e nunca colocava a gente em estúdio. Então, a gente tinha aquela pressa de vencer, aquela pressa de vingar, vingar como semente. E quando a gente volta, que ele me mostra essa matéria, eu na hora escrevo a música, eu escrevo a letra, assim. Acho que não passei 10 minutos. Eu escrevi a letra rapidinho, assim, da música. Eu tenho pressa de vencer, eu tenho pressa de vingar, vencer para me suceder, vingar para me realizar. Vivendo assim eu vou morrer, vivendo assim eu vou matar, eu tenho pressa de vencer, eu tenho pressa de vingar. Quem mora na periferia, quem mora em favela, véio, quem mora em comunidade, a gente meio que não pode desperdiçar tempo nem oportunidade quando a gente aparece na nossa vida. Foi o que aconteceu com Devotos, que naquela época que a gente foi para São Paulo e gravou e o disco nunca saiu. Então a pressa que a gente teve foi justamente essa. Foi a pressa de querer vencer. Então, essa música ela é muito especial para Devotos por causa disso. Ela vem de uma história muito triste. E hoje é uma das músicas que a galera mais pede, assim, mais gosta.
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6: Voltamos para o segundo bloco do Que Tem Pra Hoje pelas ondas da Rádio Universitária Paulo Freire. Eu sou Rara Sena, do curso de Rádio, TV e Internet da Universidade Federal de Pernambuco e apresento esta edição do programa. No primeiro bloco tivemos uma entrevista com Armando Lobo sobre sua mais nova ópera, Anastácia. E se tu chegou só agora, mas se interessou pelo assunto, relaxa que tem como assistir mais tarde esse programa completo lá no YouTube. Basta procurar pela Rádio Paulo Freire e ir na playlist O Que Tem Pra Hoje. E agora, dando prosseguimento ao nosso programa, vamos para um rápido giro de recomendações do fim de semana. Hoje, dia 30 de janeiro, vai ocorrer a final do concurso de Rei e Rainha do Carnaval de Recife, uma das tradições carnavalescas que marcam simbolicamente o início da folia. A competição vai ocorrer às 18 horas no Pátio de São Pedro, no bairro de Santo Antônio, no centro de Recife, ali pertinho da Dantas Barreto. Se tu curte blocos líricos, amanhã vai rolar a Aurora dos Carnavais, um encontro de blocos líricos na Rua da Aurora para celebrar a sensibilidade, a poesia e a tradição do frevo de bloco. Então cola lá na Rua da Aurora, na altura do Monumento Tortura Nunca Mais, a partir das 16 horas, para curtir esse momento. E é claro que se seu lance não é carnaval, tu pode chegar no Teatro Santa Isabel para ver a ópera que foi o tema da nossa entrevista de hoje. Anastácia estreia amanhã com duas sessões gratuitas, uma às 19 horas e a outra às 21 horas. Basta garantir teu ingresso pelo Simpla e levar 1 quilo de alimento não perecível para entrar. O espetáculo se passa em um presídio feminino e conta a história de Anastácia, que assassina uma outra detenta porque ela não lhe devolveu uma bíblia. A ópera levanta temas cruéis como perversão sexual, canibalismo e autoimolação, misturando elementos da realidade com o fantástico. O 4º Salão Internacional de Humor Gráfico de Pernambuco reúne 120 obras de cartunistas de 21 países, como Brasil, Espanha, Turquia, Irã e Sérvia. Com o tema Planeta de Todos, a mostra propõe reflexões sobre questões ambientais e recebeu mais de 970 inscrições enviadas por artistas de 44 países. Com curadoria de Samuca Andrade, o salão oferece uma programação gratuita que inclui visitas guiadas, sessões de caricaturas ao vivo e vendas de publicações autorais, aproximando o público de diferentes estilos e linguagem do humor gráfico. A exposição segue em cartaz até o dia 1 de fevereiro na Caixa Cultural do Recife. A visitação acontece de terça a sábado, das 10 às 8 horas, e aos domingos e feriados, das 10 às 19 horas. A entrada é gratuita. Arte é algo muito importante para o desenvolvimento do ser humano e da sociedade. É uma maneira de liberar sentimentos e manter a cultura e saberes vivos. Na universidade, este tópico vira tema de TCC de dança com o tema A Dança no Contexto Escolar como um Agente Transformador. A pesquisa é de Giovanna Martins e é ela que vai falar um pouco sobre seu TCC no quadro Defende Aí, produzido por Nicole Guimarães. Acompanhe.

0: Chegou a hora de dar espaço para quem está na reta final da graduação. No ar o quadro Defende Aí! O TCC que a gente vai conhecer é da Giovana Martins, estudante do curso de dança da UFPE, que tem como título A Dança no Contexto Escolar como um Agente Transformador. Para começar, conta aí, qual que é a ideia do seu TCC?
1: Então, gente, meu trabalho, né, o tema dele é a dança no contexto escolar como um agente transformador. Então, nesse trabalho, eu vou estar compartilhando um pouco da minha vivência como aluna de dança na escola e depois como professora de dança na escola e como a dança dentro da escola causou em mim algo tão grande e tem causado nas minhas alunas. Então, como ela que tem sido um agente transformador na vida dessas pessoas, né? Então, eu entrevisto professoras de dança, trago essa investigação também, falo um pouquinho do movimento de arte e educação, de como a dança, qual a posição da dança na escola hoje em dia, quais são as potências da dança na escola. Tudo isso por meio da minha vivência, por meio daquilo que eu experimentei, né, e vivenciei, e hoje como professora também.
0: E no meio dessa pesquisa toda, o que foi que você descobriu que te surpreendeu ou mais te marcou?
1: Como eu tinha mencionado antes, a dança na escola é algo que eu vivi, algo que eu vivo. Então, é algo bastante presente na minha vida. Mas, quando eu tenho escrito, quanto mais eu fluía na escrita, mais eu percebia como, de fato, a educação sempre esteve presente na minha vida. E era algo que eu não queria no começo, quando eu ingressei na faculdade, quando eu decidi ter a dança como parte do meu futuro, eu não pensava em educação, eu pensava em qualquer outra coisa. E a educação sempre esteve presente. Então, quanto mais eu escrevia, mais fluía, mais eu percebia que, de fato, eu nasci para fazer isso, sabe? Eu estou no lugar certo, estou fazendo a coisa certa, estou escrevendo a coisa certa. Então, eu acho que esse processo de TCC te marca, porque você também descobre os passos que você quer tomar. É um processo também de descoberta, é um processo de afirmação, de convicção do que você está fazendo. Então, esse processo de TCC, independente do que tenha, é um processo muito precioso, é um processo que te marca nisso também. Então, acho que essa convicção me marcou.
0: E de que forma esse tema pode fazer a diferença?
1: Eu acredito que os leitores podem ter os olhos abertos e as visões expandidas, os profissionais da dança, os profissionais de arte, enfim, os leitores, acerca desse tema, porque a dança na escola ainda é vista como uma dança de fim de ano, para festividade anual, ou até mesmo atividade extracurricular para as crianças não ficarem paradas dentro da escola. E muitas vezes, até mesmo no mundo da dança, existe esse preconceito de que a dança dentro da escola não pode ser uma dança de técnica, uma dança que é profissional comparada a um estúdio de dança. E por meio do meu projeto, eu acredito que faça a diferença em provar que isso não existe, de que a dança na escola, sim, ela ainda tem um detalhe a mais, porque toca a vida das pessoas. Eu acredito que a escola já é um ambiente preparado para receber a arte e que, infelizmente, não está sendo muito usado, mas a escola é preparada para receber a arte, sim. Então, eu defendo muito isso no meu trabalho, de que a educação e a arte e a dança sabem caminhar juntos e que, dentro da dança, pode sim fomentar bailarinos, dançarinos e trabalhar a técnica, assim como foi comigo, porque não foi diferente. Então, por meio dessa minha experiência, desse trabalho, eu espero que pessoas sejam de fato tocadas e tenham uma visão expandida de que dança na escola não é aquilo que elas sempre pensam que é.
0: Esse foi o Defende Aí, onde a gente trouxe Giovana Martins falando sobre o TCC, a dança no contexto escolar como um agente transformador. Porque TCC bom é TCC compartilhado. Quadro Defende Aí, por Nicole Guimarães, para a Rádio Paulo Freire.
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3: Ultimamente, a arte tem sido um grande alvo da inteligência artificial. Todo mundo está querendo usar essa ferramenta para produzir algo que se assemelha à arte. Mas o local onde a inteligência artificial pode e vem brilhando muito é na saúde. O pesquisador e professor do Instituto Federal de Pernambuco, Gilson José Alves, defendeu no ano passado a tese de doutorado Sistema para Auxílio Diagnóstico da Doença de Alzheimer, uma aplicação com rede neural artificial adaptativa. O estudo apresenta uma ferramenta que faz análise de sinais cerebrais para o reconhecimento de padrões característicos da doença, a partir de registros de eletroencefalograma, o EEG, um exame que é conhecido pelo seu baixo custo e por não ser invasivo. A pesquisa do professor comprovou que este modelo tem 94% de precisão, podendo assim fornecer suporte às equipes médicas na identificação precoce e acompanhamento dos pacientes. Mais informações você encontra no site da ESCOM da UFPE. Basta pesquisar por Sistema de Inteligência Artificial Auxilia Diagnóstico Precoce da Doença de Alzheimer. O teatro é conhecido pela sua possibilidade de explorar sentidos, audição, olfato, tato, paladar e visão. Mas algumas pessoas possuem a capacidade de misturar esses sentidos no dia a dia. Isso se chama sinestesia. E a coluna Neurociência em Questão te explica melhor como que isso acontece. Se liga!
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5: Pense na sua música favorita. Você ouve a melodia, a batida e a letra, certo? Agora, e se eu te contasse que algumas pessoas, ao ouvir essa mesma música, também veem cores dançando no ar, ou sentem gostos específicos para cada instrumento? Essa mistura de sentido, que parece mágica, é um fenômeno neurológico fascinante chamado sinestesia. Pense que cada um dos nossos sentidos é como um grande rio, correndo no seu próprio leito, o rio da visão, o rio da audição, o rio do tato. Geralmente, eles correm lado a lado, mas não se misturam. No cérebro de um sinesteta, é como se existissem pequenos canais que ligam um rio ao outro. Então, a água colorida do rio da visão pode, de repente, desaguar um pouquinho no leito do rio da audição. O resultado? Uma experiência sensorial cruzada. Para um sinesteta, a letra A pode ser invariavelmente vermelha. O som de um violino pode ter uma textura lisa, quase como tocar um veludo. E a palavra garrafa pode ter um gosto salgado na ponta da língua. E o mais fascinante é que isso não é imaginação, não é uma escolha. É uma experiência real, automática e involuntária, que acompanha a pessoa pela vida toda. É simplesmente a geografia natural do cérebro dela, com esses rios que sempre correram de forma interligada. Muita gente se pergunta se isso é uma doença ou um problema. A resposta da ciência é clara, não. É apenas uma variação da percepção humana, uma forma diferente de estar no mundo. Aliás, essa condição parece ser um tempero especial para a criatividade. Artistas como o pintor Kandinsky, que dizia ouvir as cores, e músicos atuais como Billie Eilish e Pharrell Williams são sinestetas. Eles usam essa percepção única para criar. E se você está achando que isso é algo extremamente raro, talvez se surpreenda. Estudos mais recentes sugerem que até 4% da população pode ter algum tipo de sinestesia. Muitas pessoas, inclusive, nem sabem que têm, porque para elas, sentir o cheiro de um som sempre foi o normal. A sinestesia nos lembra que a realidade não é tão objetiva quanto a gente pensa. Ela é uma construção do nosso cérebro. E cada cérebro é um universo, com suas próprias cores, seus próprios sons e seus próprios sabores. É uma prova de que, às vezes, os caminhos mais interessantes da vida são aqueles que se cruzam de forma inesperada. Por hoje é isso, pessoal. Cássio Bart elaborou este conteúdo e eu, Fabiana Louro, fiz a locução. Semana que vem tem mais. Fiquem no aguardo e mantenham-se sempre curiosos.
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3: O Senai está com inscrições abertas para cursos gratuitos e à distância. Então, se você quer aperfeiçoar seus conhecimentos profissionais na área de elétrica, mecânica, automotiva, gestão, tecnologia e ciência de dados, esse é o teu momento. Então, se liga nas informações. As inscrições estão no ar até o dia 10 de fevereiro e são feitas online por um formulário que você encontra no site pe.senai.br/editais. Nesse formulário, o candidato deve informar dados pessoais como RG, CPF e endereço e declarar a condição de baixa renda, que é requisito para concorrer às bolsas. A lista dos selecionados será divulgada no dia 11 de fevereiro de 2026, com matrículas realizadas de maneira online também. As aulas estão previstas para começar no dia 12 de fevereiro. Então já se organiza e se inscreva para não perder essa oportunidade. As indumentárias de mestres e mestres de grupos de reisados de Garanhuns, no Agreste de Pernambuco, ganham destaque na exposição Espelho de Brincantes, da artista Juliana Souto. A mostra apresenta fotografias construídas a partir de uma pesquisa histórica sobre o reisado na cidade, suas origens e o legado cultural deixado por seus personagens. Com curadoria de Joana Dark Lima e pesquisa histórica de Edvânia Kerli, a exposição fica encartada até o dia 7 de fevereiro na Arte Plural Galeria, no Recife. A visitação acontece de segunda a sexta-feira, das 9 às 18 horas, com entrada gratuita. Tu já imaginou acordar debaixo da terra sem lembrar quem é, em um lugar que não conhece? Essa história é do livro que Malu Leite, estudante de Publicidade e Propaganda da UFPE, vai indicar nesta dica de livro.
7: Oi pessoal, eu sou Malu Leite e hoje vou falar um pouco para vocês sobre a obra Oração para Desaparecer, da autora cearense Socorro Acioli. O livro foi lançado em 2022 e une elementos do realismo mágico à religiosidade popular, sem abrir mão de uma visão muito humana da realidade. Na história, a gente conhece uma mulher que acorda sem saber quem é, em um lugar distante e cercado de mistérios. E a partir daí, ela precisa reconstruir a sua própria identidade enquanto se conecta a pessoas, crenças e memórias que vão, aos poucos, revelando seus caminhos. A protagonista vive entre ausência e a busca, presa a um passado que não conhece, mas precisando tomar decisões no presente. E é essa dualidade entre perda e renascimento, entre o desaparecer e o recomeçar, que guia toda a história. Em meio a isso, surge um amor. Um amor que salva, que cura e que faz olhar a vida de outro jeito. A narrativa é mais lenta, mas bem envolvente, daquele tipo de leitura que faz a gente querer parar para pensar em cada frase e cada silêncio. Socorro escreve com uma sensibilidade única, que prende justamente pela curiosidade e pela delicadeza com que cada pedaço da história é revelado. A gente segue junto com a personagem, tentando entender o que aconteceu, ligando as pistas e, no fim, se percebe tocado pela beleza da obra. Socorro costura tudo isso com uma riqueza de detalhes culturais e históricos. A obra traz referências à cultura popular nordestina, às crenças, aos ritos, à força das mulheres e à memória do povo Tremembé, um povo indígena do Ceará que aparece na trama como parte essencial dessa conexão entre identidade, espiritualidade e território. É uma leitura que mexe, que faz a gente refletir sobre quem somos, o que escolhemos guardar e como a fé e o afeto podem nos reconstruir. Oração para Desaparecer é, acima de tudo, uma história sobre ressurgir, mesmo quando tudo parece ter se perdido.
8: Eu sou Malu Leite, estudante de Publicidade e Propaganda da UFPE e estagiária da Rádio Paulo Freire.
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3: Você sabia que o Hospital das Clínicas da UFPE tem um bloco carnavalesco chamado Quem Não Virou, Virará? Pois é, os desfiles marcados para os dias 7 e 11 de fevereiro fazem parte da Folia de Momo deste ano, unindo músicas, cores e, claro, informação em saúde. O primeiro desfile vai ser realizado no Recife Antigo, com concentração na Igreja Madre de Deus, a partir das 4 da tarde. O segundo evento acontece no próprio Hospital das Clínicas, com início na UTI Adulto, a partir das 8h30 da manhã do dia 11, de onde o bloco vai seguir em desfile pelo entorno da universidade, saindo da Portaria 4, onde ficam os ambulatórios, até a Portaria 1. E olha que legal, esse bloco foi criado lá em 2018 por uma ação de conscientização junto à equipe da UTI do hospital. O bloco tem como objetivo principal alertar sobre a importância do reposicionamento do paciente no leito, prática fundamental para a prevenção de lesões por pressão. Por isso, o bloco leva o nome Quem Não Virou, Virará. De acordo com a organização do evento, além do caráter educativo, a iniciativa também busca levar um dia de festa, alegria e cores para os pacientes e acompanhantes do Hospital das Clínicas. Um momento de bem-estar e descontração durante o período carnavalesco. Muito massa, né? E assim chegamos ao final desta edição do Que Tem Pra Hoje. Esta edição do Que Tem Pra Hoje foi produzida e apresentada por mim, Rara Sena, estudante do curso de Rádio, TV e Internet da Universidade Federal de Pernambuco, com supervisão do técnico da Rádio Paulo Freire, Rafael de Queiroz. Na operação de áudio está Nicole Guimarães e na operação de streaming do YouTube, Malu Leite. Um cheiro pra você que ficou até o finalzinho do programa com a gente e até o próximo Que Tem Pra Hoje.
9: Quatorze horas e 53 minutos.
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0: gente vai ficando por aqui comigo, Natália Demery. Muito obrigada pela sua sintonia. Eu te espero sempre de segunda a sexta, a partir das 14h, com muita música aqui pelas ondas da 99.9 FM. Um super beijo pra você. Obrigada. Tchau.
1: Três horas e um minuto.

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1: Estamos chegando aqui ao final do nosso programa Copa Mundo Pausa por hoje. Agradecemos a todos vocês pela audiência e logo depois estamos de volta. E sempre atento no site copamundopausa.com.br para saber as notícias e sempre no nosso Twitter, @ACM, com novidades em primeira mão. Você também aí com a outra programação da Rádio Universitária FM e logo depois a gente volta. Salve!
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0: 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E para a apresentação do seu programa, aí vem Ivan Ferraz, um comunicador sertanejo.
3: E aqui, lembrando o saudoso poeta Canhotinho, veja o que ele disse. A minha vida hoje em dia está tão embaraçada que não vejo mais um vulto daqui pra ali na calçada. Sendo mulher ainda vejo, mas homem não vejo nada. Alô Recife, alô internautas, boa tarde. Está começando a maior festa nordestina no seu rádio. É a 99.9, Rádio Universitária FM, emissora educativa da Universidade Federal de Pernambuco. É a nossa rádio pública, levando até você, forró, verso e viola, um programa com cheiro de mato e terra molhada. Eu sou Ivan Ferraz, na apresentação, e Alexandre Silva, nos trabalhos técnicos e edição do programa. O nosso muito obrigado pela sua audiência. E agora é com você, meu amigo Alexandre Silva, o seu boa tarde aos nossos ouvintes.
4: Olá, Ivan, internautas, amigos e ouvintes. Muito boa tarde a todas e todos. Sejam bem-vindos a mais uma tarde no Forró Verso e Viola. Agora é contigo, amigo Ivan Ferraz, o comunicador sertanejo.
3: Boa tarde, meu amigo Alexandre Silva, e parabéns pelo seu trabalho. Assim diz a experiência popular. É para a gente refletir. Vale uma reflexão? Conhecer o passado é a melhor maneira de se compreender o presente. Olhe na distância que nos separe. Você pode sintonizar o forró, veste e viola em qualquer parte do planeta. É só acessar o nosso site. Anote www.ufpe.br/ntvru. Você acessando esse site vai ouvir toda a programação da Rádio Universitária FM 99.9. 99.9 Recife, Pernambuco, e o Forró Veste Viola, de segunda a sexta-feira, a partir das 16h. O nosso muito obrigado pela sua audiência. Aos internautas, o meu abraço, um abraço do tamanho do Brasil. Agora aumenta o volume, seu Rádio Café já vai começar, abrindo a porteira do nosso forró com a sequência na arte da cantoria.
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3: Estamos com a sequência na arte da cantoria. Aqui eu cumprimento todos os poetas repentistas, cumprimento todos os apologistas da cantoria, enfim, cumprimento todos vocês que estão neste momento em sintonia com a 99.9 Rádio Universitária FM Recife, Pernambuco, ouvindo o forró Veste Viola. O nosso muito obrigado pela sua audiência. Os violeiros repentistas improvisam versos cheios de amor, com aroma e vício da pastagem verde das primeiras chuvas. Estamos com a sequência na arte da cantoria e aqui vamos ouvir a dupla. Bully Bully, lá da Bahia, e Mocinha de Passeira, de Pernambuco. Então, Bully Bully e Mocinha de Passeira com morte. A maior virtude do ser humano é saber perdoar quem lhe ofendeu. Em seguida, vamos ouvir a dupla. Antônio Lisboa e Edmilson Ferreira com o tema... 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

0: perfume indiano. 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
1: 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Muito obrigado pela sua audiência. É de segunda a sexta-feira, a partir das 16h. Agora, na sequência musical, vamos ouvir Jorge Bialtinho com a participação do inesquecível Luiz Gonzaga, o Rei do Baiano. Então, Jorge Bialtinho com Luiz Gonzaga cantando a composição de Jorge Bialtinho, que tem como título Não Lhe Solto Mais. Luiz Caldas canta a composição de Luiz Caldas e Herbert Azul com o título Pra Vida Melhorar. Aí eu chego declamando o saudoso poeta Zé Laurentino, poema que tem como título O Dançador de Forró.

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Agora na sequência musical, Lara Amélia canta a composição de Nonato Alves e Iomar Cavalcante com o título A Vida é Você. Quinteto Violado canta a composição de Luiz Gonzaga e Humberto Teixeira com o título Aço Preto. Tony Melo chega com a participação do saudoso Genival Lacerda, que Genival Lacerda e Ivan Lacerda cantando com Tony Melo. A música é de Genival Lacerda e Graça Góes, com o título Forró Viola.

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Agora, na sequência musical, Marcos Frei canta de sua autoria Amor para 100 anos. Hélio Donato canta de sua autoria Forró Chamegado.

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0: começa aqui na 99.9, Rádio Universitária FM de Recife, Pernambuco, ouvindo forró, veste viola, de segunda a sexta-feira a partir das 16h. Agora vamos à sequência musical, ouvindo Geraldinho Lins. Ele canta a composição de Petrúcio Amorim com o título Parte da Minha Vida. Fulô de Mandacaru canta um dos seus grandes sucessos com o título Paixão Sem Fim. Genildo Souza canta um dos seus grandes sucessos com o título Matutim de Pé no Chão.
1: Um abraço! Bota a Petrúcio Amorim agora!

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contamos com a sua audiência. O Forró Veste Viola, de segunda a sexta-feira, das 16h às 18h, aqui na 99.9, Rádio Universitária em Recife, Pernambuco. O nosso muito obrigado pela sua audiência. E na sequência musical, vamos ouvir Ed Carlos. Ele canta a composição de Gil de Moraes e Luiz Gonzaga, com o título Pau de Arara. Essa música foi gravada originalmente por Luiz Gonzaga em 1952. Aqui, vamos ouvir com Ed Carlos. Ed Carlos cantando Pau de Arara, composição de Gil de Moraes e Luiz Gonzaga. Valda do Forró canta um dos seus grandes sucessos com o título A Sola do Meu Sapato. João Lacerda chega com a participação de Geraldo Lins cantando Amor do Sertão.

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0: agora vamos a um pequeno intervalo. Continue com a gente que eu volto já. Volto já, eu vou pegar e outro carro.
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6: Vamos, gente, se divertir que forró bom tem aqui. Aqui na 99.9 Rádio Universitária FM, Recife, Pernambuco. Estamos de volta alegrando os nossos ouvintes. Eu de cá e você de lá, valorizando que é nosso com forró, veste e viola. Um programa com cheiro de mato e terra molhada. E agora vamos à sequência, o melhor da sanfona. Nesta sequência, o melhor da sanfona, que é uma sequência que divulga, valoriza e enaltece a música instrumental, vamos ouvir Severino dos Oito Baixos. Ele toca uma composição de sua autoria que tem como título Só Sei Tocar Assim.

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E o Forró Veste Violão, programa autenticamente nordestino. Ponha essa ideia na cabeça. Agora o povo que eu vi, o que o tempo não apagou. Na sequência, do fundo do baú. A sequência do fundo do baú, vamos ouvir duas raridades musicais com o inesquecível Oswaldo Oliveira. Inicialmente vamos recordar

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É de segunda a sexta-feira, a partir das 4 da tarde. Agora vamos à sequência musical, ouvindo Nando Cordel, ele canta de sua autoria, Meu Bombom. Alcimar Monteiro chega atendendo a pedidos, cantando a composição de Ayrton Souza e Alcimar Monteiro com o título Saudade daquele tempo.

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forró, veste viola, aqui na 99.9 Rádio Universitária FM Recife, Pernambuco, a melhor programação de forró no seu rádio. Vamos à sequência musical, trazendo Ascensão, lá da Fazenda São Miguel, Serra Talhada. Ascensão canta de sua autoria, Pau nas Coisas. Luiz Wilson, esse pernambucano de Sertânia, reside em São Paulo, tem o seu programa Pintando Sete na Rádio Imprensa. E aqui Luiz Wilson chega atendendo a pedidos, cantando em sua autoria A Tampa e a Panela. Heleno dos Oito Baixos também chega atendendo a pedidos, cantando de sua autoria Pouco de Maria Disse.

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Agora, na sequência musical, vamos ouvir Valdones. Valdones, ouvindo o nosso programa lá em Fortaleza, Ceará, ao lado de toda a sua família. Obrigado, meu amigo Valdones, pela sua audiência. Valdones canta a composição de João Silva, com o título Aprendi com o Rei. Chico do Forró, também ouvindo o nosso programa lá em Jataúba, agreste de Pernambuco. Chico do Forró ouvindo o nosso programa ao lado de toda a sua família. E aqui ele canta Atendendo a Pedidos, a composição de Virgínia de Monteiro, com o título Viver de Aparência. Antônio Paulinho também chega Atendendo a Pedidos, cantando a composição de Luiz Pereira e Marcelo Assis, com o título Paraíso do Meu Céu.

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Agora na sequência musical, Ronaldo Aboiador chega cantando a composição de Ronaldo Aboiador, Elia Lourenço e Gadinho Aboiador, com o título Tributo ao Rei do Baião. Onildo Barbosa chega cantando a composição de Judivan Macedo, com o título Volta Seu Luiz. Aí o dia vai terminando, a noite vai chegando, é hora de reflexão. É hora de reflexão ouvindo Luiz Gonzaga, o eterno rei do Baião, cantando Ave Maria Sertaneja. Composição de Júlio Ricardo e Jorge Oliveira, gravação 1964.

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Poesia do meu amigo Judivan Macedo, em uma das mais belas homenagens já feitas ao nosso rei do Baião, seu Luiz Gonzaga. Dessa vez, comigo mesmo, ouvindo uma foda em você. Oi, foda, seu Luiz. Essa música transmitindo uma mensagem, a homenagem que eu resolvi fazer a seu Luiz Gonzaga do Nascimento. Depois desse talento, outro rei não vai nascer. Quem é rei nunca perde a majestade. Isso é verdade, um exemplo do país. É o filho de Santa Luz Januário, completou seu centenário, esse palco está aqui. Volta, seu Luiz, todo seu Luiz. O Brasil todo quer ouvir da sua voz. 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

bom dura pouco. O que é bom dura pouco, estamos chegando ao fim de Forró, Veste e Viola. Na técnica e edição do programa, Alexandre Silva. Obrigado, meu amigo Alexandre Silva, e parabéns pelo seu trabalho. A você, ouvinte, o nosso muito obrigado pelo carinho de sua audiência e até o próximo programa, se Deus quiser. E ele...

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0: Ei, eu tenho certeza que você já ouviu a expressão lugar de fala nas redes sociais ou na televisão, mas você sabe o que ela realmente significa? A popularização do termo gerou muitas dúvidas e interpretações diferentes surgiram sobre o assunto. Muita gente acredita que lugar de fala significa que apenas um grupo específico de pessoas pode falar sobre determinados temas, mas não é bem assim. O conceito de lugar de fala significa que nossas experiências e a posição que ocupamos na sociedade influenciam a forma como enxergamos e compreendemos o mundo. Por exemplo, qualquer pessoa pode estudar e falar sobre o racismo, mas as pessoas que enfrentam no dia a dia podem envolver experiências e perspectivas únicas sobre o assunto. Entender esse conceito faz com que os debates tenham visões diversas e sejam muito mais complexos e justos. Então, agora que você já sabe o que é lugar de fala, vamos ouvir mais o que as pessoas racializadas têm a dizer sobre esse tipo? Noção das rádios. 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
7: Olá, ouvinte da Rádio Universitária 99.9 FM e da Rádio Paulo Freire. E a você que nos acompanha pelas plataformas digitais. Estamos começando o programa Fora da Curva. Eu sou Paula Reis, jornalista e professora do Departamento de Comunicação Social da UFPE. É um prazer estar com você. Olhando para a nossa história, a construção do Brasil foi baseada em uma série de violações dos direitos humanos, desde a escravidão até a história recente da ditadura militar, implantada a partir do golpe de 1964. Para garantir que os erros do passado não sejam repetidos, os lugares de memória são um dos pilares fundamentais para a educação em direitos humanos. Eles servem para guardar a memória e preservar o direito à verdade, à justiça e à reparação. Por isso, o programa Fora da Curva de hoje pergunta: como valorizar os lugares de memória? Para responder à questão, recebemos a professora do Departamento de Antropologia e Museologia da UFPE, Ana Paula Brito. Seja muito bem-vinda, Ana Paula.
8: Obrigada, Paula. Estou super animada de estar aqui com vocês.
7: E também recebemos a professora do Departamento de Comunicação Social da UFPE, Elane Gomes. Elane, seja muito bem-vinda.
9: Obrigada, Paula. Um prazer estar aqui com vocês.
7: Eu lembro a você, ouvinte, que o Fora da Curva também é transmitido ao vivo pelo canal no YouTube da Rádio Universitária Paulo Freire. E por lá você pode enviar perguntas e comentários. Bom, vamos começar entendendo melhor sobre esses lugares de memória, né? Que também são chamados de sítios de memória e consciência, né? Que são instituições de preservação da história recente do Brasil, especialmente no que diz respeito à luta pelos direitos humanos, defesa da democracia, recuperação de narrativas de resistência. Então, Ana Paula, qual a importância, né? Que já está evidente, mas eu acho que é preciso a gente aprofundar isso. Desses sítios de memória ou lugares de memória
8: são imprescindíveis, Paula. Historicamente no Brasil, nós temos negligenciado, né, as memórias de violência a que fomos submetidos no passado e que seguimos sendo submetidos no presente, né, por vários motivos históricos, mas sobretudo eu destacaria pela ausência de responsabilização de vários crimes cometidos ao longo da história do Brasil e que ficaram na impunidade, como são os crimes da ditadura civil-militar de 1964, né? Então, esses lugares de memória, que são lugares que são ativados para recordar passados, um lugar de memória pode ser de diversas formas, né? De diversas memórias ativadas. Mas quando a gente fala especificamente de sítios de memória e consciência, nós estamos nos referindo a instituições museais e de memória, que são espaços privilegiados de comunicar essas memórias de violências, de crimes de lesa humanidade, para que nós possamos, no presente, fazer essa conexão, entendendo em que medida esse passado de violência, de traumas, interfere no nosso presente hoje. E aí a gente faz esse pulo do gato da memória para ação, né? Que é toda essa ativação em volta da consciência. Como é que a gente vai ter consciência sobre as violências e os abusos que a gente ainda tem enquanto cidadãos e cidadãs no presente? Entendendo essa luta histórica, né, pela democracia, pela valorização dos direitos humanos. Então, e também entendendo em que medida nós somos agentes ativos, né, com posições políticas, que política é o pão que a gente come, política é a água que a gente usa para tomar banho, para beber, né? Política é tudo que a gente faz. E aí a gente precisa desses espaços, dessas instituições, para preservar essas memórias que foram silenciadas historicamente no Brasil, ativá-las no presente e entender em que medida elas são importantes para que nós tenhamos consciência da nossa ação e de como a gente tem direitos que precisam ser reivindicados continuamente, né? Uhum. Eu costumo dizer que a democracia é uma menina ainda no Brasil. E a gente precisa cuidar das nossas meninas, das nossas mulheres, né?
7: Uhum. Elane, você da comunicação, né, que está participando desse projeto com a Ana Paula, esse projeto dos sítios de memória e consciência, que depois a Ana Paula pode explicar melhor também. Comunicar, né? É muito importante, é fundamental, inclusive, porque o sítio pode existir belamente, lindamente, mas se a gente não comunica, a sociedade não conhece e não vai lá visitar, né?
10: Exatamente. Quando a Ana me convidou para participar do projeto, foi justamente pensando nisso, assim, na importância da comunicação, né? A gente até conversa muito sobre isso, de ter essa educação a partir da comunicação, né? A educação, a comunicação trazendo esse esclarecimento para a sociedade, trazendo essa perspectiva mesmo de reflexão, né? De consciência crítica, e trazer a partir dessa identidade, desse resgate histórico, uma memória social, para que a partir daí a gente possa discutir, possa trazer reflexões mais amplas para a sociedade a partir da comunicação. Então, é justamente pela comunicação que a gente traz esse conhecimento, que a gente traz esclarecimentos, inclusive, né, o que são os sítios de memória, como é que é esse processo, né, se dá ao longo da história, da sociedade mesmo. Então, acho que a comunicação é esse eixo que faz a ligação, né, do que são os sítios e de como é que a sociedade ela pode trazer esse olhar mais reflexivo, mais consciente sobre eles.
7: Ana Paula, você faz parte da rede, né, brasileira de pesquisadores de sítios de memória e consciência. E essa rede está em todo o Brasil. Como funciona esse projeto, essa rede?
8: É uma rede que foi criada na Paraíba durante o primeiro seminário de pesquisa e documentação em sítios de memória e consciência. E congrega não só pesquisadores da academia, mas ativistas do campo da memória social, dos direitos humanos, da museologia social, da museologia de memórias traumáticas, pessoas interessadas em ativar continuamente essas memórias que foram e seguem sendo, em grande medida, marginalizadas, silenciadas, né? E nós temos representantes de todo o território nacional, temos pesquisadores e ativistas, os chamados empreendedores da memória, como diria Elizabeth Gelin, em todas as regiões, Temos alguns membros também de fora que estão interessados em saber o que o Brasil tem produzido em termos de processos de memorialização, patrimonialização e musealização de memórias traumáticas. Quer dizer, todo esse arcabouço teórico e metodológico de como enfrentar essas memórias de passados traumáticos com sentido e ações no presente, né? Nós temos nos reunido virtualmente, é um grupo aberto, qualquer pessoa que quiser entrar pode entrar no site www.rebrapesc.com e acessar as nossas atividades. Temos vários programas conectados por memória, clube de cinema, ativações em espaços públicos. E na ação de dezembro, chamando aí o Dia Internacional dos Direitos Humanos, nessa data emblemática de todo mundo que celebra no dia 10 de dezembro, né, essa importância da gente pensar e agir em defesa dos direitos humanos, né? Então, essa semana que a gente vem divulgar também, é uma ação também da RebraPesc.
11: Ótimo. Quais são os sítios? Vamos entrar agora um pouco, conhecer, né? Fazer uma apresentação dos sítios mais destacados ou os sítios que participam já dessa semana, né? Vai ser a partir de 8 de dezembro, né?
8: De
11: 8 a 12, incentivando a sociedade a visitar os sítios, né? Aqui em Pernambuco a gente tem o sítio Memorial da Democracia, que fica no sítio da Trindade, no bairro de Casa Amarela. E pelo Brasil tem outros. Eu queria que a Ana Paula contasse para a gente esses sítios, a importância de cada um deles, a atuação, a característica.
8: Eu estou toda da divulgação hoje, viu, Paula? Vim também divulgar uma plataforma que está em construção, já está sendo alimentada aos poucos. E a gente conta com você, querido ouvinte, também, que deseja contribuir, marcando esses lugares que ainda não estão mapeados, mas que são importantes. Então, aí na sua região, você que está ouvindo, vai lá no site smcbrasil.com, que é a sigla de Sítio de Memória e Consciência. Então, smcbrasil.com. E tem uma cartografia virtual, Paula, em que a pessoa ouvinte pode acessar, por tipologias e por temáticas, esses sítios de memória em todo o território nacional e também contribuir. Tem uma aba específica, colabore, e a gente conta com que várias pessoas possam acrescentar esses vários outros sítios, né? Que são espaços dedicados a memórias e que ativam essas memórias de violências, né? Essa semana vai ser muito bacana, chamada Semana Nacional de Visita a Sítios de Memória e Consciência, em que a gente está fazendo uma ação integrada com o Instituto Brasileiro de Museus, o IBRAM, e vários outros parceiros interinstitucionais, interregionais. E aí nas 5 regiões nós vamos ter ações, dando ênfase sobretudo no dia 10, mas também em vários outros dias. Então, a gente tem, por exemplo, na região sul, o Museu das Missões, que está lá na fronteira quase com a Argentina, né? Em que a direção está organizando uma visita mediada com ações de rodas de conversa para fomentar essa discussão da importância de, sim, enfrentarmos essas memórias.

0: mediada, com uma roda de conversa com o ex-preso político, e também eles estão programando várias outras ações. Por exemplo, a gente tem um destaque de uma ação cultural da Secretaria de Direitos Humanos no Mercado Eufrásio Barbosa. A gente vai ter uma oficina sobre música e censura no dia 13 de dezembro, no Memorial da Democracia de Pernambuco, que você já bem lembrou, fica no sítio da Trindade, está sempre aberto para receber pessoas e atividades. Temos outras instituições no Nordeste, no Ceará, na Paraíba, que também vão fazer ações. E a gente está aí aos poucos programando uma agenda repleta de atividades. Então a gente convida as pessoas a acessarem essas plataformas virtuais das instituições mapeadas no SMC Brasil e também os arrobas das instituições, né? Então, no caso aqui de Pernambuco, a gente tem o arroba Memorial da Democracia de Pernambuco, que vai programar essas atividades e divulgar.
1: Maravilha. A gente está recebendo aqui comentários de ouvintes, aplausos na nossa transmissão do YouTube da ouvinte Isabelle Arruda. E a ouvinte Maria Eduarda Fernando diz: tema muito importante. Obrigada pela audiência e fique à vontade para fazer comentários e perguntas. Bom, aqui em Pernambuco, a gente tem o, como a gente está falando, né, o Memorial da Democracia, no sítio da Trindade, que guarda a memória da luta contra a ditadura e também do movimento de cultura popular, né, que aconteceu nos anos 60 aqui em Recife. Nós fomos ouvir o professor e coordenador da cátedra, Dom Helder Câmara, de Direitos Humanos da Unicap, Manuel Moraes, que participou ativamente da construção desse espaço, né, desse Memorial da Democracia. Vamos ouvir.
2: Memorial da Democracia, Fernando de Vasconcelos Coelho, de Pernambuco, é o órgão de continuidade da Comissão da Verdade do Helder Câmara. Quando a criação da Comissão da Verdade, em 2012... a legislação, no seu artigo 11, já previa a criação do Memorial da Democracia como órgão que dá seguimento a todas as iniciativas e monitoramento das recomendações da Comissão da Verdade. Esse papel de órgão de continuidade, ele se faz necessário como uma doutrina internacional, no sentido de que as Comissões da Verdade, elas precisam surgir, mas elas também recomendam, né? Elas deixam um legado, e esse legado precisa ser administrado pela sociedade, tendo em vista de que o Estado, ele muitas vezes, em função da sua missão, né, ele não desenvolve políticas de memória nem de reparação. Isso é algo global, não é local. Em nosso caso, em Pernambuco, a criação do Memorial da Democracia, onde funcionou o antigo movimento de cultura popular, no Sei Trindade, foi algo muito significativo, porque representa aquele casarão um espaço de memória da luta pela alfabetização e pela educação republicana. Foi ali que Paulo Freire iniciou seus primeiros movimentos, junto com Norma Bova, Germano Coelho, Paulo Rosas, e o movimento de cultura popular representou um movimento de fortalecimento, de politização da classe trabalhadora, para que os operários das fábricas pudessem não só ter acesso ao emprego, mas também ao conhecimento, à cultura, e com isso pudessem exercer um direito fundamental, que é o direito de votar. Hoje nós avançamos, temos o direito de votar, né, a partir da nossa Constituição de 88, como caso a pétrea, a perspectiva do julgamento dos generais golpistas, né, presos, assim como o ex-presidente Bolsonaro nos últimos dias, mostra que a nossa democracia e a nossa Constituição se fortaleceu ao longo desses anos. E eu gostaria de resgatar que os crimes, né, ou seja, a criminalização da tentativa de golpe de Estado e da tentativa de se insurgir contra um presidente eleito, como aconteceu com os golpistas, né, em trânsito julgado, condenados por golpe de Estado, foi inserido no Código Penal a partir da pressão criada pelas Comissões da Verdade e a Comissão Nacional da Verdade. É a chamada democracia defensiva, em que a democracia desenvolve instrumentos de defesa e de autotutela. Portanto, nós estamos vivendo um momento extremamente necessário de resgate das políticas de memória, ou talvez, eu poderia até dizer, do início mesmo de políticas de memória, como é o caso do Memorial da Democracia. Sua importância intrínseca não está apenas, e tão somente, em ser um espaço de memória, que isso já por si

0: só é algo extremamente positivo, mas é o legado, é a manutenção, é a continuidade, é o fortalecimento, é a ampliação da luta por justiça de transição, que no meu doutorado eu chamei de justiça de transição programática, justamente por entender que a justiça de transição precisa ter aliada, né, a todas as ações de natureza jurídica, políticas públicas que assegurem às próximas gerações o direito à democracia, o direito à liberdade de expressão, o direito a poder se organizar de forma pluripartidária, sem que seja feita nenhum tipo de tutela ideológica, a não ser aquela que pratica, né, ou seja, aquelas ideologias fascistas que são antissistemas, né, que são antidemocráticas, né? Então, nessa perspectiva da democracia defensiva, o memorial encontra-se no lugar próprio, está no coração da nossa cidade, desenvolvendo um papel fundamental com a juventude, que é fortalecimento dessa consciência coletiva de que a democracia precisa ser fortalecida todos os dias, mas também através de instituições. E que nós possamos celebrar nesse programa o avanço dessas políticas de memória. Mas que, infelizmente, é preciso ser dito, muita coisa ainda precisa ser feita. O Memorial da Democracia é um ponto de partida para muitas outras iniciativas. E que elas venham, e que venham logo, com recursos, com financiamento e com capacidade de produzir um conhecimento que, inclusive, o mundo todo espera também conhecer, a partir do exemplo que o Brasil está dando. Muito obrigado.
1: Muito obrigada, né? Eu que agradeço ao professor e coordenador da Cátedra do Helder Câmara de Direitos Humanos da Unicap, Manuel Moraes, que participou da Comissão da Verdade e da construção do Memorial da Democracia, né? Então, muito importante essa questão da mobilização da sociedade para exigir do Estado, né, esses sítios, não só esses sítios, mas reparação, toda uma política de memória. Eu gostei, achei interessante esse termo que ele usou, né, política da memória, porque a rigor o Estado só age se houver a pressão da sociedade, né? Como você vê essa questão, Ana Paula?
2: Primeiro, agradecer a participação do professor Manuel e, em nome dele, saudar a minha querida amiga Amparo Araújo, o querido Cajá, em nome deles, todos esses ex-presos políticos e familiares de vítimas que foram os primeiros, Paula, a demandar historicamente no Brasil essas ações de políticas públicas de memória, né? Todas as instituições que nós temos devemos, né, a essa luta histórica desses empreendedores de memória. E aí eu chamo a atenção para essa pauta do dever de memória. Esse dever de memória, de empreender políticas públicas de memória sobre o passado de violência, como é o caso da ditadura, mas de várias outras violências, é do Estado. O Estado nacional, o Estado estadual, o Estado municipal, né? O Estado precisa dar condições adequadas para que esses equipamentos museológicos operem, porque é muito fácil criar um museu. Mas manter um museu com uma programação cultural, com exposições temporárias, com ativações contínuas, porque a memória a gente não resgata, né? Ela sempre precisa ser ativada, a memória é sempre feita no presente, e a gente precisa de recursos para isso. A gente precisa de recursos para isso, né? Nós temos no Brasil alguns momentos de políticas públicas de memórias em termos de governo. E aí os governos mais progressistas têm empreendido mais ações nesse sentido. Mas, lamentavelmente, a gente ainda não tem no Brasil uma política pública de Estado de memória, né? E, nesse sentido, a gente precisa fomentar, reivindicar o direito à memória, que é diferente do dever. O dever é do Estado. Mas nós, sociedade civil, nós temos o direito a acessar essas memórias. E esses museus, esses sítios de memória e consciência são espaços privilegiados para que nós possamos, enquanto sociedade civil, ter esse direito. Tá?
3: Eu queria acrescentar, assim, é bem importante isso que a Ana Paula está falando, de ativar a memória a partir do presente, né? A gente sempre acaba levando muito memória para o lado da história, para o lado do passado, mas é dever de todos ativar essa memória hoje. Então, por isso que a gente tem muito conversado sobre isso, da importância da comunicação, de trazer isso para o presente, né, para discutir isso em sociedade no presente. Então, acho que essa é a frase que fica, inclusive, né, de ativar essa memória no presente.
1: A gente recebeu aqui outro dia Marcelo Santa Cruz, né?
3: Sim.
1: E interessante, que ele disse que como o filme Ainda Estou Aqui resgatou e fez com que houvesse mais atenção da sociedade para essa questão, né, da memória.
2: Furou bolhas, né?
1: Furou bolhas, exatamente. Então, justamente, Elane, como a comunicação ela é potente, né? Principalmente quando ela tem afeto, quando ela fala com muita afetividade, como é o caso do filme, né?
3: É verdade. E de como a comunicação ela é importante para agregar, né? Para trazer esse pessoal para junto, para essa compreensão. Por isso que a ideia da comunicação é que ela seja não somente educativa, mas ela seja mobilizadora, né? Que a gente consiga trazer essa mobilização para a compreensão e preservação desses espaços, para que essa memória ela seja ativada e a comunicação ela parte disso, né? Que essas ativações elas ocorram no dia a dia, né? Nesse mundo ao redor, em prestar atenção às coisas que a gente vive hoje. A preservação dessa memória faz parte, nos constitui, né? De quem a gente é, de quem a gente quer plantar, né? Do que a gente quer plantar para o futuro. Então a comunicação ela parte disso, desse afeto, desse imaginário, dessa memória, mas também dessa necessidade de mobilização. É assim que a gente acredita, né?
1: Agora, entendendo mais, recebemos aqui um comentário, mais um comentário de um ouvinte, o ouvinte José de Oliveira, diz, é essencial essa discussão, parabéns pelo trabalho. Muito obrigada pela audiência, José. Em relação aos lugares de memória, eu queria, Ana Paula, que você explicasse a diferença dos museus, por exemplo, assim, os lugares de memória têm variados, os sítios de memória e consciência, né? Tem variadas configurações, tem museus e outros mais que você pode dizer, e que é diferente de monumentos, né? Por exemplo, aqui no Recife tem um monumento de tortura Nunca Mais, fundamental, né, para a memória, mas aí ele não é exatamente um sítio de memória. Como é que a gente pode entender melhor isso?
2: Então, dentro desse bojo que o Brasil atravessou de políticas públicas de memória, uma das ações foi da Comissão da Anistia de empreender recursos para que nós tivéssemos monumentos espalhados em todo o Brasil para ativar essas memórias, né? Então, essas instalações artísticas, na maioria das vezes, placas, obras de artes, são monumentos estabelecidos em espaços públicos para fazer memória sobre determinado acontecimento, ativar no espaço público essas memórias muitas vezes incômodas, né? Quando a gente vai para um aspecto de ativação museológica, a gente vai para uma dimensão de instituição. Então, essas instituições podem ser chamadas de diversas formas, e nós encontramos no Brasil e no mundo inteiro essas diversas tipologias, diversas formas de nomear esses espaços. Então a gente tem memoriais, museus, centros culturais e de memória, pontos de memória, há diversas formas de nomear, mas no bojo de tudo isso, desses vários nomes, o mais importante é reconhecer esses equipamentos como sítios de memória e consciência, porque são espaços que têm uma regularidade de ações concretas para continuamente ativar. Então, se a gente tem um monumento como o monumento Tortura Nunca Mais aqui no Recife, né? À medida que ele é ativado, ele passa a ter uma ação de memorialização ou musealização ali no lugar. Ele precisa continuamente ser ressignificado, porque ele sozinho pouco comunica, né? Então, nós precisamos continuamente não só ativar esses monumentos, mas também colaborar com as ações concretas desses diversos sítios de memória, né?
1: Uhum. Para quem chegou agora, nós estamos conversando como valorizar os lugares de memória com Ana Paula Brito, professora do Departamento de Antropologia e Museologia da UFPE, e com Elane Gomes, do Departamento de Comunicação Social da UFPE. Elane, e como é que você está, a sua parte da comunicação aí nesse processo de mobilização, né?
3: Bom, quando o Ana me convidou para participar do projeto, a gente tinha muito essa preocupação de trazer essa comunicação bem de dentro para fora, né? Como ela sempre fala, a ideia é que tenha essa ativação, de que as pessoas tenham essa consciência. Então a gente pensou numa comunicação e que a gente vem trabalhando. Uma comunicação não somente mobilizadora, mas que tem essa característica institucional, né, para trazer legibilidade, para trazer toda essa parte ética mesmo de como conduzir essa comunicação mais educativa, né, para trazer a consciência mesmo do que são os sítios de memória, trazer, evocar esses espaços de preservação, de trazer tudo para que a gente possa trabalhar da melhor forma possível essa comunicação mais madura, sensível. Por que que a gente sempre conversa isso? Porque isso acaba sendo um tema muito sensível, né? Então, como tratar disso diante de uma sociedade que tem muito recente, Ana sempre fala isso, da democracia ser uma menina, da gente ter muita coisa muito mais próxima, assim, de um período mais próximo que a gente consegue lembrar. Então, a ideia é que o nosso trabalho de comunicação seja uma comunicação mais sensível, de buscar explicar, de buscar trazer essa sociedade para junto, de compreensão. Então, a gente está focado nesses três eixos: institucional, mobilizadora, educativa. E aí a produção do trabalho de comunicação é sempre nesse sentido, né? De explicar, de levar para a sociedade essa memória social e a partir daí a gente construir um conhecimento em conjunto. E que essas ativações elas acabem sendo permanentes, né? Que a gente consiga, por exemplo, trazer essa comunicação de mobilização para junto, para presente. Então, todo o nosso trabalho de comunicação ele é pensado assim, trabalhando muito plataformas digitais, né? Hoje a gente trabalha com um público mais jovem. Então, esse processo de memória ele tem que ser muito presente, inclusive nas redes sociais, nas plataformas digitais, para que esse público mais jovem tenha consciência do que a gente viveu, né? De que esses sítios de memória e consciência são importantes para o nosso futuro enquanto sociedade. Então, a nossa comunicação é pautada em plataformas digitais, esse processo de educação, de comunicação e a parceria entre instituições, que acaba aumentando essa rede, né? Essa rede de trabalho e buscando mais pessoas para trabalhar junto com a gente.
4: É muito, muito importante essa questão, né? Dessa questão de trazer para a atualidade, né? E outro dia, em sala de aula, meus alunos fizeram uma atividade de entrevistar velhos militantes perseguidos políticos. E um depoimento dos alunos, a gente fez uma aula de socialização desse processo, de como foi entrevistar esses velhos militantes. E um dos alunos disse que estava impressionado porque não sabia que a ditadura tinha acontecido nessa dimensão, nessa intensidade. E assim, ouviu falar, mas não tinha a real conhecimento, a concretude. Porque ele dizendo que no ensino médio passa muito superficialmente, né? Passou muito superficialmente por isso. E ele estava assim, descobrindo essa história. Então, essa importância, a memória é um espaço de disputa, né, Ana Paula? E a gente tem ainda muito fortemente essa disputa, porque a gente encontra ainda muitas pessoas achando que aquele período foi muito bom, era o período de desenvolvimento econômico do Brasil, né? Vem o milagre econômico e tudo mais. Então, a gente não conseguiu construir uma memória traumática, de fato, né? Então, é esse espaço de disputa que eu queria que você comentasse um pouco essa questão da memória.
2: Essa elaboração vai ser sempre contínua, né, Paula? A gente vai sempre ter disputas de narrativas e por isso a importância das investigações e da comunicação que, de fato, difunde, democratiza esse conhecimento, né? A ditadura de 64 ainda é desconhecida por muitos, não só jovens, né? Eu lembro da minha mãe que faleceu durante a pandemia, Dona Wanda, que me dizia assim: minha filha, por que você tanto estuda? Porque eu saí da Paraíba, fui fazer mestrado no interior do Rio Grande do Sul, depois doutorado em São Paulo, saí rodando. Ela: que tanto estuda, menina? E eu expliquei para ela o que eu estudava, né? As memórias do passado traumático da ditadura, né? Primeiro eu comecei com os escravos, os torturadores, que foram jovens que reivindicaram no espaço público demonstrar que esses médicos que seguem atuando hoje atuavam em sessões de tortura, medindo até que ponto os as pessoas sobreviviam ou não às sessões de tortura, né? Depois, como a sociedade civil organizada na Argentina, no Brasil e no Chile reivindicaram a visibilidade desses lugares que foram cárceres da ditadura e que se transformaram em museus, né? E aí eu disse para ela o que foi a ditadura, falei um pouco dos testemunhos, dos sobreviventes. E minha mãe começou a chorar, mãe tinha 55 anos. Eu disse assim, ô minha filha, por que, que você não estuda uns castelos, umas obras de arte, umas coisas bonitas, né? E aí eu olhei para minha mãe, que era semi-analfabeta, e eu disse para ela, por causa das gentes, dona Wanda. E essa resposta silenciou ela, e depois vai-se embora, né? E é por causa das gentes, sabe, Paula, que a gente precisa continuar ativando essas memórias, dizendo que o que aconteceu foi uma ditadura e não um regime militar. Porque quando a gente nomeia as coisas corretamente, elas passam a ter mais sentidos. A gente precisa dar nome aos bois e às vacas, né? Quando a gente fala do Carlos Alberto Brilhante Ustra, que é um nome importante para a história nacional, sim, sem dúvida, homenageado pelo ex-presidente condenado Bolsonaro, a gente precisa dizer que Ustra foi o único torturador no Brasil a ser responsabilizado pela justiça brasileira, a ser reconhecido como torturador da ditadura. Então, a gente precisa esclarecer esses fatos e continuamente cobrar justiça, responsabilização, e o caminho para isso é a memória.
4: Muito bom. A ouvinte Letícia Costa comentou, diálogo muito rico, obrigada pela audiência. Pois é, e aí vindo para o hoje, né? Como essa condenação da tentativa de golpe de 8 de janeiro de 2023, a condenação e agora finalmente o cumprimento da pena, né? Como isso reforça essa luta pela memória, como vocês veem isso?
3: A gente estava conversando, acho que há uma semana, né? Antes disso acontecer, e a gente estava conversando justamente sobre esse processo de comunicação, da importância que é e que tem, não somente para as novas gerações, mas para a sociedade como um todo. E a gente disse, poxa, ficamos bem pertinho, né? De viver tudo novamente, e a gente nem, às vezes nem para refletir, e de como é importante a gente relacionar isso também, de como as novas gerações precisam ter essa consciência. De que agora, o que é um ano, né? Ou pouco mais. Uhum. A gente estava bem pertinho de viver tudo novamente e a gente não tem essa reflexão e não tem a profundidade, né? De que o que essa pena representa, essa prisão representa para todos nós, para que estamos aqui conversando sobre esse tema e falando sobre a necessidade de memória, de ativar, né, essas memórias. Não somente no público mais jovem, mas em toda, trazer essa consciência novamente e de como essa data, esse 8 de janeiro, acabou deixando a gente mais perto do que imaginava, né? Do que a gente imaginava. Então são ações como essa que fazem a gente refletir a importância dessa prisão, dessa condenação, né? E a importância da gente trabalhar esse tema em sociedade. E trazer isso de volta, né? Esse tema, sempre que for possível e necessário. Porque a gente precisa manter essa memória ativa, a gente precisa, inclusive, conversar sobre isso em casa, com os nossos filhos, não somente deixar, né, na mão do livro de história, da escola, mas que isso precisa ser presente, isso precisa ser discutido. A minha filha tem 5 anos, a filha de Ana tem por volta dos 5, 6. Então elas precisam saber. Essa é uma memória muito recente que a gente passou e que a gente quase passa novamente. A gente quase vive tudo isso novamente. Então, o processo de comunicação, de mobilização, a gente tem falado muito sobre isso, mas institucional também, né? A gente conversar sobre isso em vários espaços. E estar aqui, inclusive, falando sobre isso dentro de uma universidade pública, né? Trabalhando esse tema tão importante para a sociedade, tão importante para os jovens que nos escutam. Então, é obrigação nossa, minha enquanto professora, Ana Paula também. Então, a ideia da gente estar aqui evocando esse tema é justamente por um compromisso social, né? Uhum. A gente tem esse compromisso.
2: Aí eu vou divulgar de novo, mais coisa. Vou divulgar uma série do podcast Memória Pra Quê, que está em todas as plataformas, Memória Pra Quê. E a primeira temporada desse podcast fala sobre memórias traumáticas e o 8 de janeiro, né? E aí, Paulo, é muito importante a gente estar aqui desde o começo falando da importância da memória, memória, memória, memória. E tem um lema muito importante na América Latina como um todo, que é a memória para o nunca mais, lembrar para não repetir, né? E aí eu queria chamar a atenção da importância de que a memória sozinha não garante o nunca mais. E a prova concreta é o 8 de janeiro. Veja, nós temos 7 sítios de memória e consciência sobre a ditadura atualmente abertos com funcionamento regular em todo o território nacional. Nós tivemos, sim, 3 governos federais que tiveram maior ênfase de ações concretas para a promoção de memória, verdade e justiça no Brasil. Mas tudo isso, todas essas ativações, os filmes que são muito importantes porque foram bolhas, né, e falam sobre a importância dessas memórias, sempre no plural, né, porque são várias, não foram suficientes para impedir e dar consciência a vários cidadãos e cidadãs brasileiras que conscientemente saíram de suas casas e foram reivindicar uma nova ditadura. A cessão de direitos, a volta de censura, a volta de repressão, a volta de desaparecimentos forçados, legalizados pelo Estado. Isso é muito grave. Isso nos alerta para a importância de que só fazer um museu e não ativá-lo continuamente, de fazer ações contínuas em diversas dimensões, com comunicações plurais, acessíveis a toda a população, é importante. E a responsabilização, né, por meio da condenação que a gente vê recente agora, é ímpar na história nacional. É muito importante, porque isso alerta para que novos criminosos com tentativas golpistas saibam que nós estamos de olho aberto e arreganhado e que a gente não vai deixar mais que a democracia seja suspensa no Brasil, né? Essa é a mensagem que o Estado brasileiro diz. Nós vamos defender a democracia e qualquer um que tentar derrubá-lo vai enfrentar um Estado organizado com instituições fortes que estão dispostas a defender essa menina mulher.
4: Muito bom. Inclusive, agora, por ocasião desse 8 de janeiro, né, e toda a movimentação da extrema-direita no parlamento brasileiro, a questão dos direitos humanos vem à tona, né, quando foi negado isso o tempo todo. Como é que vocês veem essa questão, né? Inclusive o termo anistia. Anistia começou a ser pauta da extrema-direita, né? Agora, por ocasião da circunstância, né? Então, como vocês veem essa questão? Porque a gente tem que entender que a anistia lá de 1979 era uma anistia para os perseguidos políticos, né? E acabou dando anistia, enfim, os militares conseguiram anistiar também os militares, por isso que a gente não tem nenhuma punição até hoje, né? Aos torturadores, nem nada. Mas, de qualquer forma, anistia sempre foi um termo da luta progressista pela defesa da democracia, né? E agora estavam tentando tomar esse termo, né? Como é que vocês veem isso?
2: Veja, a gente tem trabalhado muito isso na RebraPesp, nos encontros abertos, que essas estratégias de memorialização e patrimonialização não são só do campo progressista. A gente tem assistido em toda a América Latina e também em outros continentes vários políticos de extrema direita, outsiders na política, como é o caso do Milei na Argentina, que têm empreendido ações concretas de memorialização a favor de estados autoritários, de ofensas a grupos historicamente marginalizados. Então, criar museus, criar monumentos, fazer filmes, estabelecer dias de memória histórica não é um recurso mais utilizado só pelo campo progressista. E é preciso a gente estar muito atento a isso, né? A extrema-direita está muito atenta. A gente tem, por exemplo, no Peru, recente, Paula, em um único mês, o Museu Federal, que trata sobre a memória do conflito armado interno no Peru, teve 3 diretores. E a organização da sociedade civil, dos movimentos sociais e de direitos humanos, está super preocupados com essas interferências diretas. A gente tem nos Estados Unidos o Trump, que está determinando alterações das exposições de longa duração dos museus relacionados à memória da escravidão, aos direitos humanos, né? Então, o próprio caso brasileiro, né? A gente tem uma luta histórica da criação do Memorial da Anistia em Belo Horizonte, que durante o governo Bolsonaro, a então ministra Damares mandou fechar o museu, mandou a polícia chamar para audiências professores da UFMG. Então, é preciso a gente estar atento e forte, né? A gente não tem muito tempo de não fazer ações concretas e democráticas de memória, porque a extrema-direita também está muito atenta a isso.
4: Elan quer acrescentar.
3: E não amenizar as palavras, né? Eu acho que a gente tem essa obrigação, né? Então, a anistia, estou usando o termo anistia, não deixar para lá, prestar atenção a tudo que a gente está falando. Essa linguagem também é muito importante. Então, é muito importante que a sociedade ela compreenda as palavras da forma como ela deve ser compreendida, né? Como elas devem ser compreendidas. Então, isso que a Ana falou logo no começo, dar nome aos bois e às vacas, bem correto, porque a gente precisa ter compreensão da linguagem, da forma de expressão. Então, estar atento a todos os sinais e não somente ao que a gente acompanha, ao que a gente vê, aos recortes das narrativas, né? Então, a ideia é que a sociedade, ela seja educada a compreender o todo, né? Que ela consiga compreender tudo isso que a gente vive nos pormenores, nas minúcias, na linguagem, né? Na forma como se expressa, na forma que, nos lugares que ocupa, né? Uhum. Então, tudo isso é bem importante para que essa sociedade, ela tenha essa memória muito ativada, né? Como a Ana gosta muito de colocar, essa memória é muito presente. Então, acho que esse é o caminho.
4: E a própria noção de direitos humanos também está sendo colocada em xeque aí, né? Porque a extrema-direita querendo agora reivindicar também direitos humanos, né, Ana Paula?
2: Ô, Paula, só complementando que a Elane, a gente é parceria, né? E ela fala isso da importância da palavra, né? Eu tenho chamado muita atenção na Rebra Pesque, nas minhas aulas, de que a gente traga esse peso que realmente é, né? A gente está falando de memórias traumáticas. E aí eu costumo brincar que vamos deixar a sensibilidade, o sensível, para o sabonete de bunda de bebê, né? Que é delicado, né? Que a gente precisa ter o cuidado. A gente está se referindo a memórias de traumas, a memórias de violência. Quando a gente se depara, por exemplo, com testemunhos como o da Rose Nogueira, uma ex-presa política do DOPS de São Paulo, que diz que foi torturada, lactante, né, puérpera, e que recebeu injeções para parar de verter leite materno, para poder ser violentada pelos torturadores, a gente está se referindo a uma memória extremamente pesada. Como mulher, como mãe, eu me coloco nesse lugar. E se você que está ouvindo não sentiu aí um desconforto de ouvir esse relato, se mexa um pouquinho na sua cadeira, porque é pesado, né? E é claro que essas ações, esses processos de memorialização, de comunicação, de musealização, eles não podem somente parar no trauma. Ele precisa ativar essas memórias, sim, causar esse desconforto, mas que esses desconfortos levem esses espectadores, esses ouvintes a pensar qual o seu lugar na contemporaneidade, para que esses novos crimes não se naturalizem, né? E a gente está na Rádio Paulo Freire, gente. Não tem como não lembrar do Esperançar, né? O Esperançar que não espera sentado, passivo. O Esperançar que age, que atua, né? Ai, eu me empolgo. Vocês estão me vendo aí mexendo na cadeira.
3: Sobre essa parte da linguagem, eu lembro que em uma das nossas reuniões a gente estava fazendo um planejamento de comunicação. E aí a gente falou, vamos pegar um depoimento? Aí a Ana até disse, depoimento não, né? Depoimento não, porque acaba que essa palavra relembra esse momento, né? Da própria ditadura militar, de você se levar diante das autoridades policiais para prestar depoimento, né? A gente vai dar um testemunho, a gente vai dar uma entrevista, né? A gente vai falar realmente sobre o que aconteceu, tentar, né, trazer essa memória, mas sem essa lembrança forte do depoimento. Então, até o cuidado com as palavras é importante para aquilo que a gente quer comunicar, para aquilo que a gente quer colocar à disposição da sociedade, né?
4: Nessa questão dessa luta das narrativas, né, porque a memória é esse campo de disputa, e você bem lembrou, Ana Paula, que a extrema-direita também tem se preocupado e tem agido, inclusive, né, na criação das suas narrativas da memória. Aí eu não posso esquecer das redes sociais.
3: Sim.
4: De como nós estamos à mercê, né, de uma política de algoritmos, né, que é uma política completamente opaca, nada transparente, e faz de conta de que ela é democracia, né? Mas a gente está vendo aí o controle efetivamente, né, de narrativas, liberando, enfim, extrema-direita dizer qualquer coisa, as fake news estão aí, né, à torta e à direita. Então, como agir também nessa seara, né, nesse campo de disputa?
3: Por isso que é bem importante a gente acampar por lá também, né? A gente acaba deixando muito esse espaço para a extrema-direita, mas é muito importante que o campo progressista também ocupe esses espaços, né? Que essas discussões, elas estejam lá. E a gente trabalha muito com a ideia de tentar desfazer a desinformação, porque os recortes, as narrativas, elas estão muito presentes, são bem disseminadas rapidamente. Então, é nossa obrigação trabalhar com as redes sociais, e a gente tem conversado muito sobre isso, e recente a gente falou sobre essa presença nas redes sociais, de como também há esse fogo cruzado, né? Essa pedrada de lá, pedrada de cá, mas a ideia é que essas redes sociais, elas sejam elas se tornem espaço de reflexão, mas também de desmistificar, de desfazer, né, esse processo de desinformação que a extrema-direita faz tão bem, né? Infelizmente, eles têm esse espaço muito marcado. Então, o trabalho nas redes sociais, ela tem que partir desse processo também educativo, né? De, olha, veja, as redes sociais funcionam dessa forma, e o material que a gente coloca aqui à disposição da sociedade é um material correto, com apuração, com legitimidade, com ética. Então, estar lá também é obrigação nossa, né? Trazer essa narrativa, discutir sobre isso nas plataformas digitais é obrigação nossa também, né? Não ter medo, inclusive, conhecer para poder saber utilizar. A gente não pode não somente julgar, mas tem que ter esse conhecimento, entender como é que funciona esse algoritmo, trabalhar essa narrativa, essa linguagem, trazer esse material para o público que utiliza, de fato, redes sociais, se informa por lá. Acho que a gente tem hoje um número muito, muito grande de pessoas que só se informam via redes sociais, né? Uhum. Pelas plataformas digitais. E trazer essa chancela de verdade também para lá, né? Também para esse espaço, que é público também. A gente tem essa noção da entrega, da forma como essas redes sociais, elas são importantes para o dia a dia, né? Então, a ideia é que essa comunicação também esteja lá, né? Mas uma comunicação responsável, né? Uma comunicação ética, correta, legítima. Então, a ideia é que a gente não tenha medo de trabalhar, mas que também ocupe o seu espaço. A ideia é essa.
4: Ana Paula, quer comentar?
2: O Brasil consome mais de 10 horas diárias de redes sociais, pelas pesquisas, né, que são feitas. A gente está sempre no ranking dos 3 principais países que mais consomem rede social diária. Então, sim, a gente precisa ocupar esses espaços, não só na academia, não só nos museus, né, não só nos nossos espaços de discussão intelectual. A gente precisa fomentar essas produções de conteúdo. Então, nesse sentido, a Semana Nacional de Direitos Humanos, a equipe de comunicação da UFPE está arrasando, né, nesse projeto encampado de produzir muito conteúdo. Então, vai sair, por exemplo, materiais para a gente pensar boas práticas de como visitar esses sítios de memória e consciência, o que são esses sítios, qual a importância desses museus na contemporaneidade, né? Então, sim, a gente precisa difundir o conhecimento também nesse universo digital, né, que é tão importante no Brasil.
3: A gente tem aqui, inclusive, o maior número de influenciadores. Eu acho que fica atrás somente dos Estados Unidos, né? Então, assim, esse consumo muito pessoal, né, de conteúdo, essa visibilidade, né, ela precisa passar pelas redes sociais, obrigatoriamente.
4: A gente está encerrando o programa, eu vou passar a palavra para cada uma fazer uma fala final. Respondendo à pergunta do programa, como valorizar os lugares de memória? A pergunta foi proposital para a gente chamar a sociedade para participar desse processo. Ana Paula?
2: Ocupando, indo, participando das atividades, das oficinas culturais, das atividades educativas, das visitas, reivindicando dos estados, dos nossos políticos, né, condições dignas para esses trabalhadores e trabalhadoras, e dizendo que o museu só não é suficiente e que a gente precisa continuamente olhar para essas memórias do passado e do presente, para que a gente coíba, enquanto sociedade civil organizada, com o apoio do poder público, que novas violações não voltem a ocorrer, né? E convidar todo mundo para de 8 a 12 de dezembro visitar museus, sítios de memória e consciência e fazer a sua posição política de dizer: eu me importo, eu estou aqui e eu vou agir como se esperançar, né? Agora eu passo para os ouvintes, né? O toque é tu, e se coloque também nesse lugar de falar e de se posicionar frente a tantas injustiças que nós temos.
4: Muito bem. Ana Paula Brito é professora do Departamento de Antropologia e Museologia da UFPE. Pois é, ainda estamos aqui. Elane.
3: Puxando a sardinha para a comunicação, né, para mim é conhecer, né, dar uma chance ao conhecimento. A ideia de você visitar, de você se abrir para o conhecimento, para entender o que são, né, esses sítios de memória e consciência, de preservar a nossa história. Eu acho que vale a pena demais. A gente conversou em um dos roteiros, a gente colocou: visitar é lembrar, lembrar é resistir, né? Então, trazer essa ideia da resistência, da preservação e do conhecimento para passar para as novas gerações.
4: Muito obrigada. Elane Gomes é professora de comunicação social da UFPE. Agradeço então a Elane, agradeço a Ana Paula Brito, agradeço também a você que nos acompanhou pelas rádios Paulo Freire e Universitária 99.9 FM ou nas plataformas digitais. Esta edição faz parte do trabalho da Comissão da Verdade, Memória e Reparação da UFPE, da qual eu faço parte. Ficamos com o ensinamento do mestre Paulo Freire, abre aspas: quando a educação não é libertadora, o sonho do oprimido é ser opressor. E também Ana Paula Brito faz parte da comissão da UFPE. O Fora da Curva fica por aqui. Toda sexta-feira é transmitido ao vivo às 11 horas. Esta edição do dia 28 de novembro de 2025 fica disponível nas plataformas digitais. A produção desta edição foi minha, Paula Reis. Operação de áudio, Agatha Silva. Na transmissão do YouTube, Júlia Farias. Operação de áudio na Universitária FM, Chico Rocha e Duda Lins. Acompanhe as redes sociais do Fora da Curva e até o próximo programa.
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6: Seis horas e 58 minutos.
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0: 19 horas.
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2: Olá, uma boa noite.
3: Boa noite para você que nos acompanha em todo o país.
2: Segunda-feira, 20 de julho de 2026.
3: Vamos aos destaques da Voz do Brasil.
2: Agora é lei. Brasil conta com a estratégia nacional do Complexo Econômico Industrial da Saúde.
3: A legislação estabelece diretrizes para a pesquisa, o desenvolvimento e a produção de medicamentos, vacinas e outras tecnologias para o SUS. Márcia Fernandes.
4: A lei prevê medidas para incentivar a produção nacional de insumos e fortalecer cadeias produtivas internas, com o objetivo de ampliar a capacidade nacional de resposta em situações de crise.
2: E ainda, cuidotecas, universidades públicas estaduais podem instalar espaço.
3: Edital apoia a implantação da estrutura responsável por abrigar a criança enquanto a mãe frequenta as aulas. Luana Karen.
5: O edital vai oferecer 9 milhões e 200 mil reais para que as universidades estaduais possam contratar profissionais, comprar material pedagógico e oferecer alimentação às crianças.
2: Tecnologia para ajudar no combate à violência contra a mulher.
3: Uma inteligência artificial auxilia quem procura o Ligue 180.
2: Quer saber mais sobre o assunto? Hoje nós conversamos com a Secretária Nacional de Enfrentamento à Violência contra Mulheres, Estela Bezerra.
3: Ela fala também sobre a importância do apoio para quebrar o ciclo de maus-tratos.
6: Ninguém consegue fazer uma ruptura sozinho. Então, o primeiro movimento é uma mulher procurar alguém de sua confiança. E o segundo movimento é procurar um serviço especializado.
2: Hoje, na apresentação da Voz do Brasil, Mariana Juman e Nazi Brum.
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2: O Brasil tem agora uma lei que regulamenta a produção de vacinas, medicamentos e insumos de saúde, voltada ao atendimento do SUS.
3: A medida consolida como política permanente instrumentos voltados ao fortalecimento da capacidade nacional de desenvolvimento, produção e inovação em tecnologias estratégicas para o SUS.
4: A lei cria a Estratégia Nacional do Complexo Econômico Industrial da Saúde. A legislação estabelece regras para o país produzir tecnologia própria no setor. Na prática, o texto define critérios para a produção em solo brasileiro de medicamentos, vacinas, equipamentos de diagnóstico e ingredientes farmacêuticos que abastecem o Sistema Único de Saúde. O ministro da Saúde, Alexandre Padilha, disse que a estratégia quer fortalecer laboratórios públicos e ampliar o acesso da população a tecnologias estratégicas de saúde.
7: É preparar o Brasil cada vez mais para respostas em emergência em saúde, dar uma previsibilidade importante para as empresas privadas investirem, dar uma outra dimensão para o que é o setor da saúde. Tanto naquilo que é os compromissos de garantir o atendimento à nossa população, quanto da saúde enquanto setor econômico.
4: A lei prevê medidas para incentivar a produção nacional de insumos e fortalecer cadeias produtivas internas, com o objetivo de ampliar a capacidade nacional de resposta em situações de crise, como destacou o ministro do Desenvolvimento, Indústria, Comércio e Serviços, Márcio Elias.
8: A pandemia mostrou isso para o mundo, a indesejável dependência de um continente ou de alguns países no fornecimento do que é essencial na área da saúde. Acho que a sanção do nosso PL 2583 hoje retoma essa tradição do país, do Brasil, na vanguarda do desenvolvimento do complexo econômico e industrial da saúde.
4: A estratégia também prevê mecanismos para a transferência de tecnologia entre instituições privadas e laboratórios públicos. Entre os projetos previstos estão o desenvolvimento de insulina glargina com produção integral no Brasil e de uma vacina contra o vírus sincicial respiratório associado a casos de bronquiolite. Reportagem Márcia Fernandes.
2: Empresas de revenda de ingressos devem ser transparentes com o consumidor sobre o seu papel.
3: Caso isso não aconteça, elas podem ser alvo de medidas cautelares, entre outras determinações.
2: É o que vamos ouvir agora na reportagem de Gabriela Noronha.
9: Quando você vai comprar um ingresso para um show ou teatro, por exemplo, pode acabar recorrendo a páginas na internet que fazem a revenda desses tickets. Mas essas plataformas precisam respeitar os direitos do consumidor. Se isso não ocorrer, ficam sujeitas a medidas cautelares do governo. É o caso de uma empresa que começou a ser investigada nesta segunda-feira por falta de transparência e insuficiência de informações essenciais ao consumidor, como detalhou Ricardo Morichita, secretário nacional do consumidor.
0: A gente acaba contratando, mas não sabe se trata de um mercado secundário. E claro, tudo isso leva a uma potencial indução do consumidor ao erro ou a acreditar que está adquirindo o ingresso pelo canal oficial. Acho que isso é ruim para todos. É importante que o consumidor saiba, não seja enganado, não possa ser induzido a erro, garantir a informação e depois a própria boa-fé.
9: Como medida cautelar, a Senacom determinou que a plataforma passe a indicar de forma clara e destacada ao longo de todo o processo da venda que não constitui um canal oficial de venda dos eventos, que os ingressos são ofertados por terceiros e que podem ser vendidos por preços superiores aos dos canais oficiais. Em caso de não cumprimento da medida, a empresa poderá ser multada em R$100 mil por dia. Vitor Oliveira Fernandes, secretário nacional de Direitos Digitais, mencionou outras possíveis fraudes que fazem parte da investigação.
0: Uma outra preocupação que também surge nesses monitoramentos de mercado é o uso cada vez maior de robôs que funcionam verdadeiramente como cambistas digitais. Robôs que conseguem adicionar ingressos ao carrinho em milissegundos, que conseguem ocupar posições melhores nas filas dos ingressos e que conseguem até fazer o check-out automatizado em um tempo bastante rápido, de modo que o consumidor se torna dependente desse mercado secundário.
9: Lembrando que a Procon em todos os estados do país para a proteção e defesa dos direitos do consumidor. Além disso, é possível utilizar a plataforma consumidor.gov.br para registrar denúncias e reclamações. Reportagem Gabriela Noronha.
3: E durante a Copa do Mundo da FIFA 2026, o Ministério da Justiça e Segurança Pública participou da Operação Cartão Vermelho, realizada simultaneamente em 9 países.
2: A ação foi coordenada pelo Departamento de Justiça e pela Agência de Investigações de Segurança Interna dos Estados Unidos para combater a pirataria digital e física.
3: No Brasil, a atuação com foco no ambiente digital resultou no bloqueio de 309 domínios e 109 endereços de IP utilizados na transmissão ilegal de sinais de TV e streaming.
2: A operação teve como objetivo combater redes criminosas envolvidas que lucram ilegalmente com a venda de produtos físicos piratas, como camisetas de seleções, álbuns de figurinhas e artigos esportivos falsificados, e também com a retransmissão digital não autorizada dos jogos do Mundial.
3: O pagamento do Bolsa Família começou hoje aos beneficiários do programa.
2: Em cidades onde foi decretada a situação de emergência ou calamidade pública pelo governo federal, o recurso foi unificado.
3: Começou nesta segunda-feira, dia 20, o pagamento do Bolsa Família referente ao mês de julho. Os depósitos seguem um calendário escalonado, conforme o último dígito do número de identificação social, o NIS. Neste mês, o benefício tem valor médio de R$ 679,19. Para receber o auxílio, é preciso atender aos critérios do programa, manter o cadastro único atualizado e cumprir as exigências nas áreas de saúde e educação, como frequência escolar, vacinação em dia e acompanhamento pré-natal, quando necessário. Os beneficiários podem movimentar o dinheiro de forma digital pelo aplicativo Caixa Tem, utilizados na função débito com cartão do programa ou sacados em terminais de autoatendimento da Caixa, casas lotéricas e correspondentes Caixa Aqui. Já as famílias que vivem em municípios com situação de emergência ou calamidade pública reconhecida pelo governo federal recebem um benefício nesta segunda-feira sem seguir o calendário do NIS. A medida beneficia moradores de cidades do Amazonas, Roraima, Paraná, Sergipe, Paraíba e Rio Grande do Norte, afetadas por eventos como estiagem e enchentes. Thaisa Vitória para a Voz do Brasil.
10: E estão abertas as inscrições para o Prêmio Brasil que Alimenta, até o dia 31 de julho.
2: A iniciativa vai reconhecer 40 ações desenvolvidas por organizações da sociedade civil para o combate à fome.
10: Podem participar organizações que estejam em funcionamento há pelo menos 3 anos e mantenham iniciativas em andamento.
2: O valor total da premiação é de R$ 700 mil, distribuídos entre as 20 melhores iniciativas.
10: O edital com as informações está disponível em gov.br/mds.
2: As mulheres têm agora um novo aliado na luta contra a violência, um chatbot do Ligue 180.
10: É um robô atendente que vai trazer prontamente informações sobre os direitos das mulheres, legislação e serviços da rede de atendimento.
2: A ferramenta de inteligência artificial vai fazer uma curadoria diária da base de informações utilizadas pelas atendentes da Central de Atendimento à Mulher.
10: Mas o atendimento humanizado, em que as vítimas podem conversar diretamente com uma pessoa, vai seguir. E nós conversamos sobre isso com a Secretária Nacional de Enfrentamento à Violência contra as Mulheres, Estela Bezerra. Acompanhe. Secretária Estela, bem-vinda à Voz do Brasil. Vamos começar falando desse novo chatbot do Ligue 180. Como é que ele funciona? O que que ele oferece de novo para as mulheres?
11: Olha, o chatbot, primeiro, um prazer estar aqui, uma saudação a todo mundo que está nos ouvindo, nos assistindo. O chatbot, ele é mais uma tecnologia, ela é desenvolvida muito pelo campo do mercado, mas a tecnologia também pode servir à cidadania, né? Então, o que nós estamos colocando é mais um meio de acesso para que as mulheres em situação de violência, elas possam acionar a Central 180, seja para pedir uma informação ou seja para que ela tenha uma acolhida rapidamente sobre a situação de violência que ela está vivenciando. A violência contra as mulheres, ela tem várias tipologias. O Brasil ainda não tem uma imersão, uma compreensão dessas várias tipologias, mas elas oprimem mulheres em todo o território. E aí o chatbot, inclusive, dialoga com a juventude e traz mais uma opção, mas ela não tira a humanização do serviço nem do atendimento.
12: Quer dizer que com um robô o atendimento humano também segue, né? As mulheres ainda conseguem atendimento humanizado ligando para o número 180.
11: O chatbot ele pode estar assentado numa inteligência artificial, mas ele também pode estar nos princípios do atendimento. Nesse caso, ele está nos princípios do atendimento. Não há uso de inteligência artificial. Depois que se tabula ali o tipo de demanda que é trazida, imediatamente você pode recorrer a um atendimento humanizado e aquela demanda vai ser acompanhada humanamente. Nós temos mais de 360 atendentes, 24 horas para fazer esse serviço.
10: Onde é que elas acessam o chatbot?
11: Olha, tanto pelo telefone como ela pode acessar pelo site da nossa página no Ministério das Mulheres. Nós temos todas as tecnologias que você pode recorrer. O 180 tem um grande painel. 22% das procuras no Ministério das Mulheres são justamente pelo 180.
12: E há também outras ferramentas, né, como o WhatsApp, por exemplo, né? Como é que ele pode ser acessado por quem queira orientações ou mesmo ajuda?
11: Olha, o 180, ele já tinha o WhatsApp implementado. O WhatsApp é uma linha direta. Depois que a gente fazia o atendimento direto, humanizado, ainda se perguntava se você queria receber alguma informação pelo 180, né? Então, o WhatsApp não é uma ferramenta em que a gente acessa a qualquer mulher. A gente prioriza o sigilo da informação. Muitas vezes as mulheres podem receber ou tem o telefone monitorado e isso pode ser uma situação de risco. Mas o WhatsApp do 180, ele fica disponível para qualquer mulher que liga para o 180 e ele também pode ser acessado através da nossa página com o íconezinho que dá disponibilidade ao 180.
10: Agora, as atendentes do Ligue 180, elas passam por uma qualificação, né, específica para prestar esse tipo de atendimento. O que está incluído na preparação delas?
11: Olha, desde a taxonomia, porque a gente tem violência, desde violência vicária, que recentemente foi reconhecida como uma tipologia própria de crime, até a violência patrimonial, a violência psicológica, são tipologias de violência que às vezes é difícil de você identificar. Muitas mulheres vão e se identificando que vivem aquele tipo de violência na medida em que alguém vai falando que aquilo é violência. Então, todas essas atendentes, elas são preparadas qualificadas em compreender a legislação e compreender a manifestação desse tipo de violência, elas também têm um aparo psicológico, porque é muito doloroso e é muito difícil você passar o dia inteiro ouvindo narrativas de violação de direitos e de violência. Então elas têm uma retaguarda de psicologia, de atendentes, né, e fazem grupos de conversar sobre esse tema. E agora nós estamos inaugurando uma especialização para que elas tenham uma melhor qualificação, mas também um reconhecimento acadêmico de que elas são profissionais especializadas no atendimento às mulheres em situação de violência.
13: Só para a gente esclarecer.

0: tapa dói, mas dói mais se você bater no meu filho. Isso é uma coisa muito concreta. E o pior caso que nós acompanhamos foi aquele caso de Thales Machado, aqui no estado de Goiás, onde ele executou os dois filhos e ainda construiu através, se suicidou, mas antes disso construiu a narrativa de que a ex-esposa ou a mãe das crianças é que era responsável por tudo aquilo. E ela, por conta disso, não conseguiu sequer acompanhar o velório dos filhos.
1: Secretária, o Ministério das Mulheres também apresentou recentemente em Salvador as diretrizes nacionais das Casas da Mulher Brasileira. O que que elas estabelecem sobre esse serviço?
0: A atualização das diretrizes era uma necessidade. A casa está fazendo 10 anos. A primeira casa foi inaugurada ali em 2015, né, no estado de Mato Grosso do Sul. Durante esses 10 anos, muita coisa mudou, inclusive de legislação. Nós temos muita tecnologia que avançaram durante essa década e era necessário fazer um alinhamento. Hoje temos 13 casas, uma projeção de mais casas. É natural que a política pública vá se expandindo por todo o território e era necessário a atualização das diretrizes, porque a Casa da Mulher Brasileira, ela é o mais completo, mas ela é mais complexo serviço de uma política pública. Ela junta no mesmo espaço poderes como o poder executivo e o poder do sistema de justiça, judiciário. Lá funciona a vara de família, lá funciona o Ministério Público, mas também tem a Secretaria de Segurança Pública com a Delegacia Especializada da Mulher, o serviço psicossocial que atende lá dentro. Tem também a possibilidade da mulher, por uma questão de risco, ficar acomodada num abrigamento temporário dentro dessa casa. Então, como são serviços complexos, de alta complexidade, com intersetorialidade e interinstitucionalidade, as diretrizes se atualizaram para que o serviço tenha mais azeitamento e seja muito mais eficiente, para que não haja nenhum erro de protocolo de serviços tão complexos.
2: Agora, secretária, acho que a pergunta mais importante da nossa entrevista é essa que vem agora. Uma mulher que esteja nos ouvindo e que se reconheça numa situação de violência, mas que tenha dificuldades em sair dessa situação, seja por motivos financeiros ou quaisquer outros, como é que ela pode começar a pedir ajuda? A gente falou aqui de Casa da Mulher Brasileira, de Ligue 180, mas por onde ela começa? Qual o primeiro passo?
0: Olha, geralmente uma mulher que vive em situação de violência, ela nega que vive em situação de violência. Essa negação vai de 3 a 10 anos. Se ela tem um ciclo de amizade dela e uma forma de impedir que a mulher recorra a alguém, um agressor que vive dentro de casa, que ameaça constantemente, ele inibe a relação dessa mulher com seus familiares e também com suas amigas. Essa é uma maneira de manter a mulher isolada. Então, o principal movimento que uma mulher precisa fazer quando ela está vítima de violência é procurar alguém da sua confiança, alguém que ame e respeite ela verdadeiramente, para ela poder compartilhar dessa situação que ela vive. Geralmente, o primeiro ciclo de apoio vem das amigas e da família. Quando você não encontra essa possibilidade, é preciso procurar ou a delegacia, ou o centro de referência da mulher, ou mesmo a Casa da Mulher Brasileira, que é um serviço de porta aberta. Geralmente, as mulheres só conseguem fazer esse movimento quando a violência já não ameaça mais só a vida dela, ameaça a vida dos filhos. Então, as mulheres conseguem fazer uma ruptura. Por isso que programas como esse, a gente falar do assunto, dizer que a violência acontece e que ela não é naturalizada e que ela pode ser rompida, é necessário. Muitas mulheres vivem em situação profunda de isolamento e não conseguem fazer a ruptura sozinha. Ninguém consegue fazer uma ruptura sozinha. Então, o primeiro movimento é uma mulher procurar alguém de sua confiança. O segundo movimento é procurar um serviço especializado. E se ela for a um serviço bancário sendo oprimida por violência patrimonial, ela também deve pedir ajuda. Hoje a Caixa Econômica tem um serviço para acolher mulheres nessa situação. Ou se ela for a um serviço de saúde, ela também pode pedir ajuda ao serviço de saúde para poder fazer a ruptura da violência. Sozinha ninguém consegue.
1: Muito bem, nós conversamos com Estela Bezerra, secretária nacional de enfrentamento à violência contra as mulheres. Muito obrigado, secretária, por sua entrevista aqui, A Voz do Brasil.
0: Eu que agradeço a vocês.
3: Conciliar os estudos e a maternidade é uma missão desafiadora para muitas mães que ocupam as universidades.
2: Mas nas cuidotecas, as mães podem deixar seus filhos na hora das aulas.
3: O serviço já é oferecido em universidades.

0: federais e agora está aberto para universidades públicas estaduais.
1: As interessadas têm até o dia 15 de setembro para se inscrever em edital do Ministério das Mulheres.
2: Um espaço público, seguro e gratuito, onde crianças de 3 a 12 anos de idade são acolhidas enquanto os responsáveis, principalmente as mães, estudam. Assim é a Cuidoteca, serviço oferecido em universidades federais como a de Brasília. Na UNB, a iniciativa teve início no começo deste ano e atendeu 23 crianças no período noturno. Para o segundo semestre, 40 vagas serão oferecidas. A coordenadora pedagógica da Cuidoteca da UNB, Letícia Teles, falou sobre a receptividade do serviço.
3: A Cuidoteca promoveu ali um espaço onde a criança pode ser criança, porque eles podem realmente brincar, socializar. E as mães têm um feedback, assim, incrível.
2: Agora, o serviço de Cuidoteca será expandido para universidades estaduais. O edital aberto pelo Ministério das Mulheres vai oferecer 9 milhões e 200 mil reais para que as universidades estaduais possam contratar profissionais, comprar material pedagógico e oferecer alimentação às crianças. Em contrapartida, as unidades deverão providenciar espaço físico, infraestrutura e apoio operacional. Cada universidade selecionada poderá receber até 240 mil reais para manter o serviço. Segundo Juliana Cores, coordenadora geral de políticas de cuidado do Ministério das Mulheres, há recursos suficientes para contemplar todas as universidades estaduais do país.
4: A gente pensou nas universidades estaduais devido ao número de mulheres, que é um número relevante, e a gente conseguiu aqui aportar um recurso que é suficiente para abarcar todas as universidades estaduais. E o que a gente quer é que cada vez mais cresça essa cultura da Cuidoteca. A gente interpreta como um dos pontos cruciais aí para a tranquilidade dessas mulheres.
2: O envio de propostas pelas universidades estaduais deve ser feito até o dia 15 de setembro por meio da plataforma transferegov.br. As unidades selecionadas deverão ofertar o serviço de Cuidoteca por 12 meses. Reportagem Luana Karen.
0: E além do edital para as universidades estaduais, seguem abertas até o dia 1º de agosto as candidaturas para a chamada estratégica Unicuidoteca.
1: Nesta chamada, o Ministério da Educação, em parceria com o Ministério do Desenvolvimento e Assistência Social, Família e Combate à Fome, vai selecionar 50 universidades federais para a implantação de espaços gratuitos de acolhimento infantil nas instituições.
0: Os espaços visam atender filhos de alunos, professores, servidores técnicos e trabalhadores terceirizados.
1: Cada universidade federal selecionada terá capacidade para atender 40 crianças simultaneamente.
0: O envio das propostas deve ser feito por meio eletrônico. Os detalhes estão disponíveis em gov.br/mec.
1: O transporte aéreo brasileiro registrou 65 milhões e 200 mil passageiros no primeiro semestre desse ano.
0: De acordo com o relatório da Agência Nacional de Aviação Civil, a ANAC, mais de 50 milhões nos voos domésticos e 15 milhões nos voos internacionais.
1: Só no mês de junho, o total de passageiros chegou a 10 milhões e 300 mil pessoas.
0: O transporte de carga nos aeroportos brasileiros registrou o crescimento de janeiro a julho deste ano.
1: Foram mais de 673 mil toneladas transportadas em níveis nacionais e internacionais.
0: E essas foram as notícias do Governo Federal.
1: Uma realização da Secretaria de Comunicação Social da Presidência da República.
0: Com produção da Empresa Brasil de Comunicação.
1: Fique agora com as notícias do Poder Judiciário e do Congresso Nacional. Boa noite.
0: Boa noite e até amanhã.

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2: Em Angola, presidente do STF propõe ampliar cooperação entre cortes constitucionais na defesa da democracia.
3: TSE divulga dados sobre o eleitorado brasileiro.
2: PSD entende que CNPJ ativo não basta para provar que a empresa continua em operação.
3: Boa noite, eu sou o Arthur Filho.
2: E eu sou Walter Lima.
3: O presidente do STF e do CNJ, ministro Edson Fachin, defendeu em Luanda, na Angola, o fortalecimento da cooperação entre tribunais constitucionais para proteger a democracia.
2: A manifestação ocorreu durante reunião com Laurinda Prazeres Cardoso, presidente do Tribunal Constitucional de Angola, Marta Ferreira.
4: Ao abrir o encontro, Fachin disse que a relação entre os dois tribunais deve ser ampla, permanente e voltada à construção de uma agenda comum para os próximos anos.
5: Cuidaremos de uma pauta de cooperação centrada no fortalecimento da capacidade institucional de nossos tribunais.
4: O presidente do STF ressaltou que as democracias constitucionais enfrentam desafios comuns em diferentes partes do mundo, especialmente diante do avanço de movimentos autoritários que buscam enfraquecer as instituições por dentro. Para Fachin, os tribunais constitucionais ocupam posição central na preservação do Estado Democrático de Direito e defendeu o fortalecimento da cooperação entre as cortes constitucionais para compartilhar experiências e consolidar referências democráticas capazes de enfrentar tendências autoritárias observadas em diversos países.
3: O TSE divulgou nesta segunda-feira os dados do eleitorado brasileiro.
2: As estatísticas indicam que mais idosos e mais indígenas estão aptos a votar. Jane Costa.
6: Mais de 158 milhões de brasileiras e brasileiros estão aptos a votar no dia 4 de outubro, primeiro turno das eleições. São Paulo, o maior colégio eleitoral do país, reúne mais de 34 milhões de eleitoras e eleitores, representando 21,48% do total. Em seguida, aparecem Minas Gerais e Rio de Janeiro. O eleitorado no exterior aumentou, são quase 929 mil. A maioria do eleitorado tem entre 40 e 44 anos, com mais de 15 milhões de pessoas. Os dados também revelam avanços no preenchimento da autodeclaração de raça e cor, tornando o cadastro eleitoral mais diverso e reduzindo significativamente o número de registros sem essa informação.
3: CNPJ ativo não basta para provar que a empresa continua em operação, segundo o TST.
2: Integrante da Comissão Interna de Prevenção de Acidentes e de Assédio, pretendeu usar o dado para assegurar estabilidade. Larissa Batista.
7: O trabalhador alegou que a empresa continuava funcionando, já que o CNPJ da instituição, sediada em Piracicaba, São Paulo, permanecia ativo. Mas o TST entendeu que isso, por si só, não comprova que a unidade ainda esteja em operação. Como o contrato de prestação de serviços foi encerrado e a CIPA deixou de existir naquele local, a corte decidiu que o auxiliar de produção não tinha direito à estabilidade no emprego e manteve a demissão. A decisão foi unânime.
3: Após a Lei 14.752 de 2023, judiciário não pode multar advogados por abandono de causa.
2: Com esse entendimento, o STJ afastou a multa aplicada a advogados que faltaram à sessão do Tribunal do Júri. Fátima Uchoa.
8: Os advogados pediram o cancelamento do júri e justificaram a ausência alegando que a promotora responsável teria publicado nas redes sociais um vídeo sobre o crime, o que comprometeria a imparcialidade do julgamento. Mas a Justiça do Rio Grande do Sul aplicou uma multa de 10 salários mínimos. Na sexta turma do STJ, o ministro relator Sebastião Reis Júnior observou que os advogados poderiam ter questionado a suposta nulidade em juízo pelos meios meios processuais adequados. No entanto, nessa situação já estava em vigor a lei que revogou a aplicação da multa por abandono de causa. E segundo o ministro, após essa mudança legislativa, eventual falta deve ser apurada exclusivamente pela Ordem dos Advogados do Brasil.
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9: A você, uma boa noite.
2: E até amanhã.
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10: Eu sou Humberto Pinheiro e estes são os destaques de hoje do Jornal do Senado, que começa agora. A autonomia do Banco Central e novas regras para a saúde avançam na CCJ. Jovens que saem de abrigos podem ganhar cotas no ensino federal. Eleitores com deficiência ou mobilidade reduzida terão direito a transporte gratuito. Boa noite. A Comissão de Constituição e Justiça aprovou neste primeiro semestre a proposta de emenda à Constituição que busca assegurar um orçamento próprio e autonomia operacional ao Banco Central. A CCJ ainda votou outras duas mudanças na Constituição para assegurar jornada de 36 horas semanais para enfermagem e aposentadoria diferenciada para agentes comunitários de saúde e combate às endemias. Repórter Bruno Lourenço.
11: Uma das propostas de emenda à Constituição aprovadas na Comissão de Constituição e Justiça transforma o Banco Central de autarquia para entidade pública de natureza especial, com autonomia técnica, administrativa, orçamentária e financeira. O relator, senador Plínio Valério, do PSDB do Amazonas, defendeu a medida.
12: Essa autonomia, ela fortalece não só o sistema financeiro brasileiro, faz segurança, traz muita segurança para todos nós.
11: Já a PEC, que assegura o direito à aposentadoria diferenciada de agentes comunitários de saúde, de combate às endemias e de agentes indígenas de saúde, de saneamento, passou pela CCJ e pelo plenário. A proposta teve como relator o senador Irajá, do PSD do Tocantins, que destacou o papel desses profissionais na ponta da saúde.
13: Um reconhecimento de um trabalho histórico, dedicado por toda uma vida a essas pessoas que são brasileiros e brasileiras, que são, como eu costumo dizer, o SUS do Brasil de carne e osso.
11: Outra proposta de emenda à Constituição aprovada na CCJ vincula o piso salarial da enfermagem a uma jornada máxima de trabalho de 36 horas semanais.
10: O Senado aprovou e enviou para sanção presidencial um projeto que cria regras para as parcerias entre escolas e pontos e pontões de cultura. A proposta pretende ampliar o acesso de estudantes a atividades culturais e fortalecer a integração entre educação e cultura. A iniciativa estabelece requisitos para a celebração dessas parcerias e busca incentivar ações culturais no ambiente escolar. Os detalhes na reportagem de Márcio Maturana.
14: Pontos e pontões de cultura são associações sem fins lucrativos com atividades culturais dentro das comunidades. Hoje, essas associações já podem fazer parcerias com redes de ensino superior, técnico e básico, mas o projeto define critérios para isso. O texto aprovado no plenário do Senado foi o relatório que o senador Humberto Costa, do PT de Pernambuco, apresentou na Comissão de Educação. Ele resumiu os pontos principais da proposta.
15: Esta proposição inova ao estabelecer duas balizas essenciais que a legislação vigente não contempla. A exigência de que a parceria seja consonante com a proposta pedagógica de cada escola, preservando assim a autonomia escolar, e a prioridade para pontos e pontões de cultura situados nas proximidades da comunidade escolar, de modo a fortalecer os vínculos territoriais e culturais já existentes.
14: Quando entrar em vigor, a lei vai mudar a Política Nacional de Cultura Viva, que busca ampliar o acesso da população aos direitos culturais.
10: Foi apresentada no Senado uma proposta de emenda à Constituição que busca garantir a continuidade dos programas estaduais, distritais e municipais de incentivo à cultura e ao esporte. A medida preserva mecanismos de apoio mesmo após a implementação da reforma tributária. A proposta permite que estados, o Distrito Federal e os municípios continuem
16: continuem concedendo incentivos fiscais a esses setores por meio de créditos do Imposto sobre Bens e Serviços, o IBS. A reportagem é de Douglas Castilho.
17: Foi apresentada no Senado Federal a proposta de emenda à Constituição que assegura a sobrevivência dos programas locais de incentivo fiscal voltados à cultura e à prática desportiva. A medida altera as regras da reforma tributária para permitir que estados, o Distrito Federal e os municípios continuem a estimular esses setores por meio de créditos compensatórios do Imposto sobre Bens e Serviços, o IBS. Sem essa alteração, o novo modelo de unificação tributária sobre o consumo extinguiria gradualmente esses mecanismos regionais de incentivo indireto até o ano de 2032. Pelo projeto, o Comitê Gestor do IBS vai definir as regras técnicas para a concessão e o registro desses créditos. Já os estados, o Distrito Federal e os municípios terão de aprovar leis próprias para criar seus próprios programas. O autor da iniciativa, senador Carlos Portinho, do PL do Rio de Janeiro, ressaltou que as leis locais sustentam uma ampla cadeia produtiva e criam milhares de empregos que, segundo ele, vão além dos holofotes.
18: A gente muitas vezes pensa só no artista ou no jogador de futebol, mas na verdade é todo um ecossistema que tem. É o produtor cultural, é o pessoal que trabalha para os eventos, né, as empresas de eventos, são muitos empregos que geram esse fomento. Com a reforma tributária ficou ameaçado e a gente já se antecipou a esse problema, assim podendo incentivar e fomentar essas duas indústrias que eu chamo é a indústria do entretenimento. A gente tem que ver cultura e esporte como uma grande indústria do Brasil.
17: A proposta também determina que o valor desses incentivos serão pagos pelo Estado, pelo Distrito Federal ou pelo município que criar o programa. Além disso, os benefícios terão de seguir regras rígidas de avaliação, transparência e controle social. A PEC, que conta com a assinatura de outros 26 senadores, será analisada pela Comissão de Constituição e Justiça.
16: Nas eleições deste ano, eleitores com deficiência ou mobilidade reduzida terão direito a transporte individual gratuito oferecido pela Justiça Eleitoral. O programa Seu Voto Importa, do Tribunal Superior Eleitoral, tem como objetivo promover a inclusão e reduzir as dificuldades de deslocamento para que o cidadão vote. Para garantir o atendimento no dia da votação, o interessado deverá solicitar o transporte gratuito até 14 de setembro. O pedido poderá ser feito pelo próprio eleitor ou por seus representantes legais, de forma presencial, diretamente no cartório eleitoral da zona correspondente ou por canais remotos e eletrônicos. Também será necessária a apresentação de autodeclaração ou de documento que comprove a deficiência ou a dificuldade de locomoção. O primeiro turno das eleições será realizado em 4 de outubro. O senador Paulo Paim, do PT do Rio Grande do Sul, manifestou apoio à proposta de emenda à Constituição que altera a forma de contribuição previdenciária das empresas. O texto da PEC propõe substituir a contribuição incidente sobre a folha de salários por uma base de cálculo sobre o faturamento bruto das empresas.
19: Essa mudança é necessária por diversos motivos. Empresas com grande faturamento, mas que empregam pouca mão de obra, como o setor financeiro, passaria a contribuir mais.
16: Jovens que deixaram abrigos e casas lares ao completar 18 anos podem ganhar cotas no ensino superior e nas escolas técnicas federais. A proposta foi aprovada pela Comissão de Direitos Humanos do Senado. O projeto busca ampliar as oportunidades de educação para quem cresceu em acolhimento institucional e agora segue para análise da Comissão de Educação. A reportagem é de Rodrigo Rezende.
20: Crianças e adolescentes que aguardam uma definição sobre processos de adoção ou por outro motivo estão impossibilitados do convívio familiar podem viver no chamado acolhimento institucional em locais como abrigos ou casas-lares. Um projeto aprovado na Comissão de Direitos Humanos, de autoria do senador Jorge Cajuru, do PSB de Goiás, quer garantir aos jovens que vivem ou viveram nessa situação até os 18 anos, ou seja, não foram adotados e alcançaram a maioridade, uma cota nos processos seletivos para o acesso ao ensino superior e às escolas técnicas federais. O relator do projeto, o senador astronauta Marcos Pontes, do PL de São Paulo, afirma que a ideia colabora com a diversidade no meio acadêmico.
5: A proposição realiza a importante missão de conferir oportunidades a pessoas oriundas de acolhimento institucional. Lembrando que acolhimento institucional é diferente de instituições como a Fundação Casa com menores infratores. É outro tipo de público.
20: Marcos Pontes incluiu no projeto uma previsão de avaliação a cada 10 anos dessa política de cotas. A proposta segue para análise da Comissão de Educação do Senado.
16: Com trabalhos técnicos de João Lira, o Jornal do Senado fica por aqui. Acompanhe agora as notícias da Câmara dos Deputados. Boa noite e até amanhã.
1: 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Câmara aprova projetos que garantem direitos de pessoas com deficiência.
21: Avança a proposta que reforça a política de prevenção ao câncer de pulmão.
22: Projeto de lei aumenta a pena para tráfico de drogas com uso de aeronaves.
23: Policiais em serviço poderão usar o transporte público de forma gratuita.
24: Boa noite. A Comissão de Viação e Transportes da Câmara aprovou a gratuidade no transporte público para policiais em serviço. A repórter Sofia Peçanha tem mais detalhes.
25: A Comissão de Viação e Transportes aprovou o projeto que estabelece a gratuidade no transporte público coletivo para policiais civis e militares em exercício. Pelo texto, o benefício será válido para ônibus urbanos e intermunicipais, metrô, trens suburbanos e metropolitanos, barcas e catamarãs. Para ter acesso ao benefício, o policial precisa estar em serviço, uniformizado e apresentar a identificação funcional válida. O relator da proposta na comissão, o deputado Zé Trovão, do PL de Santa Catarina, destacou que a presença de policiais nos veículos pode contribuir para aumentar a segurança dos passageiros.
26: Olha, primeiro que quando você coloca um policial no transporte público, você cria segurança para quem está lá dentro.
25: A proposta também estabelece que a gratuidade só poderá ser utilizada quando houver assentos disponíveis sem prejudicar quem pagou a passagem. Ou seja, os passageiros pagantes continuam tendo prioridade no uso dos lugares. Além disso, as empresas e concessionárias dos coletivos deverão informar o direito por meio de avisos visíveis ao público. Caso não cumpram a regra, podem sofrer penalidades previstas na legislação. O projeto também foi aprovado pela Comissão de Segurança Pública e Combate ao Crime Organizado. O relator, o deputado Coronel Meira, do PL de Pernambuco, argumentou que os policiais enfrentam jornadas prolongadas e, muitas vezes, precisam de condições diferenciadas para o deslocamento após o serviço. Em concordância na Comissão de Viação e Transportes, o deputado Zé Trovão ressaltou o impacto econômico da medida para esses profissionais.
26: Então, a gente criou uma norma que, se ele entender por bem de usar aquele transporte, ele vai, além de ajudar a sociedade, ele vai poder economizar no combustível para ter um pouquinho mais de salário no final do mês.
25: Hoje, a gratuidade para policiais já existe em algumas regiões, como no Distrito Federal, mas depende de normas locais e não é padronizada em todo o país. A proposta, apresentada pelo deputado Catão Augusto, do PL de São Paulo, busca criar regras nacionais que reconheçam a importância dos profissionais da segurança pública e facilitem o deslocamento durante o exercício da função. O projeto que garante gratuidade no transporte público para policiais segue para análise na Comissão de Finanças e Tributação. Da Rádio Câmara de Brasília, Sofia Peçanha.
1: 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Segurança Pública.
21: A proposta que aumenta a punição para tráfico de drogas com uso de aeronaves avançou na Câmara. A repórter Maria Neves tem os detalhes.
27: A Comissão de Constituição e Justiça da Câmara dos Deputados aprovou o projeto que aumenta as penas para o tráfico de drogas praticado com uso de aeronaves. Pela proposta, quem usar aviões ou helicópteros para o tráfico ficará sujeito a pena de 10 a 20 anos de reclusão, a além de multa. O valor da multa depende da situação econômica do réu e é calculada em dias multa, podendo variar de 2.000 a 4.000 dias multa. Cada dia multa corresponde a um valor em salários mínimos e hoje varia entre 50 e 8.105 reais. O texto aprovado foi a versão apresentada pelo relator na Comissão de Segurança Pública, deputado Sargento Faur, do Paraná, ao projeto do deputado Cobalcini, do MDB de Santa Catarina. Sargento Faur ressalta que a legislação atual já prevê aumento de penas para algumas circunstâncias do tráfico, mas não diferencia de modo específico o uso de aeronaves. Para ele, a gravidade e potencial lesivo do uso desse tipo de transporte justificam a criação de um tipo qualificado autônomo.
0: O emprego de aeronaves nesse tipo de crime permite que os criminosos escapem das barreiras terrestres e fluviais, aproveitando-se da vastidão territorial e das fragilidades do espaço aéreo, o que compromete a eficácia das ações de segurança. Tal realidade impõe ao Estado a necessidade de intensificar os mecanismos de controle e adotar sanções penais mais duras, a fim de desestimular essa modalidade de crime.
27: O texto aprovado também prevê aumento de pena para quem utiliza aeronave para transportar maquinário, aparelho ou qualquer outro objeto destinado à produção de drogas. A pena prevista nesse caso é de 6 a 15 anos de reclusão e multa, de 2 mil a 3 mil dias multa. A proposta, que aumenta penas para crimes relacionados ao tráfico de drogas com uso de aeronaves, ainda terá de ser votado pelo plenário da Câmara. Se aprovado, seguirá para análise do Senado. Da Rádio Câmara de Brasília, Maria Neves.
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3: Sidney Leite, do PSD do Amazonas, comemora a aprovação da medida provisória que reajusta o piso salarial dos professores em R$ 5.130,38. O congressista também destaca a garantia de aumento real anual acima da inflação em todo o país.
4: Eu destaco que essa é uma luta e uma empreitada de todos nós, no sentido de garantir dignidade, reconhecimento, mas acima de tudo, valorização dessa que é uma profissão tão importante. Essa é, sem dúvida nenhuma, uma conquista histórica para esses trabalhadores que fazem a diferença no presente e no futuro. Eu sou daqueles que acredita na educação pública gratuita e de qualidade. E vindo do Estado, com as dimensões do Estado do Amazonas, que é o maior Estado da Federação, com realidades extremas, essa é, sem dúvida nenhuma, uma vitória importante desses trabalhadores que muitas vezes não têm esse reconhecimento por parte do governo do Estado.
2: Sidney Leite reforça que caberá ao Ministério da Educação divulgar anualmente a tabela de reajustes. Para ele, a conquista representa o reconhecimento da educação pública como pilar de desenvolvimento e como instrumento essencial no combate à desigualdade educacional no país.
3: Saúde. A Comissão de Saúde aprovou o projeto que reforça a política de prevenção ao câncer de pulmão. A repórter Júlia Lopes traz mais informações sobre o texto.
6: A Comissão de Saúde da Câmara dos Deputados aprovou uma proposta que estabelece novas diretrizes para a política de rastreamento e diagnóstico precoce de câncer de pulmão no Sistema Único de Saúde, o SUS. O objetivo é melhorar a sobrevida dos pacientes e reduzir a mortalidade causada pela doença. Atualmente, a Política Nacional de Prevenção e Controle do Câncer já abrange ações de prevenção, tratamento, pesquisa e monitoramento do câncer. No entanto, o projeto busca detalhar essas diretrizes especificamente para o câncer de pulmão, com a criação de protocolos de rastreamento integrados à atenção primária e o reforço no combate ao tabagismo. Entre as medidas previstas estão a busca ativa de pacientes no âmbito da atenção primária à saúde, com a atuação de agentes comunitários e de combate a endemias, para identificar grupos de alto risco e encaminhá-los para exames de rastreamento. A deputada Flávia Moraes, autora da proposta, afirmou que a medida, além de ampliar o diagnóstico precoce e contribuir para a redução da mortalidade, também fortalece a estrutura de atendimento no SUS com profissionais especializados e ampliação do acesso a exames.
7: Vai permitir a qualificação, a formação de profissionais, a disponibilização do espirômetro, dos exames, dos equipamentos para a realização desses exames. E com certeza, com o diagnóstico precoce, é possível iniciar mais cedo o tratamento da doença, ter um resultado mais efetivo. Isso representa menos sofrimento para o paciente, menos custo para o SUS.
6: Segundo a deputada, hoje apenas 15% dos casos de câncer de pulmão são diagnosticados em estágio inicial, quando há maior chance de cura. Ela destaca ainda que o rastreamento precoce por meio de tomografia pode reduzir a mortalidade pela doença em até 20%. O projeto que define novas diretrizes para a política de rastreamento e diagnóstico precoce de câncer de pulmão no âmbito do SUS deve seguir agora para a Comissão de Finanças e Tributação. Da Rádio Câmara de Brasília, Júlia Lopes.
8: Doutor Flávio, do PL do Rio de Janeiro, apresentou projeto que cria políticas públicas voltadas ao atendimento de adultos com transtorno do espectro autista. A proposta prevê a criação de núcleos especializados para acompanhamento, inclusão social e inserção no mercado de trabalho.
9: O que a gente propõe no projeto é que sejam construídos núcleos de atendimento ao autista adulto. O que são esses núcleos? Para exemplificar, quando você tem os CAPs, que faz tratamento de dependência química ou de psiquiatria, tem um acompanhamento. Então a gente quer construir esses núcleos para que se tenha políticas públicas voltadas para o autista adulto, para que ele seja inserido no mercado de trabalho, tratamento neurodivergente, que ele possa ter lá o preceptor, estudar línguas, idiomas, de acordo com seu grau de autismo.
11: O projeto de Dr. Flávio prevê que os centros sejam financiados pelo governo federal e que também possam receber recursos de emendas parlamentares para implantação nos municípios. Ele reitera que o projeto amplia o suporte às famílias de pessoas autistas com mais de 18 anos de idade.
12: Direitos Humanos.
8: Os deputados aprovaram projetos que buscam garantir os direitos das pessoas com deficiência e de quem cuida delas. Quem traz mais detalhes sobre as propostas é a repórter Paula Bittar.
13: A Comissão de Constituição e Justiça da Câmara aprovou três projetos que buscam garantir direitos a pessoas com deficiência. Um deles assegura prioridade aos cuidadores de pessoas com deficiência em programas federais de capacitação, formação e qualificação. Outro reforça a prioridade no atendimento para esses cuidadores. A proposta determina que o atendimento prioritário, que é estendido aos acompanhantes, deve estar claro e explícito nos informativos de identificação e sinalização do serviço. O terceiro projeto aprovado proíbe a discriminação contra pessoas com transtorno do espectro autista. O texto estabelece que a pessoa autista não será submetida a tratamento desumano ou degradante, não será privada de sua liberdade ou do convívio familiar, nem sofrerá discriminação. Relator das três propostas na CCJ, o deputado Alex Manente, do Cidadania de São Paulo, destacou a necessidade de atualizar a legislação para garantir a inclusão.
15: Todo esse conjunto de projetos que nós temos aprovado e avançado na Câmara dos Deputados para poder fazer com que a inclusão seja algo real e que a legislação esteja de acordo com essa necessidade de inclusão que temos no nosso país. Então são avanços importantes para poder, primeiro, combater a discriminação e depois avançar no cuidado e no tratamento de direitos para as pessoas que acompanham e familiares que dedicam a vida especialmente para essas pessoas.
13: As três propostas que buscam garantir direitos a pessoas com deficiência podem seguir para análise do Senado, a menos que haja recurso para votação antes pelo plenário da Câmara. Da Rádio Câmara de Brasília, Paula Bittar.
24: Chico Alencar, do PSOL do Rio de Janeiro, apoia a proposta que cria o Dia Nacional da Museologia Social, a ser celebrado em 8 de maio. O parlamentar explica que a iniciativa reconhece museus comunitários que preservam a memória e a identidade de territórios populares.
5: Esse tipo de museu social, evidentemente, todo museu é social, todo museu é histórico, todo museu tem uma importância fundamental em qualquer país do mundo. Mas a museologia social é aquela que resgata a história de comunidades em geral esquecidas e trata de valorizar o povo morador que construiu essas comunidades, que as inaugurou muitas vezes, que enfrentou violências, remoções, como grande protagonista.
21: Chico Alencar destaca ainda o Museu da Maré, no Rio de Janeiro, como referência da museologia social no Brasil. O deputado afirma que esses espaços ajudam comunidades a resgatar raízes, ancestralidades e lutas por direitos e melhores condições de vida.
24: Trabalho. Enfermeiros devem emitir nota fiscal após prestar serviços autônomos. A repórter Sofia Peçanha tem mais detalhes sobre a proposta.
25: A Comissão de Saúde aprovou o projeto que obriga a emissão de notas fiscais eletrônicas por profissionais de enfermagem que atuam de forma autônoma. A proposta é de autoria da deputada enfermeira Rejane, do PSDB do Rio de Janeiro, e tem como objetivo incentivar a formalização e a valorização da categoria. O texto prevê que a obrigatoriedade vale para todos os profissionais registrados nos conselhos regionais de enfermagem que trabalham por conta própria, especialmente na prestação de serviços fora de hospitais e vínculos formais. Entre as atividades que passam a exigir a emissão de nota fiscal estão atendimentos domiciliares, acompanhamento de pacientes, orientações de saúde e ações de prevenção de doenças. Durante a análise, o parecer da deputada enfermeira Ana Paula do Podemos do Ceará foi lido pela deputada Heloísa Heleno, do Rede do Rio de Janeiro, que também é enfermeira, destacando a importância da medida para acompanhar as mudanças no mercado de trabalho da enfermagem.
10: Acrescenta a atuação de enfermeiros e técnicos de enfermagem como empreendedores em áreas como curativos, acompanhamento de doenças crônicas e degenerativas e pré-natal, exige um marco regulatório que assegure a transparência na prestação de serviços e contribua para a inclusão econômica desses profissionais.
25: O projeto também prevê que estados e municípios adaptem seus sistemas para facilitar a emissão das notas fiscais, reduzindo a burocracia. O descumprimento das normas acarretará a aplicação de sanções administrativas aos profissionais ou aos estabelecimentos. Durante a discussão, o deputado Dr. Zacarias Calil, de Goiás, afirmou que a medida pode ampliar oportunidades para os profissionais e trazer mais segurança para quem contrata os serviços.
12: Facilita também contratos com clínicas, hospitais e empresas que exigem comprovação fiscal. Pacientes e empresas também veem o profissional como mais sério e organizado. Diferencia o enfermeiro no mercado de trabalho, mostrando profissionalismo.
25: O projeto que regulamenta a emissão de notas fiscais por profissionais de enfermagem segue agora para análise da Comissão de Finanças e Tributação. Da Rádio Câmara de Brasília, Sofia Peçanha.
21: Bebeto, do PP do Rio de Janeiro, avalia que a redução da jornada de trabalho vai melhorar a qualidade de vida dos brasileiros. O parlamentar menciona que os trabalhadores da Baixada Fluminense, por exemplo, enfrentam engarrafamentos que tornam o descanso ainda mais necessário.
14: Olha, vai ser um benefício muito grande, porque o cara que acorda 4 horas da manhã, 5 horas da manhã para trabalhar na capital e retorna 10, 11 horas da noite, imagina quanto esse cara não sofre só no deslocamento. Estou dizendo o horário que trabalha não, só no deslocamento. Vai ser um prêmio para aquele que precisa se deslocar, enfrentar engarrafamento e, além de tudo, a convivência familiar, que é super importante nesse tempo, nessa redução dessa escala, nessa jornada de trabalho.
24: Bebeto também exalta o trabalho da Comissão de Viação e Transportes em favor da mobilidade urbana do Rio de Janeiro.
16: Ele considera que associar melhorias no transporte com a redução da carga horária é fundamental para garantir dignidade à classe trabalhadora.
21: Termina agora o Jornal Câmara dos Deputados, produzido pela Rádio Câmara, com trabalhos técnicos de Everson Urani e apresentação de José Carlos Andrade e Luciana Vieira. Uma boa noite para você.
16: Uma ótima noite. Você fica agora com as notícias do Tribunal de Contas da União.
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29: Eu sou Isabela Azevedo e este é o Na Trilha da História. Hoje nós vamos transmitir o segundo episódio sobre imperialismo, em especial o imperialismo praticado pelos Estados Unidos. Antes de passar para a nossa entrevista, vamos ouvir um resuminho dessa história?
17: A história de hoje em um minuto.
30: Uma das primeiras referências no estudo do imperialismo norte-americano é o Destino Manifesto, expressão criada no século XIX. Trata-se da crença de que os Estados Unidos eram superiores e tinham uma espécie de missão divina de expandir seu território rumo ao oeste. Outra política imperialista foi a doutrina Monroe. estabelecida em 1823 pelo presidente James Monroe. Ela visava afastar a tentativa de dominação econômica europeia sobre os países da América Latina. Uma terceira ação executada pelos norte-americanos foi o Big Stick, Grande Porrete em português. Essa política, no início do século XX, ampliou a intervenção dos Estados Unidos em outros países, primeiro por meio da diplomacia e, em seguida, se necessário, a partir da força militar.
0: E quem volta a conversar com a gente sobre imperialismo é o historiador Daniel Arão Reis, doutor em História pela Universidade de São Paulo, professor de História Contemporânea na Universidade Federal Fluminense. Daniel esteve conosco na semana passada. Se você perdeu, ouve lá o episódio em radios.ebc.com.br/natrilhadahistoria. E hoje ele volta para falar sobre desdobramentos do imperialismo, do expansionismo, especialmente praticado pelos Estados Unidos. Daniel, muito obrigada por mais essa participação.
1: Eu que agradeço, Isabela, é sempre um prazer estar aqui na Trilha da História para conversar com você e com os ouvintes.
0: Daniel, eu queria começar o programa de hoje com a pergunta de um ouvinte.
2: Olá, boa tarde, meu nome é Alessandro Reis, falo de São Paulo, capital. Professor, dentro da perspectiva histórica de longa duração, é possível analisar o imperialismo americano a partir da junção da doutrina Monroe, Destino Manifesto e doutrina Truman? Obrigado.
0: Daniel, o Alessandro fala sobre três políticas dos Estados Unidos e eu gostaria que a gente destrinchasse uma por uma, começando pelo Destino Manifesto. O que, que foi isso?
1: É uma boa pergunta, Alessandro, porque realmente essas três referências continuam a existir até esse momento. Estava havendo um debate entre intelectuais americanos e essa questão apareceu do Destino Manifesto. Há muito disseminado nos Estados Unidos a ideia que atribui a eles uma grande superioridade em termos mundiais, né? A primeira referência nesse sentido é o chamado Destino Manifesto. Ele se atribui, né, um papel missionário, né, em termos mundiais. Isso é uma coisa que vem lá desde o início da colonização pelos ingleses das Américas, né? Os colonos ingleses vieram muito com essa perspectiva missionária, né, de que eles ali construiriam um mundo. Eles eram perseguidos na Inglaterra, muitas perseguições religiosas, então eles vinham estabelecer um mundo de liberdade de oportunidades, um mundo plural, né? E essa coisa foi posteriormente muito celebrada por ocasião da independência dos Estados Unidos. Houve guerras, né, para eles se libertarem do imperialismo inglês, né, que dominava as colônias inglesas nas Américas. Então, o novo Estado, os Estados Unidos da América, né, que surgiu, ele surgiu muito impregnado. Era um pequeno Estado, né, eram 3 milhões só de pessoas, as 13 colônias iniciais que se uniram para obter liberdade dos Estados Unidos, né, e isso teve um impacto muito grande em toda a América, ao sul do Rio Grande, que é o rio que separa o México dos Estados Unidos. Então, eles estavam imbuídos dessa visão missionária, né? É preciso dizer que todas as grandes revoluções, elas suscitam esse ânimo missionário, né? Aconteceu na Revolução Americana, aconteceu na Revolução Francesa. A gente pensa na Declaração dos Direitos Universais. A França imaginava que a sua revolução tinha um valor universal, um impacto universal. Depois a mesma coisa aconteceu com a Revolução Russa, Moscou aparecendo como o centro de uma libertação mundial. Aconteceu em menor medida na Revolução Chinesa e na Revolução Cubana, né? Em menor medida. Mas essa dinâmica assim, missionária que todas as importantes revoluções trazem com ela. E o Destino Manifesto foi a primeira referência que se fixou, né? Os Estados Unidos estariam destinados por uma graça divina a trazer ao mundo a mensagem da liberdade, a mensagem da democracia, a mensagem da pluralidade. Isso depois seria uma importante arma cultural do ponto de vista do imperialismo norte-americano.
0: Perfeito, Daniel. Vamos à primeira música do programa de hoje?
1: Vamos nessa.
0: Ao longo desse episódio, a gente vai falar bastante sobre o imperialismo praticado pelos Estados Unidos, que envolve uma dominação econômica, política, cultural, às vezes até com intervenção militar, assuntos para os próximos blocos e até para o próximo programa. Nesse sentido, a gente vai ouvir uma música super inteligente do Randy Newman, Randy Newman é muito conhecido pela música You've Got a Friend in Me, incluída na trilha sonora do filme de animação Toy Story. Vocês devem conhecer, né? You've Got a Friend in Me. Acho que vocês devem conhecer. Mas ele, na verdade, tem uma longa trajetória na música popular norte-americana, inclusive com temáticas muito políticas nas suas músicas. Um exemplo é essa canção que a gente vai ouvir, que chama Political Science, Ciência Política em português. A letra mostra, digamos, o ponto de vista de um americano comum, assim, mais ignorante, em relação à posição que os Estados Unidos ocupam no mundo. E a música é super irônica. Começa assim: ninguém gosta da gente, não sei por quê. Podemos não ser perfeitos, mas o céu sabe que tentamos. Outra parte mostra o domínio econômico dos Estados Unidos na letra, né? E diz assim: damos dinheiro a eles, mas eles são gratos? Não, são rancorosos e cheios de ódio. Eles não nos respeitam, então vamos surpreendê-los, vamos soltar a bomba e pulverizá-los. Fazendo a referência, então, à bomba atômica e também essa questão econômica, né? E aí o Randy Newman chega e fala assim: a Ásia está lotada demais, a Europa é muito velha, a África é muito quente e o Canadá é frio demais. E a América do Sul roubou o nosso nome. Uma ironia que se refere a uma crítica muito comum feita aos Estados Unidos, como se só eles fossem americanos, né? Tomando o nome do continente todinho para eles. E em outro momento da letra, quando o Randy Newman está falando de jogar bombas em vários países, ele diz assim: vamos salvar a Austrália, não quero machucar nenhum canguru, vamos construir um parque de diversões totalmente americano por lá. Falando sobre essa exportação da cultura, do capitalismo, das empresas, né, no modo de ver, né, dos Estados Unidos. E no fim da letra ele fala assim: bum, lá se vai Londres, bum, lá se vai Paris, mais espaço para você, mais espaço para mim. E cada cidade ao redor do mundo vai ser apenas mais uma cidade americana. Finalizando essa crítica do Randy Newman, nascido na Califórnia, nos Estados Unidos, sobre o próprio país dele, né? Uma crônica, né, Daniel? O que é que você acha dessa letra?
1: Eu acho interessantíssimo, sobretudo para discutir nas escolas, né, porque realmente é uma crítica irônica, bem-humorada e, ao mesmo tempo, contundente, né, dessa autoilusão que é muito comum nos Estados Unidos, né, a respeito da superioridade dos Estados Unidos em relação ao mundo.
0: Perfeito. Vamos ouvir, então, Political Science, incluída no álbum Sail Away, de 1972, lançado pelo genial Randy Newman. 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

0: Essa foi Political Science com Randy Newman. Você está sintonizado no Na Trilha da História. E este é o segundo episódio com o historiador Daniel Arão Reis sobre o imperialismo.
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0: Daniel, retomando a pergunta do nosso ouvinte Alessandro, do bloco anterior, e a doutrina Monroe? O que foi essa política?
2: Quando ela foi formulada, nos anos 20 do século XIX, Isabel, essa doutrina tinha um aspecto progressista. América para os americanos, quer dizer, houve depois das derrotas das guerras napoleônicas enfraqueceram demais os velhos imperialismos português e espanhol, criando condições favoráveis às independências em todas as Américas. Então, nesse contexto aí, do fim das guerras napoleônicas, houve um movimento dos Estados europeus de recompor as potências coloniais europeias. Então, o Monroe, que era então presidente dos Estados Unidos, formulou a ideia América para os americanos. Vocês não vão tocar aqui. Inclusive, é bom lembrar que, em certo momento, mais tarde, um pouquinho, nos anos 60, do século XIX, uma expedição francesa tentou recolonizar o México. Houve muita luta no México, inclusive um grande líder histórico da libertação mexicana, Juárez, né, liderou o povo mexicano para expulsar essa dinastia através da qual eles queriam recolonizar o México. Não foi possível, eles venceram. Então, quer dizer, é preciso contextualizar essa doutrina Monroe num primeiro momento. Porém, no segundo momento, como os Estados Unidos foram, inclusive, o único país das Américas a reivindicar esse nome América, bonito nome, né? O nome desse novo continente, né? É Estados Unidos da América. Então, essa coisa começou a ser instrumentalizada, né, para justificar o domínio dos Estados Unidos. Os Estados Unidos seriam os protetores da América, né? E aí, entre todos aqueles que lutavam contra o imperialismo americano, na América do Sul, na América Central, em Cuba, começaram a dizer, ironicamente, né, ah, o que eles querem é a América para os americanos do Norte, né, para eles, né. Depois o Fidel Castro, em certo momento ali da Revolução Cubana, diria, eles roubaram o nosso nome, né? Mas o fato é que só eles se auto-intitularam com esse formoso nome de América, né? Mas nós somos americanos também. Inclusive, eu brinco sempre quando vou aos Estados Unidos, me perguntam, de onde você é? Eu digo, eu sou americano. Mas como nasceu aqui? Eu digo, não, eu sou americano do Sul, né? Porque eu acho que já passou da hora dos povos da extra-América